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2: 9 e 5.
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0: 9:14.
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0: 921.
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3: 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Escolha uma frase da leitura do dia e leve-a com você. 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
1: 9h41.
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1: 9:53.
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1: 10 e 3.
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0: 10 e 11.
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1: 10:33.
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1: 10h48.
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1: 11 horas.
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1: 11:11.
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5: Setembro é o mês da Bíblia. Neste ano somos convidados a aprofundar nossa reflexão com o lema Seu reino jamais será destruído, do livro de Daniel. Em meio às dificuldades e aos desafios, Daniel nos ensina que a esperança nasce da confiança em Deus. 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Franciscanos compartilhando a paz e o bem.
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1: 11:21.
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1: 11:35.
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8: Neste mês da Bíblia, que tal aproximar um pouco mais a palavra de Deus da sua vida? Não é preciso começar com grandes planos. Reserve alguns minutos do seu dia, escolha um lugar tranquilo e leia um pequeno trecho da Bíblia. Depois pergunte: o que Deus está dizendo hoje para mim? 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Poucos minutos podem transformar o modo como enxergamos a vida. Franciscanos, compartilhando a paz.

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Cura meu coração, Senhor, para que eu possa amar cada vez mais. Cura meu corpo, Senhor, para que eu possa servir cada vez melhor.

0: vida.
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2: Saudação franciscana a você que nos acompanha pelas ondas do rádio. Eu sou o Frei Augusto Luiz Gabriel e com alegria vamos iniciar mais uma edição do programa Madrugada Franciscana, um espaço de muita fé, espiritualidade, informação, oração. Por isso, acompanhe agora a oração do Cântico das Criaturas.

0: Altíssimo, onipotente, bom Senhor, teu são o louvor, a glória, a honra e toda a bênção. Louvado sejas, meu Senhor, com todas as tuas criaturas, especialmente o Senhor Irmão Sol, que clareia o dia e que com a sua luz nos ilumina. Ele é belo e radiante, com grande esplendor de ti, Altíssimo, é a imagem. Louvado sejas, meu Senhor, pela irmã Lua e pelas estrelas que no céu formaste, claras, preciosas e belas. Louvado sejas, meu Senhor, pelo irmão Vento, pelo ar, pelas nuvens, pelo sereno e por todo o tempo em que dá sustento às tuas criaturas. Louvado sejas, meu Senhor, pela irmã Água, útil e humilde, preciosa e casta. Louvado sejas, meu Senhor, pelo irmão Fogo, com o qual iluminas a noite. Ele é belo e alegre, vigoroso e forte. Louvado sejas, meu Senhor, pela nossa irmã, a Mãe Terra, que nos sustenta e governa, produz frutos diversos, flores e ervas. Louvado sejas, meu Senhor, pelos que perdoam pelo teu amor e suportam as enfermidades e tribulações. Louvado sejas, meu Senhor, pela nossa irmã, a morte corporal, da qual homem algum pode escapar. Louvai todos e bendizei o meu Senhor. Dai-lhe graças e servi-o com grande humildade.
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2: Obrigado, Senhor, pelas nossas famílias. Elas são uma bênção. Elas são um presente do céu para nós. Nós não vamos desistir das nossas famílias, porque elas são um presente teu para o nosso coração.

pelo dom de ser família, pelo dom de ter família. Ah, que bênção, Deus, é ter uma família. As nossas famílias são frágeis, as nossas famílias são imperfeitas. Muitas vezes nós nos machucamos, Senhor, no relacionamento com os nossos familiares. Nós nos sentimos menosprezados, muitas vezes palavras duras são ditas, muitas vezes palavras acusatórias. Não é fácil viver em família, mas ao mesmo tempo é uma grande bênção, é um grande dom. Obrigado, Senhor, pelas nossas famílias. Obrigado por cada membro da nossa família. A melhor família que existe é a nossa, Deus. Obrigado. Obrigado pela família que o Senhor me deu. Obrigado pela família que o Senhor deu a cada filho, a cada filha que reza comigo agora. Senhor, vem curar as nossas famílias, Jesus, em teu nome. Vem libertar as nossas famílias. Vem salvar as nossas famílias. Vem sarar as nossas famílias. As nossas famílias precisam de ti, Jesus. Nós pedimos agora a tua intercessão, Maria, José, teu poder, Jesus, a Sagrada Família agindo em prol das nossas famílias. Senhor, vem curar nas nossas famílias a ferida do ódio, da divisão, da fofoca que fere, da maledicência. Vem curar, Senhor, no seio das nossas famílias a ferida da impaciência, do nervosismo, da grosseria. Quantas vezes com palavras duras machucamos uns aos outros em família? Vem curar, Jesus, nas nossas famílias a dor, a ferida da traição. Quantas mulheres destroçadas, tristes, magoadas porque foram traídas pelos maridos e vice-versa. Venha libertar, Senhor, as nossas famílias do flagelo do adultério. Venha libertar as nossas famílias da pobreza material, Senhor. Vem com a sua providência, providencie um novo emprego, as condições para essa família viver bem, o alimento, as condições básicas. Mas também, Senhor, liberta as nossas famílias da pobreza espiritual, da pobreza de valores, da pobreza de educação cristã. Liberta as nossas famílias, Senhor, da impureza, do desamor, do ódio. Liberta as nossas famílias do secularismo, das ideologias que desconstroem a identidade do ser humano. Liberta as nossas famílias da culpa, do medo. Liberta as nossas famílias, Senhor, do flagelo dos vícios. Quantas famílias destruídas pela bebida, Senhor, pelas drogas. Senhor, eu te entrego os enfermos das nossas famílias, os doentes. Talvez na casa dessa pessoa que reza comigo, na família, exista um enfermo tratando câncer, tratando uma doença terminal. Vem tocar esse doente nessa família. Vem curar, vem fortalecer. Vem, Senhor, tocar essa pessoa que cuida de um pai idoso, de uma mãe idosa, que cuida de várias crianças, que se sente sozinha cuidando da casa, do lar. O marido não ajuda, os filhos não ajudam. Esse cuidador do idoso, de uma mãe, do pai, que se sente tão sobrecarregado, vem restaurar as energias, Senhor. Vem curar, Senhor. Vem refazer o amor, a esperança nesse coração. Que as nossas famílias, Senhor, como pede o Papa, sejam oásis de amor, oásis de reconciliação, oásis de esperança. Reconstrói o amor nas nossas casas. Reconstrói o amor nas nossas famílias. Faz novas nossas famílias, Jesus, pelo poder do teu nome. E derrama agora a efusão do teu Espírito Santo, Pai, em nome de Cristo Jesus, sobre as nossas famílias, sobre os casamentos, sobre o relacionamento dos filhos com os pais, dos pais com os filhos, sobre o relacionamento entre irmãos, entre sogra e nora, nora e sogra, sogro, gêmeo, todos os familiares. Batiza no Espírito Santo esses relacionamentos, ó Pai. Cura as nossas famílias, restaura as nossas famílias, faz novas nossas famílias no amor. As nossas famílias são uma bênção e nós queremos viver a bênção que é ter família, a bênção que é ser família. Vem salvar, Senhor, nossa casa. Vem libertar, Senhor, nossa família. Em teu nome, Jesus, faz novas todas as coisas na nossa casa, na nossa

0: Eu amo a minha família. Nós amamos a nossa família e não vamos desistir dela. Jesus, Maria e José, a nossa família, vossa é. Amém.
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1: Que se abram todas as portas, que se dobrem todos os joelhos, porque está chegando entre nós o Filho Santo de Israel, hóstia viva, o Cristo ressuscitado. Que as nossas almas se transformem em almas adoradoras.

Santa Clara nos ensina que troca maior e mais louvável deixar as coisas temporais pelas eternas, merecer os bens celestes em vez dos terrestres e possuir a vida feliz para sempre. Madrugada Franciscana, iniciando seu dia com a perfeita alegria de Francisco e Clara de Assis. A liturgia das horas é uma das formas de a Igreja viver a paz de Jesus Cristo no ritmo diário, semanal e anual do tempo. Pela oração das horas, o cristão é lançado no mistério da morte e ressurreição do Senhor, na expressão mais nobre e definitiva de sua atividade humana, a comunhão com Deus. Vamos agora rezar o ofício das leituras e das completas, com os frades do noviciado São José de Rodeio, Santa Catarina.

Início do livro de Jó. Jó é privado de seus bens. Havia na terra de Uz um homem chamado Jó. Era um homem íntegro e reto que temia Deus e se afastava do mal. Nasceram-lhe 7 filhos e 3 filhas. Possuía também 7.000 ovelhas, 3.000 camelos, 500 juntas de bois, 500 jumentas e servos em grande quantidade. Era, pois, o maior de todos os homens do Oriente. Seus filhos costumavam dar festas um dia em casa de um, um dia em casa de outro, e convidavam suas 3 irmãs para comer e beber com eles. Terminados os dias de festa, Jó mandava-os chamar para purificá-los. De manhã cedo, ele oferecia um holocausto a favor de cada um, pois dizia: talvez meus filhos tenham cometido pecado, maldizendo a Deus em seu coração. Assim costumava Jó fazer todas as vezes. Um dia foram os filhos de Deus apresentar-se ao Senhor, entre eles também Satanás. O Senhor então disse a Satanás: de onde vens? Venho de dar umas voltas pela terra, respondeu ele. O Senhor disse-lhe: reparaste-me o meu servo Jó? Na terra não há outro igual. É um homem íntegro e correto, teme a Deus e afasta-se do mal. Satanás respondeu ao Senhor: mas será por nada que Jó teme a Deus? Porventura não levantaste um muro de proteção ao redor dele, de sua casa e de todos os seus bens? Tu abençoaste tudo o que ele fez, e seus rebanhos cobrem toda a região. Mas estende a mão e toca em todos os seus bens, e eu garanto que ele te lançará maldições no rosto. Então o Senhor disse a Satanás: pois bem, de tudo o que ele possui, podes dispor, mas não estendas a mão contra ele. E Satanás saiu da presença do Senhor. Ora, num dia em que os filhos e filhas de Jó comiam e bebiam vinho na casa do irmão mais velho, um mensageiro veio dizer a Jó: estavam os bois lavrando e as boas pastando a seu lado, quando de repente apareceu os sabeus e roubaram tudo, passando os criados ao fio da espada. Só eu consegui escapar para trazer-te a notícia. Estava ele falando quando chegou o outro e disse: caiu do céu o fogo de Deus e matou as ovelhas e pastores, reduzindo-os à cinza. Só eu consegui escapar para trazer-te a notícia. Este ainda falava quando chegou o outro e disse: os caldeus, divididos em 3 bandos, lançaram-se sobre os camelos e levaram-os consigo. Depois de passarem os criados ao fio de espada. Só eu consegui escapar para trazer-te a notícia. Este ainda falava quando chegou o outro e disse: teus filhos e tuas filhas estavam comendo e bebendo vinho na casa do irmão mais velho, quando um furacão se levantou das bandas do deserto e se lançou contra os 4 cantos da casa, que desabou sobre os jovens e os matou. Só eu consegui escapar para trazer-te a notícia. Então Jó levantou-se, rasgou o manto, rapou a cabeça, caiu por terra e prostrado disse: nu eu saí do ventre de minha mãe e não voltarei para lá. O Senhor deu, o Senhor tirou. Como foi do agrado do Senhor, assim foi feito. Bendito seja o nome do Senhor. Apesar de tudo isso, Jó não cometeu pecado nem se revoltou contra Deus.

nos livros morais sobre Jorge São Gregório Magno, Papa. Homem simples e reto, temente a Deus. Há quem seja simples demais a ponto de não saber o que é reto. Afasta-se, porém, da pura simplicidade, que não se eleva à virtude da retidão, pois enquanto não aprende a ser precavido pela retidão, não consegue permanecer na inocência pela simplicidade. Daí a exortação de Paulo aos discípulos: quero que sejais sábios do bem, simples no mal. E ainda: não vos façais crianças pelo entendimento, mas sede pequeninos na malícia. Daí que a mesma verdade preceitue aos discípulos: sede prudentes como serpentes e simples como pombas. Ela uniu estas duas coisas indispensáveis na advertência. Por um lado, a astúcia da serpente previna a simplicidade da pomba, e por outro lado, a simplicidade da pomba tempere a astúcia da serpente. Daí, não manifestar o Espírito Santo sua presença apenas pela figura da pomba, mas também pela do fogo. Pela figura da pomba mostrou a simplicidade, pela figura do fogo, o zelo. Manifesta-se pela pomba e pelo fogo, porque aqueles que dele estão cheios guardam a mansidão da simplicidade, e assim não impedem que se acenda o zelo da retidão contra as culpas dos delinquentes. Simples e reto, temendo a Deus, afastando-se do mal. Quem deseja chegar à pátria eterna, mantém-se, sem dúvida alguma, simples e reto. Simples nas obras e reto na fé. Simples nas boas obras que realizem em plano inferior e reto nas superiores que sente no íntimo. Existem ainda alguns que não são simples do bem que praticam, buscando não uma retribuição interior, mas o aplauso exterior. Deles, bem falou certo sábio: ai do pecador que entra no país por dois caminhos. Entra por dois caminhos o pecador quando a obra que pratica é de Deus, a sua intenção, porém, é mundana. Com razão se diz: temendo a Deusa e afastando-se do mal, porque a Santa Igreja dos Eleitos começa com temor, os caminhos da simplicidade e a retidão, e consumam-os na caridade. Afastar-se totalmente do mal é começar a não mais pecar por amor de Deus. E de fato, enquanto algum faz o bem por temor, ainda não se afastou completamente do mal, pois peca justamente porque queria pecar, se pudesse fazer impunemente. Por conseguinte, quando se diz que Jó teme a Deus, também se afirma que se afasta do mal. Se o amor segue o temor, é esmagada toda a culpa na consciência pelo firme propósito da vontade.

0: Oremos. Fazei, ó Deus, que os acontecimentos deste mundo decorram na paz que desejais, e vossa Igreja vos possa servir alegre e tranquila. Por nosso Senhor Jesus Cristo, vosso Filho, na unidade do Espírito Santo.
1: Amém.

povo de Israel, o Senhor nosso Deus é o único Senhor. Amarás o Senhor teu Deus com todo o teu coração, com toda a tua alma e com todas as tuas forças. E trarás gravadas em teu coração todas estas palavras que hoje te ordeno. Tu as repetirás com insistência aos teus filhos e delas falarás quando estiveres sentado em tua casa, ou andando pelos caminhos, quando te deitares ou te levantares.

0: Oremos. Ficai conosco, Senhor, nesta noite, e vossa mão nos levante amanhã cedo, para que celebremos com alegria a ressurreição de vosso Cristo, que vive e reina para sempre.
1: Amém.
0: O Senhor Todo-Poderoso nos conceda uma noite tranquila e, no fim da vida, uma morte santa.
1: Amém.

Santa Clara nos ensina que troca maior e mais louvável deixar as coisas temporais pelas eternas, merecer os bens celestes em vez dos terrestres e possuir a vida feliz para sempre. Madrugada Franciscana, iniciando seu dia com a perfeita alegria de

0: Santo Antônio de Santa Ana Galvão, popularmente conhecido como Frei Galvão, é o primeiro santo brasileiro e foi um fiel seguidor dos passos de São Francisco. A cada dia, mais pessoas conhecem a bonita história deste homem de fé e pedem as mais diversas graças por meio de sua intercessão junto a Deus. Vamos agora ao Santuário de Santo Antônio Galvão, em Guaratinguetá, São Paulo, para rezarmos juntos a novena em honra a Santo Antônio Galvão e, em seguida, a oração do Santo Terço.
1: Santuário Arquidiocesano de Santo Antônio de Santana Galvão. A nossa saudação também a você que reza conosco através dos meios de comunicação. Sejam todos bem-vindos. Paz e bem.
2: Paz e bem.
1: Vamos celebrar juntos a novena em louvor a São Frei Galvão. Hoje meditaremos sobre seu dom de bilocação. Frei Galvão, em algumas situações, era visto em dois lugares ao mesmo tempo. Visitava o enfermo num lugar e na mesma hora era visto em outro local, junto a um pobre atendendo às suas necessidades. Deus só concede este dom àqueles que se colocam na disponibilidade e são muito requisitados pelo povo de Deus sofrido. Iniciemos cantando.

0: Cruz, livra-nos Deus, nosso Senhor, dos nossos inimigos. Em nome do Pai, do Filho e do Espírito Santo.
1: Amém.
0: Façamos a nossa oração à Santíssima Trindade. Trindade Santíssima, Pai, Filho e Espírito Santo, presente e atuante na Igreja e na profundidade do meu ser, eu vos adoro, amo e agradeço, e pelas mãos de Santo Antônio de Santana Galvão, devoto de Maria, minha Mãe Santíssima, ofereço-me, entrego-me e consagro-me inteiramente a vós, nesta vida e na eternidade. Pai Celeste, a vós me ofereço, entrego e consagro-me como filho. Espírito Santo, a vós me ofereço, entrego e consagro-me como templo vivo para ser santificado. Maria, Mãe da Igreja e minha Mãe, vós que estáis em íntima união com a Santíssima Trindade, ensinai-me a viver em comunhão com as três pessoas divinas, a fim de que minha vida inteira seja um hino de glória ao Pai, ao Filho e ao Espírito Santo.
1: Amém.

0: O Senhor esteja convosco.
1: Ele está no meio de nós.
0: Proclamação do Evangelho de Jesus Cristo segundo Marcos.
1: Glória a vós, Senhor.
0: Naquele tempo, os apóstolos reuniram-se com Jesus e lhe relataram tudo o que tinham feito e ensinado. Havia muita gente indo e vindo, ao ponto deles não terem tempo para comer. Jesus lhes disse: venham comigo para um lugar deserto e descansai um pouco. Então eles se afastaram num barco para um lugar deserto. Mas muitos dos que os viram retirar-se, tendo-os reconhecido, correram a pé de todas as cidades e chegaram lá antes deles. Palavra da salvação.
1: Glória a vós, Senhor.
2: Meditação. Jesus e seus discípulos eram muito requisitados pelo povo de Deus, sofrido com sede de esperança. Não havia tempo nem para descansar. Ser cristão exige de nós tempo, disponibilidade e disposição para a caridade e estarmos em todos os lugares.
0: Elevemos ao Pai de misericórdia os nossos pedidos. A cada prece vamos responder. Por intercessão de Santo Antônio de Santana Galvão, atendei-nos, Senhor.
3: Por intercessão de Santo Antônio de Santana Galvão, atendei-nos, Senhor.
2: Para que todo cristão, a exemplo de Frei Galvão, esteja sempre presente nos lugares e situações que necessitam da boa nova do Evangelho, rezemos ao Senhor.
3: Por intercessão de Santo Antônio de Santana Galvão, atendei-nos, Senhor.
2: Para que todo cristão dispense seu tempo, disponibilidade e disposição a serviço da construção do Reino de Deus, rezemos ao Senhor.
3: Por intercessão de Santo Antônio de Santana Galvão, atendei-nos, Senhor.
2: Para que os doentes, desempregados e sofredores encontrem consolo e força através da presença de todo cristão ao seu lado, rezemos ao Senhor.
3: Por intercessão de Santo Antônio de Santana Galvão, atendei-nos, Senhor.
0: Acolhei, ó Pai de bondade, as nossas súplicas que confiantes vos dirigimos, por Cristo nosso Senhor.
4: Amém.
2: Conselho de Frei Galvão. Se cada pessoa se colocar sempre disponível na caridade com a pessoa que convive de perto, não haverá mais pessoas necessitadas de bens materiais e espirituais. Amar o próximo começa com a pessoa mais próxima.
0: Façamos a nossa oração ao Divino Espírito Santo, pedindo pela nossa saúde e também pela saúde dos nossos irmãos enfermos. Divino Espírito Santo, Criador e Renovador de todas as coisas, vida da minha vida, com Santo Antônio de Santana Galvão, devoto de Maria Santíssima, eu vos adoro, agradeço e amo. Vós que dais vida a todo o universo, conservai em mim a saúde. Livrai-me de todas as doenças e de todo o mal. Ajudado com a vossa graça, quero usar sempre minha saúde, empregando minhas forças para a glória de Deus, para o meu próprio bem e para o bem do próximo. Peço-vos ainda que ilumineis com vossos dons de sabedoria e ciência os médicos e todos os que se ocupam dos doentes, para que conheçam a verdadeira causa dos males que destroem ou ameaçam a vida e possam também descobrir e aplicar os remédios mais eficazes para defender a vida e curá-la. Santo Antônio de Santana Galvão, devoto da Virgem Santíssima, sede mediador nesta minha humilde oração e intercedei por mim. Amém. Peçamos a Deus que, por intercessão de Santo Antônio de Santana Galvão, ele abençoe as pílulas que serão entregues depois aos peregrinos e peregrinas do nosso querido santo. O nosso auxílio está no nome do Senhor.
3: que fez o céu e a terra.
0: Deus, ó Pai de misericórdia, Deus de toda a consolação, que nos consolais por vosso Filho Jesus no Espírito Santo e acompanhais com vossa bênção particular os que sofrem tribulações e enfermidades do corpo e do Espírito, nós vos suplicamos que pela intercessão de Santo Antônio de Santana Galvão, devoto de Maria Imaculada, abençoeis estas pílulas, objetos sacramentais de fé e devoção do vosso povo santo. Fazei, Senhor, que todos os que na fé e pela fé delas fizerem uso possam receber a graça da cura conforme a vossa santíssima vontade. Em nome do Pai, do Filho e do Espírito Santo.

Façamos agora a nossa oração final a Santo Antônio de Santana Galvão. Deus de amor, fonte de todas as graças, dai-nos, por intercessão de Santo Antônio de Santana Galvão, que ao tomarmos com fé e devoção as pílulas e rezando, Santíssima Trindade, Pai e Filho e Espírito Santo, eu vos adoro, louvo e vos dou graças pelos benefícios que me fizestes, por tudo que fez e sofreu Santo Antônio de Santana Galvão, que aumenteis em minha fé, a esperança e a caridade, e vos digneis conceder-me a graça que ardentemente almejo. Apresente agora a sua intenção, faça o seu pedido. Você também que nos acompanha de casa, apresente a sua necessidade, a sua intenção ao nosso querido Frei Galvão.

0: prometo vos conhecer sempre mais o evangelho que Santo Antônio de Santana Galvão viveu, cultivar a vida eucarística e a devoção à Imaculada Virgem Maria. Santo Antônio de Santana Galvão, rogai por nós. Pai nosso que estais nos céus, santificado seja o vosso nome, venha a nós o vosso reino, seja feita a vossa vontade, assim na terra como no céu.
1: O pão nosso de cada dia nos dai hoje, perdoai-nos as nossas ofensas, assim como nós perdoamos a quem nos tem ofendido, e não nos deixeis cair em tentação, mas livrai-nos do mal. Amém.
0: Ave Maria, cheia de graça, o Senhor é convosco. Bendita sois vós entre as mulheres e bendito o fruto do vosso ventre, Jesus.
1: Santa Maria, Mãe de Deus, rogai por nós, pecadores, agora e na hora de nossa morte. Amém.
0: Glória ao Pai, ao Filho e ao Espírito Santo,
1: como era no princípio, agora e sempre. Amém.
0: Cantemos.

0: Santuário Arquidiocesano de Santo Antônio de Santana Galvão. A nossa saudação também a você, que reza conosco através dos meios de comunicação. Seja bem-vindos, paz e bem.
1: Paz e bem.
0: Convido a vocês para juntos rezarmos. Rezemos pela saúde. Pelo sinal da Santa Cruz, livrai-nos, ó Deus, de nossos inimigos. Em nome do Pai, do Filho, do Espírito Santo. Amém. Creio em Deus Pai, Todo-Poderoso, Criador do céu e da terra, e em Jesus Cristo, seu único Filho, nosso Senhor, que foi concebido pelo poder do Espírito Santo,
2: nasceu da Virgem Maria,
0: padeceu sob Pôncio Pilatos, foi crucificado, morto e sepultado,
2: desceu aos mortos,
0: ressuscitou o terceiro dia, subiu aos céus, está sentado à direita de Deus Pai Todo-Poderoso,
2: onde há de vir julgar os vivos e os mortos.
0: Creio no Espírito Santo, na Santa Igreja Católica, na comunhão dos santos, na remissão dos pecados, na ressurreição da carne, na vida eterna. Amém. Pai nosso que estais no céu, santificado seja o vosso nome. Venha a nós o vosso reino, seja feita a vossa vontade, assim na terra como no céu.
1: O pão nosso de cada dia nos dai hoje, perdoai-nos as nossas ofensas, assim como nós perdoamos a quem nos tem ofendido. E não nos deixeis cair em tentação, mas livrai-nos do mal. Amém.
0: Ave Maria, cheia de graça, o Senhor é convosco. Bendita sois vós entre as mulheres, e bendito o fruto do vosso ventre, Jesus.
1: Santa Maria, Mãe de Deus, rogai por nós, pecadores, agora e na hora de nossa morte. Amém.
0: Ave Maria, cheia de graça, o Senhor é convosco. Bendita sois vós entre as mulheres, e bendito o fruto do vosso ventre, Jesus.
1: Santa Maria, Mãe de Deus, rogai por nós, pecadores, agora e na hora de nossa morte. Amém.
0: Ave Maria, cheia de graça, o Senhor é convosco. Bendita sois vós entre as mulheres, e bendito o fruto do vosso ventre, Jesus.
1: Santa Maria, Mãe de Deus, rogai por nós, pecadores, agora e na hora de nossa morte. Amém.
0: Glória ao Pai, ao Filho e ao Espírito Santo.
1: Como era no princípio.

0: reino seja feita a vossa vontade, assim na terra como no céu.
1: O pão nosso de cada dia nos dai hoje, perdoai-nos as nossas ofensas, assim como nós perdoamos a quem nos tem ofendido, e não nos deixeis cair em tentação, mas livrai-nos do mal. Amém.
0: Ave Maria, cheia de graça, o Senhor é convosco. Bendita sois vós entre as mulheres, e bendito o fruto do vosso ventre, Jesus.
1: Santa Maria, Mãe de Deus, rogai por nós, pecadores, agora e na hora de nossa morte. Amém.
0: Ave Maria, cheia de graça, o Senhor é convosco. Bendita sois vós entre as mulheres, e bendito o fruto do vosso ventre, Jesus.
1: Santa Maria, Mãe de Deus, rogai por nós, pecadores, agora e na hora de nossa morte. Amém.
0: Ave Maria, cheia de graça, o Senhor é convosco. Bendita sois vós entre as mulheres, e bendito o fruto do vosso ventre, Jesus.
1: Santa Maria, Mãe de Deus, rogai por nós, pecadores, agora e na hora de nossa morte. Amém.
0: Ave Maria, cheia de graça, o Senhor é convosco. Bendita sois vós entre as mulheres, e bendito o fruto do vosso ventre, Jesus.
1: Santa Maria, Mãe de Deus, rogai por nós, pecadores, agora e na hora de nossa morte. Amém.
0: Ave Maria, cheia de graça, o Senhor é convosco. Bendita sois vós entre as mulheres, e bendito o fruto do vosso ventre, Jesus.
1: Santa Maria, Mãe de Deus, rogai por nós, pecadores, agora e na hora de nossa morte. Amém.
0: Ave Maria, cheia de graça, o Senhor é convosco. Bendita sois vós entre as mulheres, e bendito o fruto do vosso ventre, Jesus.
1: Santa Maria, Mãe de Deus, rogai por nós, pecadores, agora e na hora de nossa morte. Amém.
0: Ave Maria, cheia de graça, o Senhor é convosco. Bendita sois vós entre as mulheres, e bendito o fruto do vosso ventre, Jesus.
1: Santa Maria, Mãe de Deus, rogai por nós, pecadores, agora e na hora de nossa morte. Amém.
0: Ave Maria, cheia de graça, o Senhor é convosco. Bendita sois vós entre as mulheres, e bendito o fruto do vosso ventre, Jesus.
1: Santa Maria, Mãe de Deus, rogai por nós, pecadores, agora e na hora de nossa morte. Amém.
0: Ave Maria, cheia de graça, o Senhor é convosco. Bendita sois vós entre as mulheres, e bendito o fruto do vosso ventre, Jesus.
1: Santa Maria, Mãe de Deus, rogai por nós, pecadores, agora e na hora de nossa morte. Amém.
0: Ave Maria, cheia de graça, o Senhor é convosco. Bendita sois vós entre as mulheres, e bendito o fruto do vosso ventre, Jesus.
1: Santa Maria, Mãe de Deus, rogai por nós, pecadores, agora e na hora de nossa morte. Amém.
0: Glória ao Pai, ao Filho e ao Espírito Santo.
1: Como era no princípio, agora e sempre. Amém.
0: Ó meu Jesus, perdoai-nos, livrai-nos do fogo do inferno, levai as almas todas para o céu e socorrei principalmente as que mais precisarem. Nossa Senhora Aparecida, rogai.

0: No segundo mistério contemplamos Maria visita sua prima Santa Isabel. Pai nosso que estais no céu, santificado seja o vosso nome. Venha a nós o vosso reino, seja feita a vossa vontade, assim na terra como no céu.
1: O pão nosso de cada dia nos dai hoje, perdoai-nos as nossas ofensas, assim como nós perdoamos a quem nos tem ofendido. E não nos deixeis cair em tentação, mas livrai-nos do mal. Amém.
0: Ave Maria, cheia de graça, o Senhor é convosco. Bendita sois vós entre as mulheres, e bendito é o fruto do vosso ventre, Jesus.
1: Santa Maria, Mãe de Deus, rogai por nós, pecadores, agora e na hora.

0: de nossa morte. Amém.
1: Ave Maria, cheia de graça, o Senhor é convosco. Bendita sois vós entre as mulheres e bendito o fruto do vosso ventre, Jesus.
0: Santa Maria, Mãe de Deus, rogai por nós, pecadores, agora e na hora de nossa morte. Amém.
1: Ave Maria, cheia de graça, o Senhor é convosco. Bendita sois vós entre as mulheres e bendito o fruto do vosso ventre, Jesus.
0: Santa Maria, Mãe de Deus, rogai por nós, pecadores, agora e na hora de nossa morte. Amém.
1: Ave Maria, cheia de graça, o Senhor é convosco. Bendita sois vós entre as mulheres e bendito o fruto do vosso ventre, Jesus.
0: Santa Maria, Mãe de Deus, rogai por nós, pecadores, agora e na hora de nossa morte. Amém.
1: Ave Maria, cheia de graça, o Senhor é convosco. Bendita sois vós entre as mulheres e bendito o fruto do vosso ventre, Jesus.
0: Santa Maria, Mãe de Deus, rogai por nós, pecadores, agora e na hora de nossa morte. Amém.
1: Ave Maria, cheia de graça, o Senhor é convosco. Bendita sois vós entre as mulheres e bendito o fruto do vosso ventre, Jesus.
0: Santa Maria, Mãe de Deus, rogai por nós, pecadores, agora e na hora de nossa morte. Amém.
1: Ave Maria, cheia de graça, o Senhor é convosco. Bendita sois vós entre as mulheres e bendito o fruto do vosso ventre, Jesus.
0: Santa Maria, Mãe de Deus, rogai por nós, pecadores, agora e na hora de nossa morte. Amém.
1: Ave Maria, cheia de graça, o Senhor é convosco. Bendita sois vós entre as mulheres e bendito o fruto do vosso ventre, Jesus.
0: Santa Maria, Mãe de Deus, rogai por nós, pecadores, agora e na hora de nossa morte. Amém.
1: Ave Maria, cheia de graça, o Senhor é convosco. Bendita sois vós entre as mulheres e bendito o fruto do vosso ventre, Jesus.
0: Santa Maria, Mãe de Deus, rogai por nós, pecadores, agora e na hora de nossa morte. Amém.
1: Ave Maria, cheia de graça, o Senhor é convosco. Bendita sois vós entre as mulheres e bendito o fruto do vosso ventre, Jesus.
0: Santa Maria, Mãe de Deus, rogai por nós, pecadores, agora e na hora de nossa morte. Amém.
1: Glória ao Pai, ao Filho e ao Espírito Santo.
0: Como era no princípio, agora e sempre. Amém.

0: No terceiro mistério, contemplamos o nascimento de Jesus. Pai nosso que estás nos céus, santificado seja o vosso nome. Venha a nós o vosso reino. Seja feita a vossa vontade, assim na terra como no céu.
1: O pão nosso de cada dia nos dai hoje. Perdoai-nos as nossas ofensas, assim como nós perdoamos a quem nos tem ofendido. E não nos deixeis cair em tentação, mas livrai-nos do mal. Amém.
0: Ave Maria, cheia de graça, o Senhor é convosco. Bendita sois vós entre as mulheres, e bendito é o fruto do vosso ventre, Jesus.
1: Santa Maria, Mãe de Deus, rogai por nós, pecadores, agora e na hora de nossa morte. Amém.
0: Ave Maria, cheia de graça, o Senhor é convosco. Bendita sois vós entre as mulheres, e bendito é o fruto do vosso ventre, Jesus.
1: Santa Maria, Mãe de Deus, rogai por nós, pecadores, agora e na hora de nossa morte. Amém.
0: Ave Maria, cheia de graça, o Senhor é convosco. Bendita sois vós entre as mulheres, e bendito é o fruto do vosso ventre, Jesus.
1: Santa Maria, Mãe de Deus, rogai por nós, pecadores, agora e na hora de nossa morte. Amém.
0: Ave Maria, cheia de graça, o Senhor é convosco. Bendita sois vós entre as mulheres, e bendito é o fruto do vosso ventre, Jesus.
1: Santa Maria, Mãe de Deus, rogai por nós, pecadores, agora e na hora de nossa morte. Amém.
0: Ave Maria, cheia de graça, o Senhor é convosco. Bendita sois vós entre as mulheres, e bendito é o fruto do vosso ventre, Jesus.
1: Santa Maria, Mãe de Deus, rogai por nós, pecadores, agora e na hora de nossa morte. Amém.
0: Ave Maria, cheia de graça, o Senhor é convosco. Bendita sois vós entre as mulheres, e bendito é o fruto do vosso ventre, Jesus.
1: Santa Maria, Mãe de Deus, rogai por nós, pecadores, agora e na hora de nossa morte. Amém.
0: Ave Maria, cheia de graça, o Senhor é convosco. Bendita sois vós entre as mulheres, e bendito é o fruto do vosso ventre, Jesus.
1: Santa Maria, Mãe de Deus, rogai por nós, pecadores, agora e na hora de nossa morte. Amém.
0: Ave Maria, cheia de graça, o Senhor é convosco. Bendita sois vós entre as mulheres, e bendito é o fruto do vosso ventre, Jesus.
1: Santa Maria, Mãe de Deus, rogai por nós, pecadores, agora e na hora de nossa morte. Amém.
0: Ave Maria, cheia de graça, o Senhor é convosco. Bendita sois vós entre as mulheres, e bendito é o fruto do vosso ventre, Jesus.
1: Santa Maria, Mãe de Deus, rogai por nós, pecadores, agora e na hora de nossa morte. Amém.
0: Ave Maria, cheia de graça, o Senhor é convosco. Bendita sois vós entre as mulheres, e bendito é o fruto do vosso ventre, Jesus.
1: Santa Maria, Mãe de Deus, rogai por nós, pecadores, agora e na hora de nossa morte. Amém.
0: Glória ao Pai, ao Filho e ao Espírito Santo.
1: Como era no princípio, agora e sempre. Amém.

0: No quarto mistério, contemplamos a apresentação de Jesus no templo e a purificação de Nossa Senhora. Pai nosso que estais no céu, santificado seja o vosso nome, venha a nós o vosso reino, seja feita a vossa vontade, e assim na terra como no céu.
1: O pão nosso de cada dia nos dai hoje, perdoai-nos as nossas ofensas, assim como nós perdoamos a quem nos tem ofendido. E não nos deixeis cair em tentação, mas livrai-nos do mal. Amém.
0: Ave Maria, cheia de graça, o Senhor é convosco. Bendita sois vós entre as mulheres, e bendito é o fruto do vosso ventre, Jesus.
1: Santa Maria, Mãe de Deus, rogai por nós, pecadores, agora e na hora de nossa morte. Amém.
0: Ave Maria, cheia de graça, o Senhor é convosco. Bendita sois vós entre as mulheres, e bendito é o fruto do vosso ventre, Jesus.
1: Santa Maria, Mãe de Deus, rogai por nós, pecadores, agora e na hora de nossa morte. Amém.
0: Ave Maria, cheia de graça, o Senhor é convosco. Bendita sois vós entre as mulheres, e bendito é o fruto do vosso ventre, Jesus.
1: Santa Maria, Mãe de Deus, rogai por nós, pecadores, agora e na hora de nossa morte. Amém.
0: Ave Maria, cheia de graça, o Senhor é convosco. Bendita sois vós entre as mulheres, e bendito é o fruto do vosso ventre, Jesus.
1: Santa Maria, Mãe de Deus, rogai por nós, pecadores, agora e na hora de nossa morte. Amém.
0: Ave Maria, cheia de graça, o Senhor é convosco. Bendita sois vós entre as mulheres, e bendito é o fruto do vosso ventre, Jesus.
1: Santa Maria, Mãe de Deus, rogai por nós, pecadores, agora e na hora de nossa morte. Amém.
0: Ave Maria, cheia de graça, o Senhor é convosco. Bendita sois vós entre as mulheres, e bendito é o fruto do vosso ventre, Jesus.
1: Santa Maria, Mãe de Deus, rogai por nós, pecadores, agora e na hora de nossa morte. Amém.
0: Ave Maria, cheia de graça, o Senhor é convosco. Bendita sois vós entre as mulheres, e bendito é o fruto do vosso ventre, Jesus.
1: Santa Maria, Mãe de Deus, rogai por nós, pecadores, agora e na hora de nossa morte. Amém.
0: Ave Maria, cheia de graça, o Senhor é convosco. Bendita sois vós entre as mulheres, e bendito é o fruto do vosso ventre, Jesus.
1: Santa Maria, Mãe de Deus, rogai por nós, pecadores, agora e na hora de nossa morte. Amém.
0: Ave Maria, cheia de graça, o Senhor é convosco. Bendita sois vós entre as mulheres, e bendito é o fruto do vosso ventre, Jesus.
1: Santa Maria, Mãe de Deus, rogai por nós, pecadores, agora e na hora de nossa morte. Amém.
0: Ave Maria, cheia de graça, o Senhor é convosco. Bendita sois vós entre as mulheres, e bendito é o fruto do vosso ventre, Jesus.
1: Santa Maria, Mãe de Deus, rogai por nós, pecadores, agora e na hora de nossa morte. Amém.
0: Glória ao Pai, ao Filho e ao Espírito Santo.
1: Como era no princípio, agora e sempre. Amém.

0: No quinto mistério, contemplamos a perda e encontro de Jesus. Pai nosso que estais no céu, santificado seja o vosso nome. Venha a nós o vosso reino. Seja feita a vossa vontade, assim na terra como no céu.
1: O pão nosso de cada dia nos dai hoje. Perdoai-nos as nossas ofensas, assim como nós perdoamos a quem nos tem ofendido. E não nos deixeis cair em tentação, mas livrai-nos do mal. Amém.
0: Ave Maria, cheia de graça, o Senhor é convosco. Bendita sois vós entre as mulheres, e bendito é o fruto do vosso ventre, Jesus.
1: Santa Maria, Mãe de Deus, rogai por nós, pecadores, agora e na hora de nossa morte. Amém.
0: Ave Maria, cheia de graça, o Senhor é convosco. Bendita sois vós entre as mulheres, e bendito é o fruto do vosso ventre, Jesus.
1: Santa Maria, Mãe de Deus, rogai por nós, pecadores, agora e na hora de nossa morte. Amém.
0: Ave Maria, cheia de graça, o Senhor é convosco. Bendita sois vós entre as mulheres, e bendito é o fruto do vosso ventre, Jesus.
1: Santa Maria, Mãe de Deus, rogai por nós, pecadores, agora e na hora de nossa morte. Amém.
0: Ave Maria, cheia de graça, o Senhor é convosco. Bendita sois vós entre as mulheres, e bendito é o fruto do vosso ventre, Jesus.
1: Santa Maria, Mãe de Deus, rogai por nós, pecadores, agora e na hora de nossa morte. Amém.
0: Ave Maria, cheia de graça, o Senhor é convosco. Bendita sois vós entre as mulheres, e bendito é o fruto do vosso ventre, Jesus.
1: Santa Maria, Mãe de Deus, rogai por nós, pecadores, agora e na hora de nossa morte. Amém.
0: Ave Maria, cheia de graça, o Senhor é convosco. Bendita sois vós entre as mulheres, e bendito é o fruto do vosso ventre, Jesus.
1: Santa Maria, Mãe de Deus, rogai por nós, pecadores, agora e na hora de nossa morte. Amém.
0: Ave Maria, cheia de graça, o Senhor é convosco. Bendita sois vós entre as mulheres, e bendito é o fruto do vosso ventre, Jesus.
1: Santa Maria, Mãe de Deus, rogai por nós, pecadores, agora e na hora de nossa morte. Amém.
0: Ave Maria, cheia de graça, o Senhor é convosco. Bendita sois vós entre as mulheres, e bendito é o fruto do vosso ventre, Jesus.
1: Santa Maria, Mãe de Deus, rogai por nós, pecadores, agora e na hora de nossa morte. Amém.
0: Ave Maria, cheia de graça, o Senhor é convosco. Bendita sois vós entre as mulheres, e bendito é o fruto do vosso ventre, Jesus.
1: Santa Maria, Mãe de Deus, rogai por nós, pecadores, agora e na hora de nossa morte. Amém.
0: Ave Maria, cheia de graça, o Senhor é convosco. Bendita sois vós entre as mulheres, e bendito é o fruto do vosso ventre, Jesus.
1: Santa Maria, Mãe de Deus, rogai por nós, pecadores, agora e na hora de nossa morte. Amém.
0: Glória ao Pai, ao Filho e ao Espírito Santo.
1: Como era no princípio, agora e sempre. Amém.

0: agradecimento. Infinitas graças vos damos, soberana rainha, pelos benefícios que todos os dias recebemos de vossas mãos liberais. Dignai-vos agora e para sempre tomarmos debaixo de vosso poderoso. Vos agradecer, vos damos graças, vos saudamos com uma salve rainha. Salve rainha, mãe de misericórdia, vida, doçura e esperança, nossa salve. A vós bradamos, degredados filhos de Eva, a vós pirando, gemendo, chorando neste vale de lágrimas, eia, pois, advogada nossa, esses vossos olhos misericordiosos a nós volvei, e depois esse destemo mostrai-nos, Jesus, bendito o fruto do vosso ventre, ó clemente, ó piedosa, ó doce sempre Virgem Maria, rogai por nós, Santa Mãe de Deus. Pela intercessão de Nossa Senhora, o Senhor nos abençoe. Em nome do Pai, do Filho, do Espírito Santo. Amém.
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1: Se você, assim como eu, não consegue viver sem os cuidados de Nossa Senhora, se você, assim como eu, precisa da intercessão de Maria, cante essa canção hoje, recorra a ela, deixe que ela te apresente a Deus nesse momento. Eu recorro a ti.

Hoje eu queria recordar aqui a história de um bebê que foi abandonado no seu nascimento. Ele que só depois de 15 dias teve o seu primeiro contato com uma família, com um lar, que foi quando ele foi adotado. O tempo passou, muita coisa aconteceu, e assim então criança, aos 10 anos, começou a tocar na igreja. Aos 13 ela já tocava no grupo de oração, em retiros, e o mais louco de tudo isso é que todas as vezes que essa criança tocava, a maioria das vezes, as pessoas rezavam por ela e tinha profecias grandiosas de Deus para a vida dela. Tinha revelações grandiosas de Deus para a vida dela. E um desses dias, tocando em um retiro, em um momento de oração, uma das intercessoras se aproxima desse então adolescente e diz para ele que precisa conversar com ele. E então, na hora da conversa, ela conta para ele que teve uma revelação exata do dia que a mãe dele abandonou ele, do exato momento que ela não quis ficar com ele. E nessa hora, ela conta que Nossa Senhora aparece, estende os braços, pega o bebê no colo e diz: a partir de hoje sou eu que cuido dele. O tempo continuou passando, esse adolescente foi crescendo, continuou tocando, mas em um determinado momento da vida, ele se afasta da igreja e começa a viver uma vida totalmente promíscua, de pecado, bebidas, mulheres, baladas, noitadas, se esquecendo de tudo aquilo que ele já tinha vivido com Deus, de todas as promessas que ele tinha vivido com Deus, de toda a intimidade que ele tinha com Deus. E um dia, agora ele que tocava música sertaneja, já não tocava mais na igreja, voltando de um show, um sábado de madrugada, o amigo que estava no carro da frente freia o carro bruscamente por conta de uma lombada que tinha na pista. Ele tenta frear o carro, mas ele não consegue, acaba derrapando e resvalando no amigo dele. O carro do amigo dele rodopia, para no acostamento, e o carro dele perde o sentido, atravessa a pista. Estava vindo 4 carros de frente com ele nesse momento. Ele passa pelos 4 carros sem relar em nenhum, bate num barranco, sobe 4 metros de altura e bate num pilar de concreto. Para quem está imaginando agora, é uma cena realmente muito feia, porque ele estava sem cinto e o carro dele deu perda total. O que ninguém esperava é que nessas frações de segundos ele teve uma visualização de Nossa Senhora, que dizia para ele: calma, vai ficar tudo bem, não vai acontecer nada demais com você. E tudo o que aconteceu com ele foi ter quebrado o dedo da mão. A polícia, na hora que chega no local, já determina que aquilo é um milagre, porque o carro estava a 4 metros de altura e nada tinha acontecido com o motorista. Pessoas por muito menos tinham morrido naquele local. Então esse rapaz resolve voltar na igreja para agradecer. E isso foi a volta desse rapaz para a igreja. Para quem não sabe, esse rapaz sou eu. Esse bebê que foi abandonado sou eu. Essa é a minha história. E o porquê que eu estou te contando tudo isso? Para que você nunca, jamais se esqueça que Nossa Senhora vive. Talvez as pessoas, o mundo tem pregado ao contrário de tudo isso, tem falado ao contrário disso que eu estou te dizendo agora, mas que essa canção te faça recordar que não dá para viver sem os cuidados maternais de Maria.

nesse momento o seu momento com Maria. Consagra a sua vida agora a ela. Entrega tudo para ela. Deixa ela interceder por você. Deixa ela te colocar no colo dela de mãe. Canta para

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1: Vamos preparar então o nosso coração agora, pedindo que ele venha restaurar, realizar as mudanças. Senhor, toda vez que nós cantamos essa música, temos a certeza de que estamos sendo radiografados pelo teu amor. Que esse teu amor levante a muitos corações, de modo especial aqueles que andam nos vícios, nos caminhos errados. Que essa música seja realmente

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0: 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Para refletirmos sobre os desafios da família, Frei Almir Guimarães traz um pensamento diário, diretamente de Petrópolis, Rio de Janeiro.
2: Abençoa, Senhor, as famílias. Amém.
3: Olá, meus amigos. Não precisamos ficar repetindo a toda hora que o mundo está mudado, que a juventude anda desorientada, que os casados perderam a receita do bom casamento, que impera a violência em todos os cantos. Quantas interrogações, somente interrogações, tudo muda. Educação, maneira de ser aluno, jeito de ser pai, ser mãe, vida na paróquia. Por vezes, os que já percorremos uma boa parte da caminhada, não temos linhas para oferecer às novas gerações. Às vezes fico pensando, o que eu posso dizer com os meus 80 anos? A convicção que nos assoma é que juntos precisamos construir o novo. Urge que os pais não sejam possessivos, mas abertos ao mistério de cada filho, sabendo que esses filhos carregam riquezas que Deus neles colocou. Os governantes necessitam acolher os seres humanos que estão a morrer antes da hora, buscando refúgio, por exemplo. Os responsáveis pela vida consagrada haverão de voltar ao vigor esplendoroso de Antão, de Bento de Núrcia, de Francisco de Assis. Nossas paróquias devem se livrar da burocracia e serem espaços de acolhida, de invenção do novo, casas de Deus. Eloy Leclerc escreveu um belíssimo livro sobre o exílio dos judeus na Babilônia e a dor imensa de terem perdido a terra, o templo e tudo que dava sentido à vida. A hora em que o homem já não sabe quem é, em que erra como uma sombra entre suas próprias ruínas, essa hora de grande solidão e vazio é a dos grandes começos. É a hora em que o desconhecido nos visita, em que o futuro nos atrai, faz sinal, porque quer tornar-se em nós um coração novo e um espírito novo. Ele quer que nós

0: sejamos de fato criaturas com um coração novo e um espírito novo. Grato por sua atenção e juntos vamos construir um mundo novo.
1: Que a família comece feliz,
2: a família é a base da sociedade e faz parte do projeto de Deus para o mundo. No entanto, muitas vezes precisamos aprender a conviver com nossas diferenças e superá-las por meio do diálogo, do perdão e do amor. Para refletirmos sobre os desafios da família, Frei Almir Guimarães traz um pensamento diário, diretamente de Petrópolis, Rio de Janeiro.
1: Abençoa, Senhor, as famílias. Amém.
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5: Bíblia na mão, no coração, pé na missão. Deus tudo pode, a fé tudo pode. O que que Deus pode? Cuidar de nós. Deus pode nos socorrer. Deus pode nos perdoar. Deus pode nos salvar. Deus pode nos libertar. Deus pode nos abençoar e pode nos saciar. Deus pode dar mais chance para a nossa vida. Deus pode nos tirar dos abismos, da fossa, da lama. Deus pode satisfazer nossos sonhos e nossos ideais. Deus pode abrir nossos olhos e nos dar um coração novo e um novo começo. Deus pode nos acudir na aflição e mudar a nossa sorte. Deus pode transformar os desertos em jardins, os nossos farrapos em trajes de festa. Deus pode dar vida aos nossos ossos e restaurar nossa dignidade. Deus pode alegrar o nosso coração e pode chamar tudo à existência e dar ressurreição a seu Filho Jesus e a todos nós. Deus pode nos ajudar a vencer as tempestades, nos dar vida longa e feliz. Então, como é que nós vamos acolher esse poder de Deus? Creio em Deus Pai Todo-Poderoso. E tem tanta gente que acha que o demônio é mais poderoso. E por isso vai para o espiritismo e fica com medo, faz tantas dificuldades para as pessoas. Não, Deus é Todo-Poderoso, não é o maligno. Não é o mal que vai vencer. Não é a pedofilia que vai vencer. Vai vencer Deus, o seu evangelho. Vai vencer a santidade. Vai vencer o bem. Vai vencer o amor. Por quê? Creio em Deus Todo-Poderoso. Aí você não vai ter medo de feitiço. Você não vai ter meio crendices que vão atrapalhando sua vida. E você vai repassando esse negativismo para os outros. E é assim, nós vamos amadurecendo na fé e vamos superando mil dificuldades e desatando muitos nós da nossa vida. Muitas correntes cairão e nos sentimos mais livres, porque creio em Deus Todo-Poderoso. E com esse poder, as suas tentações, os nossos vícios, as nossas rotinas, as nossas preocupações certamente serão vencidas. Creio em Deus Todo-Poderoso. Venceremos. Não é triunfalismo, é fé, é esperança. E fique com Deus.
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0: do Senhor, glórias sejam dadas a Ti, Senhor. Obrigado, meu Deus, bendito sejas o Teu santo nome. Vá aplaudindo o nome do Senhor, porque grandes coisas Ele fez em nosso favor. Obrigado, meu Deus. Obrigado, Senhor. Força nessa palma para o Senhor. Ele é digno de todo louvor e de toda adoração. Aleluia, Senhor.
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Deus não fez nada sem pensar em ti. Por isso não podes deixar de pensar nele todos os dias para agradecer. Se sabes agradecer a quem te oferece uma rosa, não deves te esquecer de Deus. Foi ele quem fez todas as rosas. Se sabes agradecer a quem ilumina a tua casa, não deves te esquecer de Deus. Foi ele quem fez o sol e as estrelas.

Se sabes agradecer a quem te dá um copo d'água, não deves te esquecer de Deus. É Ele quem não deixa estancar as fontes. Se sabes agradecer a quem te reparte o pão, não deves te esquecer de Deus. É Ele quem amadurece os trigais. Se sabes agradecer a quem te acende uma vela, não deves te esquecer de Deus. Foi Ele quem acendeu a luz de teus olhos. Se sabes agradecer a quem te espera para um descanso, não deves te esquecer de Deus. É Ele quem não se cansa de te esperar. Se sabes agradecer a quem te mostra os caminhos, não deves te esquecer de Deus. É Ele quem te dá forças para segui-los.

Se sabes agradecer a quem te dá a felicidade de um sorriso, não deves te esquecer de Deus. É Ele quem te sorri em cada momento de felicidade. Se sabes agradecer a quem te dá um pouco de bondade, não deves te esquecer de Deus. É Ele quem nunca deixa de ser bom. Se sabes agradecer a quem te consola nos sofrimentos, não deves te esquecer de Deus. Foi Ele quem mais sofreu para ser o teu consolo. Se sabes agradecer a quem te dá um pouco de amor, não deves te esquecer de Deus. É Ele quem te ama e sempre te amou, com um amor com que jamais alguém pode te amar.

0: terra será marcada pelos sinais da bondade de Deus.
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1: Senhor, faça-me instrumento de vossa paz.
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3: Queridos radiovintes, paz bem, sejam bem-vindos, bem-vindas, junto conosco nesse momento de reflexão, neste programa Vida Franciscana. Queremos pensar hoje que São Francisco nos ofereceu uma concreta experiência espiritual, Agora, no esforço de compreender esta concreta experiência espiritual de Francisco, é que surgiu a espiritualidade franciscana dentro do que nós chamamos a vida franciscana. A espiritualidade franciscana, elas são criadas por pessoas que estudaram e procuram compreender e precisam fazer uma escolha interpretativa da vida de São Francisco, porque querem mergulhar na experiência do Poverello de Assis. Existe uma certa diferença entre a experiência espiritual de Francisco e a espiritualidade franciscana. A espiritualidade franciscana, ela é mais cultural, ela é mais buscada, compreendida, estudada, também vivida. Agora, Francisco é o Evangelho, é o Evangelho. Então, este paralelo coloca-nos diante de um confronto necessário: a pessoa humana que estuda a espiritualidade franciscana e o ser humano espiritual. Aquele que estuda, ele precisa analisar, conhecer, interpretar, né? Ele precisa ir às fontes para fundamentar as experiências. Agora, o ser humano espiritual tem que deixar transparecer a experiência, né, de Francisco de Assis, que ultrapassa qualquer análise, mas que ilumina todo o conhecimento feito até os dias de hoje, para legar ao mundo a riqueza inesgotável de uma espiritualidade que vai surgindo como caminho, como jeito, como método, como vida. Então, esta reflexão que nós estamos iniciando agora nesta série de programas, nós queremos comentar algumas orações de São Francisco. Nós precisamos conhecer melhor as suas orações. Conhecê-las é entender melhor a herança franciscana. A oração de Francisco é o lugar onde se

revela o seu modo de ser mais autêntico, mais límpido, menos, vamos dizer assim, traído. É em suas orações que aparece o seu lado místico e missionário. Não existe um contemplativo sem uma missão específica. E Francisco sempre faz da prece uma prática, da prece um projeto de vida. Então vamos iniciar agora ouvindo cantada a oração que nós vamos comentar agora no decorrer desta série desse nosso programa Vida Franciscana.

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Levante suas mãos mais alto que você puder, o mais alto que você puder. Purifica-me. Mais.

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1: Santo Antônio de Santa Ana Galvão, popularmente conhecido como Frei Galvão, é o primeiro santo brasileiro e foi o fiel seguidor dos passos de São Francisco. A cada dia, mais pessoas conhecem a bonita história deste homem de fé e pedem as mais diversas graças por meio de sua intercessão junto a Deus. Vamos agora ao Santuário de Santo Antônio Galvão, em Guaratinguetá, São Paulo, para rezarmos juntos a novena em honra a Santo Antônio Galvão e, em seguida, a oração do Santo Terço.
2: Santuário Arquidiocesano de Santo Antônio de Santana Galvão. A nossa saudação também a você que reza conosco através dos meios de comunicação. Sejam todos bem-vindos. Paz e bem.
3: Paz e bem.
2: Vamos celebrar juntos a novena em louvor a São Frei Galvão. Hoje meditaremos sobre seu dom de bilocação. Frei Galvão, em algumas situações, era visto em dois lugares ao mesmo tempo. Visitava o enfermo num lugar e na mesma hora era visto em outro local, junto a um pobre atendendo às suas necessidades. Deus só concede este dom àqueles que se colocam na disponibilidade e são muito requisitados pelo povo de Deus sofrido. Iniciemos cantando.

0: Jesus, livra-nos, Deus, nosso Senhor, dos nossos inimigos. Em nome do Pai, do Filho e do Espírito Santo.
1: Amém.
0: Façamos a nossa oração à Santíssima Trindade. Trindade Santíssima, Pai, Filho e Espírito Santo, presente e atuante na Igreja e na profundidade do meu ser, eu vos adoro, amo e agradeço. E pelas mãos de Santo Antônio de Santana Galvão, devoto de Maria, minha Mãe Santíssima, ofereço-me, entrego-me e consagro-me inteiramente a vós, nesta vida e na eternidade. Pai Celeste, a vós me ofereço, entrego e consagro-me como filho. Espírito Santo, a vós me ofereço, entrego e consagro-me como templo vivo para ser santificado. Maria, Mãe da Igreja e minha Mãe, vós que estáis em íntima união com a Santíssima Trindade, ensinai-me a viver em comunhão com as três pessoas divinas, a fim de que minha vida inteira seja um hino de glória ao Pai, ao Filho e ao Espírito Santo.
1: Amém.

0: O Senhor esteja convosco.
1: Ele está no meio de nós.
0: Proclamação do Evangelho de Jesus Cristo segundo Marcos.
1: Glória a vós, Senhor.
0: Naquele tempo, os apóstolos reuniram-se com Jesus e lhe relataram tudo o que tinham feito e ensinado. Havia muita gente indo e vindo, ao ponto deles não terem tempo para comer. Jesus lhes disse: venham comigo para um lugar deserto e descansai um pouco. Então eles se afastaram num barco para um lugar deserto. Mas muitos dos que os viram retirar-se, tendo-os reconhecido, correram a pé de todas as cidades e chegaram lá antes deles. Palavra da salvação.
1: Glória a vós, Senhor.
2: Meditação. Jesus e seus discípulos eram muito requisitados pelo povo de Deus, sofrido com sede de esperança. Não havia tempo nem para descansar. Ser cristão exige de nós tempo, disponibilidade e disposição para caridade e estarmos em todos os lugares.
0: Elevemos ao Pai de misericórdia os nossos pedidos. A cada prece vamos responder. Por intercessão de Santo Antônio de Santana Galvão, atendei-nos, Senhor.
3: Por intercessão de Santo Antônio de Santana Galvão, atendei-nos, Senhor.
2: Para que todo cristão, a exemplo de Frei Galvão, esteja sempre presente nos lugares e situações que necessitam da boa nova do Evangelho, rezemos ao Senhor.
3: Por intercessão de Santo Antônio de Santana Galvão, atendei-nos, Senhor.
2: Para que todo cristão dispense seu tempo, disponibilidade e disposição a serviço da construção do Reino de Deus, rezemos ao Senhor.
3: Por intercessão de Santo Antônio de Santana Galvão, atendei-nos, Senhor.
2: Para que os doentes, desempregados e sofredores encontrem consolo e força através da presença de todo cristão ao seu lado, rezemos ao Senhor.
3: Por intercessão de Santo Antônio de Santana Galvão, atendei-nos, Senhor.
0: Acolhei, ó Pai de bondade, as nossas súplicas que confiantes vos dirigimos, por Cristo nosso Senhor.
4: Amém.
2: Conselho de Frei Galvão. Se cada pessoa se colocar sempre disponível na caridade com a pessoa que convive de perto, não haverá mais pessoas necessitadas de bens materiais e espirituais. Amar o próximo começa com a pessoa mais próxima.
0: Façamos a nossa oração ao Divino Espírito Santo, pedindo pela nossa saúde e também pela saúde dos nossos irmãos enfermos. Divino Espírito Santo, Criador e Renovador de todas as coisas, vida da minha vida, com Santo Antônio de Santana Galvão, devoto de Maria Santíssima, eu vos adoro, agradeço e amo. Vós que dais vida a todo o universo, conservai em mim a saúde. Livrai-me de todas as doenças e de todo o mal. Ajudado com a vossa graça, quero usar sempre minha saúde, empregando minhas forças para a glória de Deus, para o meu próprio bem e para o bem do próximo. Peço-vos ainda que ilumineis com vossos dons de sabedoria e ciência os médicos e todos os que se ocupam dos doentes, para que conheçam a verdadeira causa dos males que destroem ou ameaçam a vida e possam também descobrir e aplicar os remédios mais eficazes para defender a vida e curá-la. Santo Antônio de Santana Galvão, devoto da Virgem Santíssima, sede mediador nesta minha humilde oração e intercedei por mim. Amém. Peçamos a Deus que, por intercessão de Santo Antônio de Santana Galvão, ele abençoe as pílulas que serão entregues depois aos peregrinos e peregrinas do nosso querido santo. O nosso auxílio está no nome do Senhor,
4: que fez o céu e a terra.
0: Deus, ó Pai de misericórdia, Deus de toda a consolação, que nos consolais por vosso Filho Jesus no Espírito Santo e acompanhais com vossa bênção particular os que sofrem tribulações e enfermidades do corpo e do Espírito, nós vos suplicamos que, pela intercessão de Santo Antônio de Santana Galvão, devoto de Maria Imaculada, abençoeis estas pílulas, objetos sacramentais de fé e devoção do vosso povo santo. Fazei, Senhor, que todos os que na fé e pela fé delas fizerem uso possam receber a graça da cura conforme a vossa santíssima vontade. Em nome do Pai, do Filho e do Espírito Santo.

Façamos agora a nossa oração final a Santo Antônio de Santana Galvão. Deus de amor, fonte de todas as graças, dai-nos, por intercessão de Santo Antônio de Santana Galvão, que ao tomarmos com fé e devoção as pílulas e rezando, Santíssima Trindade, Pai e Filho e Espírito Santo, eu vos adoro, louvo e vos dou graças pelos benefícios que me fizestes, por tudo que fez e sofreu Santo Antônio de Santana Galvão, que aumenteis em minha fé, a esperança e a caridade, e vos digneis conceder-me a graça que ardentemente almejo. Apresente agora a sua intenção, faça o seu pedido. Você também que nos acompanha de casa, apresente a sua necessidade, a sua intenção ao nosso querido Frei Galvão.

0: prometo vos conhecer sempre mais o evangelho que Santo Antônio de Santana Galvão viveu, cultivar a vida eucarística e a devoção à Imaculada Virgem Maria. Santo Antônio de Santana Galvão, rogai por nós. Pai nosso que estais nos céus, santificado seja o vosso nome, venha a nós o vosso reino, seja feita a vossa vontade, assim na terra como no céu.
1: O pão nosso de cada dia nos dai hoje, perdoai-nos as nossas ofensas, assim como nós perdoamos a quem nos tem ofendido, e não nos deixeis cair em tentação, mas livrai-nos do mal. Amém.
0: Ave Maria, cheia de graça, o Senhor é convosco. Bendita sois vós entre as mulheres e bendito o fruto do vosso ventre, Jesus.
1: Santa Maria, Mãe de Deus, rogai por nós, pecadores, agora e na hora de nossa morte. Amém.
0: Glória ao Pai, ao Filho e ao Espírito Santo,
1: como era no princípio, agora e sempre. Amém.
0: Cantemos.

0: Santuário Arquidiocesano de Santo Antônio de Santana Galvão. A nossa saudação também a você, que reza conosco através dos meios de comunicação. Seja bem-vindos, paz e bem.
1: Paz e bem.
0: Convido a vocês para juntos rezarmos. Rezemos pela saúde. Pelo sinal da Santa Cruz, livrai-nos, ó Deus, de nossos inimigos. Em nome do Pai, do Filho, do Espírito Santo. Amém. Creio em Deus Pai, Todo-Poderoso, Criador do céu e da terra, e em Jesus Cristo, seu único Filho, nosso Senhor, que foi concebido pelo poder do Espírito Santo, nasceu da Virgem Maria, padeceu sob Pôncio Pilatos, foi crucificado, morto e sepultado, desceu aos mortos, ressuscitou o terceiro dia, subiu aos céus, está sentado à direita de Deus Pai Todo-Poderoso, onde há de vir julgar os vivos e os mortos. Creio no Espírito Santo, na Santa Igreja Católica, na comunhão dos santos, na remissão dos pecados, na ressurreição da carne, na vida eterna. Amém. Pai nosso que estais no céu, santificado seja o vosso nome. Venha a nós o vosso reino, seja feita a vossa vontade, assim na terra como no céu.
1: O pão nosso de cada dia nos dai hoje, perdoai-nos as nossas ofensas, assim como nós perdoamos a quem nos tem ofendido. E não nos deixeis cair em tentação, mas livrai-nos do mal. Amém.
0: Ave Maria, cheia de graça, o Senhor é convosco. Bendita sois vós entre as mulheres e bendito o fruto do vosso ventre, Jesus.
1: Santa Maria, Mãe de Deus, rogai por nós, pecadores, agora e na hora de nossa morte. Amém.
0: Ave Maria, cheia de graça, o Senhor é convosco. Bendita sois vós entre as mulheres e bendito o fruto do vosso ventre, Jesus.
1: Santa Maria, Mãe de Deus, rogai por nós, pecadores, agora e na hora de nossa morte. Amém.
0: Ave Maria, cheia de graça, o Senhor é convosco. Bendita sois vós entre as mulheres e bendito o fruto do vosso ventre, Jesus.
1: Santa Maria, Mãe de Deus, rogai por nós, pecadores, agora e na hora de nossa morte. Amém.
0: Glória ao Pai, ao Filho e ao Espírito Santo.
1: Como era no princípio, agora e sempre. Amém.
0: Nossa Senhora Aparecida,
1: rogai por nós.

0: No primeiro mistério contemplamos a anunciação do anjo à Virgem Maria, que via conceber e dar à luz a Cristo nosso Redentor. Pai nosso que estais no céu, santificado seja o vosso nome. Venha a nós o vosso reino, seja feita a vossa vontade, assim na terra como no céu.
1: O pão nosso de cada dia nos dai hoje. Perdoai-nos as nossas ofensas, assim como nós perdoamos a quem nos tem ofendido. E não nos deixeis cair em tentação, mas livrai-nos do mal. Amém.
0: Ave Maria, cheia de graça, o Senhor é convosco. Bendita sois vós entre as mulheres e bendito o fruto do vosso ventre, Jesus.
1: Santa Maria, Mãe de Deus, rogai por nós, pecadores, agora e na hora de nossa morte. Amém.
0: Ave Maria, cheia de graça, o Senhor é convosco. Bendita sois vós entre as mulheres e bendito o fruto do vosso ventre, Jesus.
1: Santa Maria, Mãe de Deus, rogai por nós, pecadores, agora e na hora de nossa morte. Amém.
0: Ave Maria, cheia de graça, o Senhor é convosco. Bendita sois vós entre as mulheres e bendito o fruto do vosso ventre, Jesus.
1: Santa Maria, Mãe de Deus, rogai por nós, pecadores, agora e na hora de nossa morte. Amém.
0: Ave Maria, cheia de graça, o Senhor é convosco. Bendita sois vós entre as mulheres e bendito o fruto do vosso ventre, Jesus.
1: Santa Maria, Mãe de Deus, rogai por nós, pecadores, agora e na hora de nossa morte. Amém.
0: Ave Maria, cheia de graça, o Senhor é convosco. Bendita sois vós entre as mulheres e bendito o fruto do vosso ventre, Jesus.
1: Santa Maria, Mãe de Deus, rogai por nós, pecadores, agora e na hora de nossa morte. Amém.
0: Ave Maria, cheia de graça, o Senhor é convosco. Bendita sois vós entre as mulheres e bendito o fruto do vosso ventre, Jesus.
1: Santa Maria, Mãe de Deus, rogai por nós, pecadores, agora e na hora de nossa morte. Amém.
0: Ave Maria, cheia de graça, o Senhor é convosco. Bendita sois vós entre as mulheres e bendito o fruto do vosso ventre, Jesus.
1: Santa Maria, Mãe de Deus, rogai por nós, pecadores, agora e na hora de nossa morte. Amém.
0: Ave Maria, cheia de graça, o Senhor é convosco. Bendita sois vós entre as mulheres e bendito o fruto do vosso ventre, Jesus.
1: Santa Maria, Mãe de Deus, rogai por nós, pecadores, agora e na hora de nossa morte. Amém.
0: Ave Maria, cheia de graça, o Senhor é convosco. Bendita sois vós entre as mulheres e bendito o fruto do vosso ventre, Jesus.
1: Santa Maria, Mãe de Deus, rogai por nós, pecadores, agora e na hora de nossa morte. Amém.
0: Ave Maria, cheia de graça, o Senhor é convosco. Bendita sois vós entre as mulheres e bendito o fruto do vosso ventre, Jesus.
1: Santa Maria, Mãe de Deus, rogai por nós, pecadores, agora e na hora de nossa morte. Amém.
0: Glória ao Pai, ao Filho e ao Espírito Santo.
1: Como era no princípio, agora e sempre. Amém.
0: Ó meu Jesus, perdoai-nos, livrai-nos do fogo do inferno, levai as almas todas para o céu e socorrei principalmente as que mais precisarem. Nossa Senhora Aparecida,
1: rogai por nós.

0: No segundo mistério contemplamos Maria visita sua prima Santa Isabel. Pai nosso que estais no céu, santificado seja o vosso nome. Venha a nós o vosso reino, seja feita a vossa vontade, assim na terra como no céu.
1: O pão nosso de cada dia nos dai hoje. Perdoai-nos as nossas ofensas, assim como nós perdoamos a quem nos tem ofendido. E não nos deixeis cair em tentação, mas livrai-nos do mal. Amém.
0: Ave Maria, cheia de graça, o Senhor é convosco. Bendita sois vós entre as mulheres e bendito é o fruto do vosso ventre, Jesus.
1: Santa Maria, Mãe de Deus, rogai por nós, pecadores, agora e na hora de nossa morte. Amém.
0: Ave Maria, cheia de graça, o Senhor é convosco. Bendita sois vós entre as mulheres e bendito é o fruto do vosso ventre, Jesus.
1: Santa Maria, Mãe de Deus, rogai por nós, pecadores, agora e na hora de nossa morte. Amém.
0: Ave Maria, cheia de graça, o Senhor é convosco. Bendita sois vós entre as mulheres e bendito é o fruto do vosso ventre, Jesus.
1: Santa Maria, Mãe de Deus, rogai por nós, pecadores, agora e na hora de nossa morte. Amém.
0: Ave Maria, cheia de graça, o Senhor é convosco. Bendita sois vós entre as mulheres e bendito é o fruto do vosso ventre, Jesus.
1: Santa Maria, Mãe de Deus, rogai por nós, pecadores, agora e na hora de nossa morte. Amém.
0: Ave Maria, cheia de graça, o Senhor é convosco. Bendita sois

0: de Deus, rogai por nós, pecadores, agora e na hora de nossa morte. Amém.
1: Ave Maria, cheia de graça, o Senhor é convosco. Bendita sois vós entre as mulheres e bendito é o fruto do vosso ventre, Jesus.
0: Santa Maria, Mãe de Deus, rogai por nós, pecadores, agora e na hora de nossa morte. Amém.
1: Ave Maria, cheia de graça, o Senhor é convosco. Bendita sois vós entre as mulheres e bendito é o fruto do vosso ventre, Jesus.
0: Santa Maria, Mãe de Deus, rogai por nós, pecadores, agora e na hora de nossa morte. Amém.
1: Ave Maria, cheia de graça, o Senhor é convosco. Bendita sois vós entre as mulheres e bendito é o fruto do vosso ventre, Jesus.
0: Santa Maria, Mãe de Deus, rogai por nós, pecadores, agora e na hora de nossa morte. Amém.
1: Glória ao Pai, ao Filho e ao Espírito Santo.
0: Como era no princípio, agora e sempre. Amém.

0: No terceiro mistério, contemplamos o nascimento de Jesus. Pai nosso que estás nos céus, santificado seja o vosso nome. Venha a nós o vosso reino. Seja feita a vossa vontade, assim na terra como no céu.
1: O pão nosso de cada dia nos dai hoje. Perdoai-nos as nossas ofensas, assim como nós perdoamos a quem nos tem ofendido. E não nos deixeis cair em tentação, mas livrai-nos do mal. Amém.
0: Ave Maria, cheia de graça, o Senhor é convosco. Bendita sois vós entre as mulheres, e bendito é o fruto do vosso ventre, Jesus.
1: Santa Maria, Mãe de Deus, rogai por nós, pecadores, agora e na hora de nossa morte. Amém.
0: Ave Maria, cheia de graça, o Senhor é convosco. Bendita sois vós entre as mulheres, e bendito é o fruto do vosso ventre, Jesus.
1: Santa Maria, Mãe de Deus, rogai por nós, pecadores, agora e na hora de nossa morte. Amém.
0: Ave Maria, cheia de graça, o Senhor é convosco. Bendita sois vós entre as mulheres, e bendito é o fruto do vosso ventre, Jesus.
1: Santa Maria, Mãe de Deus, rogai por nós, pecadores, agora e na hora de nossa morte. Amém.
0: Ave Maria, cheia de graça, o Senhor é convosco. Bendita sois vós entre as mulheres, e bendito é o fruto do vosso ventre, Jesus.
1: Santa Maria, Mãe de Deus, rogai por nós, pecadores, agora e na hora de nossa morte. Amém.
0: Ave Maria, cheia de graça, o Senhor é convosco. Bendita sois vós entre as mulheres, e bendito é o fruto do vosso ventre, Jesus.
1: Santa Maria, Mãe de Deus, rogai por nós, pecadores, agora e na hora de nossa morte. Amém.
0: Ave Maria, cheia de graça, o Senhor é convosco. Bendita sois vós entre as mulheres, e bendito é o fruto do vosso ventre, Jesus.
1: Santa Maria, Mãe de Deus, rogai por nós, pecadores, agora e na hora de nossa morte. Amém.
0: Ave Maria, cheia de graça, o Senhor é convosco. Bendita sois vós entre as mulheres, e bendito é o fruto do vosso ventre, Jesus.
1: Santa Maria, Mãe de Deus, rogai por nós, pecadores, agora e na hora de nossa morte. Amém.
0: Ave Maria, cheia de graça, o Senhor é convosco. Bendita sois vós entre as mulheres, e bendito é o fruto do vosso ventre, Jesus.
1: Santa Maria, Mãe de Deus, rogai por nós, pecadores, agora e na hora de nossa morte. Amém.
0: Ave Maria, cheia de graça, o Senhor é convosco. Bendita sois vós entre as mulheres, e bendito é o fruto do vosso ventre, Jesus.
1: Santa Maria, Mãe de Deus, rogai por nós, pecadores, agora e na hora de nossa morte. Amém.
0: Ave Maria, cheia de graça, o Senhor é convosco. Bendita sois vós entre as mulheres, e bendito é o fruto do vosso ventre, Jesus.
1: Santa

0: Maria, Mãe de Deus, rogai por nós, pecadores, agora e na hora de nossa morte. Amém.
1: Glória ao Pai, ao Filho e ao Espírito Santo.
0: Como era no princípio, agora e sempre. Amém.

0: No quarto mistério, contemplamos a apresentação de Jesus no templo e a purificação de Nossa Senhora. Pai nosso que estais no céu, santificado seja o vosso nome, venha a nós o vosso reino, seja feita a vossa vontade, e assim na terra como no céu.
1: O pão nosso de cada dia nos dai hoje, perdoai-nos as nossas ofensas, assim como nós perdoamos a quem nos tem ofendido. E não nos deixeis cair em tentação, mas livrai-nos do mal. Amém.
0: Ave Maria, cheia de graça, o Senhor é convosco. Bendita sois vós entre as mulheres, e bendito é o fruto do vosso ventre, Jesus.
1: Santa Maria, Mãe de Deus, rogai por nós, pecadores, agora e na hora de nossa morte. Amém.
0: Ave Maria, cheia de graça, o Senhor é convosco. Bendita sois vós entre as mulheres, e bendito é o fruto do vosso ventre, Jesus.
1: Santa Maria, Mãe de Deus, rogai por nós, pecadores, agora e na hora de nossa morte. Amém.
0: Ave Maria, cheia de graça, o Senhor é convosco. Bendita sois vós entre as mulheres, e bendito é o fruto do vosso ventre, Jesus.
1: Santa Maria, Mãe de Deus, rogai por nós, pecadores, agora e na hora de nossa morte. Amém.
0: Ave Maria, cheia de graça, o Senhor é convosco. Bendita sois vós entre as mulheres, e bendito é o fruto do vosso ventre, Jesus.
1: Santa Maria, Mãe de Deus, rogai por nós, pecadores, agora e na hora de nossa morte. Amém.
0: Ave Maria, cheia de graça, o Senhor é convosco. Bendita sois vós entre as mulheres, e bendito é o fruto do vosso ventre, Jesus.
1: Santa Maria, Mãe de Deus, rogai por nós, pecadores, agora e na hora de nossa morte. Amém.
0: Ave Maria, cheia de graça, o Senhor é convosco. Bendita sois vós entre as mulheres, e bendito é o fruto do vosso ventre, Jesus.
1: Santa Maria, Mãe de Deus, rogai por nós, pecadores, agora e na hora de nossa morte. Amém.
0: Ave Maria, cheia de graça, o Senhor é convosco. Bendita sois vós entre as mulheres, e bendito é o fruto do vosso ventre, Jesus.
1: Santa Maria, Mãe de Deus, rogai por nós, pecadores, agora e na hora de nossa morte. Amém.
0: Ave Maria, cheia de graça, o Senhor é convosco. Bendita sois vós entre as mulheres, e bendito é o fruto do vosso ventre, Jesus.
1: Santa Maria, Mãe de Deus, rogai por nós, pecadores, agora e na hora de nossa morte. Amém.
0: Ave Maria, cheia de graça, o Senhor é convosco. Bendita sois vós entre as mulheres, e bendito é o fruto do vosso ventre, Jesus.
1: Santa Maria, Mãe de Deus, rogai por nós, pecadores, agora e na hora de nossa morte. Amém.
0: Ave Maria, cheia de graça, o Senhor é convosco. Bendita sois vós entre as mulheres, e bendito é o fruto do vosso ventre, Jesus.
1: Santa Maria, Mãe de Deus, rogai por nós, pecadores, agora e na hora de nossa morte. Amém.
0: Glória ao Pai, ao Filho e ao Espírito Santo.
1: Como era no princípio.

0: No quinto mistério, contemplamos a perda e encontro de Jesus. Pai nosso que estais nos céus, santificado seja o vosso nome. Venha a nós o vosso reino. Seja feita a vossa vontade, assim na terra como no céu.
1: O pão nosso de cada dia nos dai hoje. Perdoai-nos as nossas ofensas, assim como nós perdoamos a quem nos tem ofendido. E não nos deixeis cair em tentação, mas livrai-nos do mal. Amém.
0: Ave Maria, cheia de graça, o Senhor é convosco. Bendita sois vós entre as mulheres, e bendito é o fruto do vosso ventre, Jesus.
1: Santa Maria, Mãe de Deus, rogai por nós, pecadores, agora e na hora de nossa morte. Amém.
0: Ave Maria, cheia de graça, o Senhor é convosco. Bendita sois vós entre as mulheres, e bendito é o fruto do vosso ventre, Jesus.
1: Santa Maria, Mãe de Deus, rogai por nós, pecadores, agora e na hora de nossa morte. Amém.
0: Ave Maria, cheia de graça, o Senhor é convosco. Bendita sois vós entre as mulheres, e bendito é o fruto do vosso ventre, Jesus.
1: Santa Maria, Mãe de Deus, rogai por nós, pecadores, agora e na hora de nossa morte. Amém.
0: Ave Maria, cheia de graça, o Senhor é convosco. Bendita sois vós entre as mulheres, e bendito é o fruto do vosso ventre, Jesus.
1: Santa Maria, Mãe de Deus, rogai por nós, pecadores, agora e na hora de nossa morte. Amém.
0: Ave Maria, cheia de graça, o Senhor é convosco. Bendita sois vós entre as mulheres, e bendito é o fruto do vosso ventre, Jesus.
1: Santa Maria, Mãe de Deus, rogai por nós, pecadores, agora e na hora de nossa morte. Amém.
0: Ave Maria, cheia de graça, o Senhor é convosco. Bendita sois vós entre as mulheres, e bendito é o fruto do vosso ventre, Jesus.
1: Santa Maria, Mãe de Deus, rogai por nós, pecadores, agora e na hora de nossa morte. Amém.
0: Ave Maria, cheia de graça, o Senhor é convosco. Bendita sois vós entre as mulheres, e bendito é o fruto do vosso ventre, Jesus.
1: Santa Maria, Mãe de Deus, rogai por nós, pecadores, agora e na hora de nossa morte. Amém.
0: Ave Maria, cheia de graça, o Senhor é convosco. Bendita sois vós entre as mulheres, e bendito é o fruto do vosso ventre, Jesus.
1: Santa Maria, Mãe de Deus, rogai por nós, pecadores, agora e na hora de nossa morte. Amém.
0: Ave Maria, cheia de graça, o Senhor é convosco. Bendita sois vós entre as mulheres, e bendito é o fruto do vosso ventre, Jesus.
1: Santa Maria, Mãe de Deus, rogai por nós, pecadores, agora e na hora de nossa morte. Amém.
0: Ave Maria, cheia de graça, o Senhor é convosco. Bendita sois vós entre as mulheres, e bendito é o fruto do vosso ventre, Jesus.
1: Santa Maria, Mãe de Deus, rogai por nós, pecadores, agora e na hora de nossa morte. Amém.
0: Glória ao Pai, ao Filho e ao Espírito Santo.
1: Como era no princípio, agora e sempre. Amém.

0: agradecimento. Infinitas graças vos damos, soberana rainha, pelos benefícios que todos os dias recebemos de vossas mãos liberais. Dignai-vos agora e para sempre tomarmos debaixo de vosso poderoso. Vos agradecer, vos damos graças, vos saudamos com uma salve rainha. Salve rainha, mãe de misericórdia, vida, doçura e esperança, nossa salve. A vós bradamos, degredados filhos de Eva, a vós pirando, gemendo, chorando neste vale de lágrimas, eia, pois, advogada nossa, esses vossos olhos misericordiosos a nós volvei, e depois esse destemo, mostrai-nos Jesus, bendito o fruto do vosso ventre, ó clemente, ó piedosa, ó doce sempre Virgem Maria, rogai por nós, Santa Mãe de Deus. Pela intercessão de Nossa Senhora, o Senhor nos abençoe. Em nome do Pai, do Filho, do Espírito Santo. Amém.
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0: 4:59. Muito bom dia pro senhor, meu compadre. Muito bom dia pra senhora, minha comadre. Pro nono, pra nona, pra gurizada. No campo, na cidade, no trabalho, no descanso. Aqui de perto, lá de longe. Passou bem o fim de semana? Tudo em ordem? É, aqui também. Graças a Deus, né? É verdade. Então vamos que vamos. 5 horas pontualmente. Até logo mais 7 da manhã. No ar, o nosso Desperta.
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Bom dia. Boa segunda-feira, hoje, dia 28 de setembro de 2026. Amanhã começando tranquila, o tempo apresenta-se bom, o céu aparentemente comportado, embora tenha aprontado em pontos localizados, tanto do oeste catarinense quanto sudoeste paranaense nas últimas horas, nas próximas horas também vai ser assim. Teremos sim, infelizmente, né? Possibilidade de temporais localizados nas próximas horas. Hoje já vem água, né, meu compadre, minha comadre? Mas fez calor nas últimas horas. Tava vendo lá em Capanema, termômetro oficial registrou 39,9, quase 40, né, tia? Vi no Paraguai também termômetros oficiais dos órgãos de monitoramento. Lá no Paraguai, termômetro oficial registrou 45 graus no fim de semana. Pense, meu compadre, minha comadre. Mas neste momento, aqui nos altos da Araribóia, a temperatura está na casa dos 21 graus. Mas, como eu disse há pouco, a meteorologia já avisa. Essa calmaria deve durar pouco. Nas próximas horas, o tempo vai virar. E talvez não seja só o tempo, né, meu compadre e minha comadre? A gente está entrando em uma das semanas mais importantes para o nosso país. No próximo domingo, milhões de brasileiros irão às urnas para escolher presidente, governadores, senadores e deputados. É curioso como funciona a tal da democracia, né? Durante 4 anos, a gente passa reclamando das estradas, dos impostos, da saúde, da segurança, do preço das coisas, dos privilégios de uns, da corrupção e da distância entre Brasília e a vida de quem acorda cedo para trabalhar. Mas chega a semana de eleição e muitas vezes aquilo que devia ser um grande discurso sobre o futuro do país se transforma em uma disputa de paixões que a gente tem mais visto nas últimas horas, principalmente nas redes sociais, é sobre a torcida e a falta de conversa, né, compadre? A gente vê as tais das fake news estão comendo solto. Acusações, vídeos, recortes. Bom, as propagandas que a gente ouve no rádio, né? Recortes, vídeos, notícias falsas, verdades pela metade. A verdade que a parte importa, né? Nos últimos dias, até episódios de desinformação entraram com força na reta final da campanha, inclusive envolvendo Nossa Senhora, lamentavelmente, hein, meu povo? Enquanto isso, questões muito mais próximas da vida real continuam ali, cheia de poeira no cantinho, esperando. Quanto tá custando encher um carrinho no mercado? Como é que tá a escola das nossas crianças? Quanto tempo espera por uma consulta, por um exame, por um medicamento um pouco mais caro? Quantas empresas a gente está vendo entrar em recuperação judicial? Quem trabalha consegue construir alguma coisa ou apenas pagar as contas do mês? Aliás, chega no fim do mês com dinheirinho sobrando? Que país a gente está deixando para quem vem depois de nós? Talvez estas perguntas merecessem mais espaço do que as brigas que dominam as nossas telas. Porque o que a gente vê está sendo palavras ao vento nas telas. Político nenhum deve ser tratado como ídolo. Presidente não é ídolo. Governador não é ídolo. Senador não é ídolo. Deputado não é ídolo. Dependente do cargo, são servidores temporários de uma população permanente. E talvez um dos grandes erros de nosso tempo seja justamente inverter essa relação. Cidadãos defendendo os políticos com unhas e dentes, quando deveriam ser os políticos obrigados a defender os interesses dos cidadãos.
próximo domingo, serão mais de 158 milhões de brasileiros aptos a votar. Cada um carregando suas convicções, suas frustrações, suas esperanças e, claro, suas dúvidas. Discordar faz parte da democracia. Pensar diferente faz parte da democracia. O que não deveria fazer parte dela é entregar a própria consciência para algum partido, né? Por isso, nessa semana, meu compadre e minha comadre, talvez valha uma atitude simples, menos torcida e mais memória. Memória para quê? Para olhar para o passado. Para o quê? O que foi prometido? O que foi feito? Quem são os candidatos? Qual o histórico do candidato? Qual a proposta do candidato? E principalmente, lembrar que depois que as urnas forem fechadas, a gente vai continuar todos vivendo no mesmo país. A eleição passa, a segunda-feira volta, as contas vão continuar chegando, o agricultor vai continuar olhando para o céu, o comércio vai continuar abrindo as portas, o trabalhador vai colocar o despertador para tocar cedinho, o Brasil vai continuar precisando funcionar, mas quem vai pagar a conta? Você, eu, todos nós. Pense nisso. Então hoje, o dia amanheceu bonito, com 21 graus, mas dizem que o tempo vai virar nas próximas horas. Na política também, eu espero, diante de uma mudança de tempo, áreas bons para o nosso país, né? Que pelo menos desta vez, antes da tempestade de opiniões, cada um encontre alguns minutos de silêncio para pensar por conta própria, porque democracia não acontece só quando a gente aperta o botão dos números e depois confirma. Começa muito antes, começa quando a gente aprende a questionar. Uma ótima segunda-feira, uma boa semana a todos. Lembrei dessa daqui, ó, para ilustrar e começar a semana.

Lolo, Lourenço e Lorival, chega de tantas promessas, que tal, né? É verdade. 5:12, bom dia, temperatura na casa dos 21 graus, quente uma barbaridade, né? Pelo amor de Deus, vai virar o tempo, poxa, vai virar daqui a pouquinho, tá previsão do tempo, daqui a pouquinho também os placares das últimas horas, principais fatos do fim de semana, persegueiro carregado, muitos acidentes, meu povo. Muitos acidentes. Enfim, daqui a pouquinho a gente passa a limpo aqui no Desperta Brasil, combinado? Então tá bom. Vou, mas já volto. Tudo é bom e do melhor.

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1: Cotação de preços. Na cotação agropecuária, feijão carioca 300 a 320, feijão preto 240 a 250, milho 60 e 30 a 63, soja 141 a 142, trigo 79 a 84, boi em pé arroba 363 a 365, erva mate 18, suíno em pé tipo carne 4 e 55, vaca em pé arroba 310 a 330.
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17: Vamos mandar abraço pro povo aqui que tá participando? Claro, fique à vontade para participar. 99972-2564. Combinado? Um abraço, bom dia aqui pro meu amigo seu Jean, lá em São José, Santa Catarina. Escreveu ele: nesse momento chove em São José. Por aqui não, mas vai chover, meu céu. É verdade. Um abraço, seu Jean. Um abraço, bom dia pra dona Carmen, lá em Tapurá, dona Aparecida Sebastião, amigo Borges, no bairro Frarão. O Amoroso, alô, Amoroso, tá de gancho, homem, até o dia 7. É verdade, não tem conversa, homem. Amoroso, dona Marlene, conosco, tudo de bom e do melhor. Um abraço pro seu Valdecir Alves Ferreira. Pode participar, mas não vai rodar o pedido. Só depois do dia 7. Um abraço pro meu amigo, seu Valdecir Ferreira. Um abraço, bom dia pro meu amigo Zezão. Alô, Zezão! O Edivane, o Celso também conosco. Um abraço, bom dia pro seu Salvador Medeiros. Um abraço pro Matheus Balbinotti também conosco. Um abraço, bom dia pra dona Loraci. Loraci Sainz, e tudo de bom e do melhor. Obrigado pela companhia. O amigo Peca lá em Sinop, o senhor Roberto Carini também conosco. A minha amiga dona Lourdes Espanho. Alô, dona Lourdes. Forte abraço lá em Tapejara do Oeste. Ô, meu amigo, seu Jaques Festogato. Alô, Festogato. Forte abraço, tudo de bom e do melhor. Um abraço, bom dia pro meu amigo seu Inevaldo Borrassói, também conosco, seu Afonso Teixeira. Alô, seu Afonso, forte abraço, tudo de bom e do melhor. O seu Moacir Borges, a dona Natalina Borges, lá em Anéas Marques, o seu Emerson Porto, o amigo Volney Fianco, o seu Alcenor Pompeu, o meu amigo, o seu Vanderlei Mondardo, também registrando a companhia, a dona Zenilda Noguenga, o seu Pedro Borges, linha Borges, Ponte do Chopin, o seu Celso Ricardo Tururu Parisi, o meu amigo Gugelmin, também conosco, um abraço, bom dia, o seu Arimalage. Eu vi que no Segredo 4 deu pedra feia, né, compadre? É na sua propriedade esse vídeo ali? Pelo amor de Deus, compadre. Que coisa. Boa. Se me autorizar, vou postar o vídeo nas minhas redes sociais ali. É, se me autorizar, vou pregar lexumo desse vídeo aí. Que coisa. Ontem, inclusive, eu observei nos mapas ontem à tarde, quando olhei pra fora, havia celulazinha de coisa ruim passando por nós aqui, né, compadre? E eu falei, deu pedra. Não deu outra. Começou em Santa Catarina, no Oeste Catarinense, deu em Clevelândia, daí deu no Oriocerp, tudo na mesma nuvenzinha foi formando, né, compadre? Daí tu olhava pros lados, não tinha nada, nada. Céu azulzão, né, tia? Pelo amor de Deus. É verdade, agora neste período é assim, né? É assim. Formam-se do nada, atravessam, derrubam um monte de pedra e vão embora, né, compadre? É verdade. Então tá certo. Tava vendo uma parte do vídeo que o senhor encaminhou aqui, e com as pedras graúdas até, né, senhor? Então tá certo, se o senhor autorizar, depois eu vou publicar daí. Um abraço, bom dia pro tio Buda. Alô, tio Buda, como é que tá ali, tia? Bom? Bom, forte abraço, tudo é bom e do melhor, é o que desejo, amigo Morangão. Um abraço, bom dia pra minha amiga Gra Francescato, tá de volta, né? Aham. Viu? E cadê os outros dois? Seu Ita, Dona Rosa, não funciona mais a Alexa deles? Deu problema? Não é querer falar nada, não é querer falar nada, mas esses dias tinha alguém, começa com Fernando, o nome, sabe? Falando mal de vocês. Né, Marengão, não acordo mais cedo, Marengão. Mas eu não falei o nome, né, de quem foi, só o Fernando, né, compadre? Não falei nada, compadre. Ela falou, não pode pôr no quartinho porque eu não tava te escutando, porque eu tava rezando, Morangão. Eu sei que o Frei Gilson é mais importante que o Morangão, eu sei disso. Mas daí o resto do ano eu fico com o Morangão, né? Ela escreveu, não, Morangão, seu Ita e Dona Rosa estão lá. Tá um, Alex, no 12. Ali sim, forte abraço, tudo é bom. E do melhor, é o que desejo, amigo Morangão. Um abraço toda a família, né? É, menos pro Fernando e pro Leandro, que hoje nenhum dos dois deu sinal de vida, né? Um abraço, bom dia pro meu amigo seu Ilânio Miglioranza, também registrando a parceria. Um abraço, bom dia pro meu amigo José de Souza, Radião é fazendo eco, tudo de bom e do melhor, é o que desejo de coração, amigo Morangão. São 5h23, 5 horas com mais 23 minutos. Deixa eu ver quem que vou atender agora aqui, compadre. O meu amigo seu Damião Alcides dos Santos, tá com o Radião é fazendo eco, me pediu aqui o mineiro e o italiano. Essa é boa, né, compadre? Mandou um leitão lá. Mas colocou o nome do outro, né? E o seu Genésio de Olivenga também conosco, me pediu a música Travessia da Araguaia. Preguemos lexumbo, então. 5h23.

0: Regino Franco e Moraí, Travessia do Araguaia. Antes também tinham Carreira e Pardinho, Mineiro e o Italiano. 5h30, bom dia. Tudo de bom e do melhor, hein?
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0: Um bom dia para o senhor, um bom dia para a senhora, tudo de bom e do melhor que desejo de coração a você que está comigo e do outro lado do rádio. Trazendo os principais destaques do fim de semana, tivemos um incêndio em veículo na 566 em Itapejara do Oeste. O incêndio mobilizou a equipe da Defesa Civil. Lamentavelmente, um grave acidente neste registrado no trecho entre Coronel Vivida e Chopinzinho. Motociclista teve a perna amputada após colisão com carro na 158. No trecho entre Verei e Dois Vizinhos, tivemos uma saída de pista seguida de capotamento na 493. Na 483, em Francisco Beltrão, colisão entre caminhonete e ônibus deixou um homem ferido. Tivemos um capotamento na SC-157 em Coronel Freitas. Já em Quilombo, um menor que conduzia uma moto causou um acidente na 157 envolvendo três veículos. Segundo a polícia, a causa do acidente foi uma ultrapassagem em local proibido por parte do menor. Deixe-me ver aqui, meu compadre e minha comadre, em Barracão, uma colisão frontal deixou cinco pessoas feridas na 163. Na PR-180, em Francisco Beltrão, estrada que leva até Enegas Marques, tivemos um atropelamento. A mulher foi encaminhada com ferimentos graves. Na 158, altura de Chopinzinho, tivemos uma colisão contra anteparo. Uma pessoa ficou ferida. O condutor perdeu o controle do veículo, colidiu com os guarda-regas, sabe? E acabou sofrendo ferimentos. Na SC-160, duas pessoas foram resgatadas após saída de pista entre Pinhalzinho e Saudades. Em São Lourenço do Oeste, um homem foi preso em flagrante após furtar moto elétrica. Que barbaridade! Ainda olha pra câmera assim com calma, pega a motinha, mas pelo amor de Deus, né, tchê? Que coisa, lamentavelmente. Um carro atingiu uma casa no bairro São Luís na madrugada do sábado, aqui em Pato Branco. Tivemos em Dois Vizinhos uma tentativa de feminicídio. O autor do crime foi preso em flagrante. Em Bom Sucesso do Sul, dois presos e dois feridos durante uma briga. Em Perla do Oeste, um homem foi preso após agredir familiar com golpes de faca e arma de fogo ser apreendida. Nas últimas horas, está repercutindo nas redes sociais, tivemos um feminicídio no bairro Sadim, Francisco Beltrão. O marido da vítima é apontado como principal suspeito do crime. Um homem foi preso após estelionato.

contra idoso, registro insulina e com autor do crime, o valor relatado pela vítima, R$5.400. No bairro São João, situação de receptação e tráfico de drogas, uma bicicleta recuperada, apreensão de quase R$1.500, celular apreendido em homem preso. No bairro Vila Isabel, a polícia apreendeu uma moto, pois flagrou um menor de idade realizando manobras perigosas. No bairro Alvorada, tivemos um desmanche, digamos assim, de ponto de tráfico. Tivemos apreensão de drogas no local. E quanto aos termômetros, ontem, segundo o CIMEPAR, estava vendo aqui, os termômetros oficiais aí lá em Capanema, os termômetros marcaram 39,9 graus. Maior temperatura do Paraná do dia de ontem. Pense, compadre, 39,9. Depois Luanda, 38,3. São Miguel do Iguaçu, 38,1. Aqui da região sudoeste, Francisco Beltrão, 32,8 e Pato Branco, 32,3. Foz do Iguaçu, 35,4. Londrina, 34. Guarapuava, 30,4. Curitiba, 27. E a gente sabe, né, que calor antecede mudança no tempo. Alguns municípios aqui da região sudoeste do Paraná registraram muitos estragos com os granizos, inclusive granizo de tamanho considerável, né, meu povo? Oeste catarinense também. Aqui na região podemos citar Mangueirinha, Honório Serpa, Clevelândia, Palmas, os principais registros, tá bom? Tivemos no Oeste Catarinense, Princesa, Pinhalzinho, tivemos Mondaí, enfim, se eu for citar todos os municípios, vamos deixar mais fácil com o registro entre Oeste Catarinense e Sudoeste Paranaense. Granizo localizado, né? Choveu aqui, mas às vezes 2 quilômetros por lado não deu nada. Daqui a pouquinho a previsão do tempo, mas pelo que eu vi nos mapas, até quarta-feira vai ser mais ou menos assim, os modelos do clima deverá ser assim, né? Chuvas localizadas de granizo, alguma coisa mais forte, mas daqui a pouquinho quem entende vai falar mais a respeito. Seu Coutinho, daqui a pouquinho com a previsão do tempo, tá bom? Então tá dado o recadito. 5h36, daqui a pouco eu vou subir o vídeo do senhor Arimalage nas redes sociais, tá certo? Daqui a pouquinho, daí o pessoal que quiser só pedir que eu passe o endereço, tá? Daqui a pouquinho, então, pra ver como é que ficou a região do Segredo 4. 5h37, agora o esporte.

0: Paranaense de Futsal Ouro, oitavas de final, volta Cascavel 3, Itaipulândia 2, Manuel Ribas 4, Paraná 1, São Miguel e Acel 2-2. Agora, meu compadre e minha comadre, as quartas de final já estão definidas. O Pato pega a Céu, o Dois Vizinhos pega o Manuel Ribas. Quem passar destes confrontos se enfrenta na semifinal. Na outra chave, né? Do outro lado da chave, Marreco pega o Cascavel e o Campo Mourão pega o Moarama. Quem vencer esses confrontos se enfrenta nas semifinais, tá bom? Então tá dado o recado. Pato e a Céu. Primeiro jogo vai ser lá em Chopinzinho. No Torneio da Morte, Palmas 3, Ampere 2. Deixe-me ver aqui, na Morte da Prata, tivemos a EMA 2, a BL 0. Que chique, compadre! Que tal, o Atlético Clevelandense está nas quartas. Que tal de chique, ó! Nas oitavas, venceu por 4-1 o Prudentópolis. Aí na prorrogação, 3-0. Que chique, um abraço ao pessoal de Cleveland, hein? Nas quartas de final da Prata. Deixe-me ver no futsal feminino. As Patinhas estavam empatando até faltar 2 minutos, né, compadre? Daí levaram 2 gols. Nos 2 minutos finais, 2 gols. Mas estão nas quartas de final. Vão pegar a equipe do Telêmaco Borba. Teremos também nas quartas Colombo enfrentando Londrina. Foram direto para as semifinais, Stein e Copperil. Feito, Brick? Então tá bom. Deixe-me ver, Liga Nacional de Futsal, oitavas de final, ida. O Moarama 1, Carlos Barbosa 4. Hoje, 21 horas, teremos o Pato Futsal em quadra, lá em São Paulo, em Corinthians. E Pato, jogo de ida das oitavas de final, Serinalta transmite. Feito, Brick? Então tá bom. Na Copa Paraná, ontem o Azures venceu 1-0 contra o Londrina. O Azures é o quarto na classificação. Na terceira no Paranaense, tivemos PSTC e Iguaçu, 0-0. City London 2, Cambé 1. Fazem a final e foram para a segunda divisão, PSTC e City London. Na final da Copa Sul de Futsal, tivemos ontem Campo Mourão 3, Chapecoense 1. Campo Mourão ficou com o caneco. Feito, Brick? Então, tá bom. Deixe-me ver o que mais tivemos de maior relevância no fim de semana. Paranaenses em campo na B, Vila Nova 2, Londrina 0, Operário e Ceará 2-2. Na C, o Maringá empatou com o Botafogo da Paraíba em 0-0. Agora sim foi tudo, né, tia? Fim de semana movimentado. E hoje, não esqueça, hoje Corinthians e Pato, 21 horas a bola rola e a Serinalta transmite. 5h40, tudo é bom e ainda melhor.
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0: Tempo bom, 21 graus na temperatura.
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0: Muito obrigado por sua audiência, uma boa e abençoada semana. Desejo de coração a você, ouvinte do Desperta Brasil. 5h41, amigo Manuel Almeida, também tá conosco, pediu para ouvir e vai, é claro. Viva a vida, tudo é bom e do melhor. Bom dia.

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1: O Senhor vos abençoe e vos guarde. O Senhor vos mostre a sua face e se compadeça de vós. O Senhor volva seu rosto para vós e vos dê a paz. O Senhor vos abençoe. O Pai e o Filho e o Espírito Santo. Amém.
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9: 9 para 6, 21 graus na temperatura. Aquele abraço a quem vai acompanhando o nosso programa. Sou Adelar Gobete, o vovô Gobetão. Um abraço, bom dia pro meu amigo o Gaspareto Velho de Guerra, tá lá no Paraguai acompanhando o programa. Essas horas tá tomando um tererê pelo calorão, né? É verdade. Ah, verdade. Erva mate gurupi. Um abraço pro seu Daniel, dona Rosimeri, um abraço, bom dia pro seu Orildo Tafarel, seu Haroldo Walsh, meu amigo Nilo Vocaprini, seu Vinícius Batistin, o amigo Miguel, alô Miguel Velho de Guerra, como é que tá ali, tchê? Bom, forte abraço, tudo é bom e do melhor, um abraço, bom dia pro meu amigo seu Darcida Siqueiro, um abraço, bom dia pro meu amigo seu Kleber Daló, e foi feio ali, né, compadre? Fala, amor de Deus, mandou um vídeo lá de São Tiago do Sul, Granilso também. Que coisa, seu Kleber. Um abraço. E aí, no Jupiá, alguma coisa? Tudo tranquilo? Boa semana. Um abraço pro seu Joacir Gonçalves, no São Roque do Chopin. Meu amigo Ney Ferraza também conosco. O seu Altair Guarez. O meu amigo Nono Della Corte. E o risoto, Nono? Não te convidaram? Maçã cainha, né, compadre? Podem paiar, né, tia? Aham, verdade. Não. Pode largar de mão. Aham. Aliás, você é Dom Carlos, faz tempo que não sai um risotinho, né, Nilo? Verdade, até esses tempos tinha um risoto por lá e tal. Faz tempo, meu Deus do céu. Há tempo, né, meu Deus do céu? É, passou vontade ou não no fim de semana.
32: Sim, mas daí agora com esse risoto aí, você quer judiar do tio, né? Ah, o tio com fome.
9: Verdade.
32: E você me manda essa foto desse risotão que tá saindo aí.
9: Mas nem presta de bom, né, tio? Tem que convidar, não é só mandar foto, né? Aham, verdade. Fala, amor de Deus. Não, parem tudo agora, pera. Todo... Silêncio. Silêncio! Por que o silêncio? Ele tá participando do programa de novo. Depois de um longo e tenebroso inverno, eis que voltou a participar do programa. De quem que eu estou falando? O Ricardo Arbani. Ô Arbani, como é que tá, meu Deus do céu? Bom? Mas, ô, meu Deus do céu, voltou a pegar a torre do telefone, né? Ah, bom, né?
0: É verdade, mas fazia tempo que não participava, né? Um abraço, meu amigo Ricardo Albani. Tá com o radião, vai fazendo eco também, tudo de bom e do melhor. Um abraço, bom dia aqui pro meu amigo, o seu Valdecir Linhares. Alô, seu Valdecir. Sua propriedade, hein? Meu Deus do céu. Mandou a foto aqui em Cleveland. É, duas pedras encheu a mão, né, compadre? Dois granizos e outra tem quatro granizos, mas desse tamanho, meu Deus do céu. Pelo amor de Deus, verdade, tava feio pros lados aí. Forte abraço, bom dia, obrigado pela parceria, seu Valdecir. Obrigado por enviar as fotos. Um abraço, bom dia pro seu Eduardo Tonetti, um abraço, bom dia aqui pra minha amiga Dona Margarete Frarão. Alô, Dona Margarete, forte abraço. Tá aqui pedindo as bênçãos pra mãe, a Dona Maria. Deus abençoe, vamos colocar na bênção do dia, é claro. Deixe-me ver aqui. Ai, ai, aqui é ter reprisar gol, meu Deus do céu. Ô Zé Garçom, se possível, reprise o gol do Azures diante do Londrina. Mas aqui não é jogando esporte, homem. Não vou reprisar. Ele falou, abraço para todos os palmeirenses e pros torcedores do Patinho e pros torcedores do Azures. Meu Deus do céu. Um abraço, bom dia. De novo, Porto? Te mandei bom dia antes, homem. Agora mandou bom dia de novo? Ah, não, não, não, não, não. Depois é o Morangão que não tomou remedinho, né? Um abraço, bom dia aqui pro meu amigo Leandro Piovesana, meu amigo Maico André Biava, dona Patrícia Correga Ronsani, o seu Sérgio Rodrigues da Silva, o meu amigo Nona Della Corte, falou verdade, né? Não convida nós, né? É verdade, homem? Verdade, né, Nilvo? Nunca mais teve nada, meu Deus do céu. Pelo amor de Deus. Ô, oh, vi esse daí, lamentável, né, meu amigo, seu Kleber Dallon? Vi essa informação, vi, da sexta-feira, que coisa, hein? Um abraço, tudo de bom. O Albani tá por lá comendo as jabuticabas, né, compadre? É verdade, verdade. Eu peguei umas da Dona Marli ali, aham, peguei umas da Dona Marli, aham, verdade. Um abraço, bom dia. Falando de Dona Marli, saiu do hospital ontem, compadre. Ela me ligou e falou, viu, mano, vou ganhar alta. Falei, mas como se tu é baixinha, mãe? Quis me bater, daí, meu Deus do céu, é verdade. Eu tava no jogo ontem, ela pegou e falou, vou ganhar alta. Falei, mas como se tu é baixinha? Deu, falei, mas tava quase pernoitando já no hospital entre cobras diárias. Ah, tá em casa, bichinha velha, né? É verdade. Um abraço, bom dia pro meu amigo, o seu Adelara Rissaro de Ô, seu Rissaro. Falou, mas quantos temporal, né, Morangão? Barbaridade. Agora tá abrindo o período, compadre. Lembra, esse período aqui é sempre bastante complicado. Daqui pra frente é um período um tanto quanto complicado, né? É verdade, quanto às chuvas localizadas, algum granizo mais forte, algum vento, né? É complicado. Um abraço para Dona Rosimara lá em Clevelândia, seu Gilson Albuquerque também registrando em Bom Sucesso do Sul. Um abraço, bom dia pro amigo William lá em Honório Serpa. Um abraço, bom dia para Dona Salete, seu Gentil, acompanhando em Mariópolis também, tudo de bom e do melhor. Um abraço pro seu José Correga, o amigo Raio, seu Adriano, Dona Sônia, famílias Rigo e Lorenzi, o Frei Mazuco também conosco, Corinthians até que enfim não perdeu, né, Morangão? Grêmio também não, Frei Mazuco. Não joguemos, meu Deus do céu. Não joguemos, Frei Mazuco. Não joguemos, não joguemos, meu Deus do céu. Mas não lembre dos nossos times. Ele também voltou, meu Deus do céu. Aham. Ele voltou. Aham. Hoje é o dia dos desaparecidos voltar, né? Bom dia, Morangão. Na escuta, coloque meu nome e da família na oração. Né? Ele falou, eu estava sem Wi-Fi, Morangão. Sim, devia estar sem Wi-Fi, sim. Ah. Lá na capital do estado catarinense vai estar sem Wi-Fi, sim. O meu amigo, o senhor Ademar Barbosa, também conhecido por Dema, voltou, viu o programa, homem? Fazia um eito, né, tchê? Mesmo, tava onde, homem? Mas pra lá, deve ter ido pro estrangeiro, só pode. Deve estar no estrangeiro. Aham, é verdade. Não, não é possível. Não. Pode empaiar. Mas que bom que tá ouvindo o Morangão de novo, né? É verdade. Aham. 5h59, vou rodar a música, nem que atrase tudo aqui um pouco. O meu amigo Robson Montressol tá cortando o trecho, mandando abraço a todos os amigos e irmãos da estrada, os amigos motoristas, e ele pediu o porca véia aqui, ó. Matinê, preguei no lixumbo, agora virou 6 horas pontualmente, tudo de bom e do melhor, boa semana,

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0: O anjo do Senhor anunciou a Maria,
1: e ela concebeu do Espírito Santo.
0: Ave Maria, cheia de graça, o Senhor é convosco. Bendita sois vós entre as mulheres, e bendito é o fruto do vosso ventre, Jesus.
1: Santa Maria, Mãe de Deus, rogai por nós, pecadores, agora e na hora de nossa morte. Amém.
0: Eis aqui a serva do Senhor.
1: Faça-se em mim segundo a vossa palavra.
0: Ave Maria, cheia de graça, o Senhor é convosco. Bendita sois vós entre as mulheres, e bendito é o fruto do vosso ventre, Jesus.
1: Santa Maria, Mãe de Deus, rogai por nós, pecadores, agora e na hora de nossa morte. Amém.
0: E o Verbo se fez carne
1: e habitou entre nós.
0: Ave Maria, cheia de graça, o Senhor é convosco. Bendita sois vós entre as mulheres, e bendito é o fruto do vosso ventre, Jesus.
1: Santa Maria, Mãe de Deus, rogai por nós, pecadores, agora e na hora de nossa morte. Amém.
0: Rogai por nós, Santa Mãe de Deus,
1: para que sejamos dignos das promessas de Cristo.
0: Derramai, ó Deus, a vossa graça em nossos corações, para que, conhecendo pela mensagem do anjo a encarnação do vosso Filho, cheguemos, por sua paixão e cruz, à glória da ressurreição. Por Cristo nosso Senhor.
1: Amém.
0: Glória ao Pai, ao Filho e ao Espírito Santo.
1: Como era no princípio, agora e sempre. Amém.
0: Glória ao Pai, ao Filho e ao Espírito Santo.
1: Como era no princípio, agora e sempre. Amém.
0: Glória ao Pai, ao Filho e ao Espírito Santo.
1: Como era no princípio, agora e sempre.

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1: Amigo trabalhador, quem planta quer colher. Que significa este ditado? O sucesso é certo à medida que se faz investimento sobre a própria pessoa. Há investimento, haverá colheita. Investir é aplicar, adubar, acrescentar. É isto que fazemos desde cedo. Quando vamos para a escola, a um congresso, aprendemos uma profissão e também fincamos alicerces ou compramos uma máquina, colocamos adubo e semente na terra. Muita gente estuda, assimila novas técnicas adequadas ao seu empreendimento. Na hora de agir, sente certa insegurança. Outros enfrentam sua missão com a maior segurança e desconhecem qualquer medo de insucesso ou incapacidade. Seguem o provérbio que diz: quem supera o medo venceu a paralisia. É fato. O medo é corrente posta aos pés, como antigamente se fazia aos escravos, e impede de caminhar, de progredir. Você fez seus cursos de aperfeiçoamento? Nada há a temer. 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
18: 21 graus na temperatura. E o tempo, como é que vai se comportar nas próximas horas, seu Coutinho? Bom dia.
19: Bom dia. É, o tempo segue quente na região. Hoje vai ser um dia quente, muitas áreas aí passando aí dos 28, 32 graus, dependendo do local. E olha, não dá para descartar chuva e trovada. Pequena chance já de manhã e principalmente à tarde e noite. Não se descarta alguma coisa forte em relação a granizo e vento. Também tem chuva e trovada e períodos de melhora nessa terça, quarta e madrugada amanhã de quinta. Então, de hoje até manhã de quinta, teremos momentos de chuva e trovada e momentos de melhoria. Vai diminuindo a temperatura, ficando mais friozinho na quarta e quinta e melhora com frio de manhã na sexta, provavelmente abaixo dos 7, 8 graus ou menos. E à tarde não esquenta muito não. Atividades de curta duração talvez dê para fazer hoje e amanhã com risco. As de média e longa duração ficam mais arriscadas. E pode ter alguma ocorrência de tempo severo entre hoje, amanhã e quarta. Da Climatea, Ronaldo Coutinho.
18: Obrigado pelas informações. Bom dia.
19: Bom dia.
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18: 6h14, já já, benção do dia com o nosso querido Frei Mazuco. Tá por lá, contente, o coringão dele não perdeu, né, compadre? É verdade. Azar, Frei Mazuco. Então tá certo, né? É verdade. Então tá dado o recado. O quê? Escreveu ele aqui agora. Por favor, não fale que não joguemos. Tá bom, Frei Mazuco. Não vou falar que o Corinthians não jogou no fim de semana. Nem o Grêmio, homem. É? Nem amistoso. Se tivesse amistoso, não tinha perdido. Então tá certo. Um abraço, bom dia pro nosso querido Frei. Mas o Frei Mazuco também podia mandar um bom dia gravado, né? Senão vão pensar que eu tô inventando as coisas aqui, né? Alô, Frei Mazuco, grava em áudio ali, homem do céu. Né? Então tá certo. E ele mandou aqui pra gente, né, meu compadre, a bênção do dia no nosso Desperta Brasil. Daqui a pouco já vai sair a bênção pra uma boa semana, né, Frei Mazuco? Então tá bom. E se quiser mandar o bom dia, pode mandar, homem do céu. É, não precisa ficar chateado com nós. É, tá certo? Então tá bom. Tamo na guarda. Deixa eu ver aqui quem mais está conosco. Um abraço, bom dia pro meu amigo, eu sou Itamar Tomás e seu Leonardo L. Briskevich. A dona Maria, viu, dona Maria? E o senhorzinho aquele que sempre, a cada 15 dias mais ou menos, nem ninguém já tem mais cuidado indo pra líder. Verdinho vai começar até hoje, manga. Viu, dona Maria? Cadê aquele senhorzinho lá? Nada? Segunda-feira não pega no tranco? É. Nada. Negativo. Somente às sextas e sábados a cada 15, 20 dias mais ou menos, né? Mas não falei nome de ninguém pra não comprometer também, né? É verdade. Não é do senhor, seu Pedro Baú. É outro senhorzinho, meu Deus do céu. É outro senhorzinho aqui pra baixo. Bairro Bonato. O senhor já é o senhorzinho do Galha Azul, meu Deus do céu. É. Seu Pedro Baú também, né? É verdade. Aham, tá por lá hoje. Acompanhando o Desperta Brasil. Um abraço. E a dona Ângela, nunca mais. Nunca mais. Acerto, né? Tamo de olho também, só anotando os dias. Aham, verdade. Um abraço, bom dia aqui pra minha amiga dona Marilene no bairro Rancheta, Severino Oning, a dona Sanete Cazuni também conosco, meu amigo Tião Amaral, alô Tião Velho de Guerra, como é que tá, tchê bom? Forte abraço, seu Leucir Hartwig, chegaram já, seu Leucir, estão de volta? Estavam pra Aparecida, né? Então Deus abençoe, tudo de bom. E do melhor é o que desejo, amigo Morangão Véia de Guerra, combinado? Então tá certo. Deixa eu ver quem mais tá conosco. Um abraço, bom dia. Mas, homem do céu, é verdade que você tava lá, né? Hã? Mas eu não acredito, homem do céu. Mas fala, foi Morangão. Foi muito bom, Morangão. Sabe onde que o Luizão tava no fim de semana, homem? Ó, ó, ó, ó. Vi uns vídeos do Luizão lá dançando essa. Verdade, homem? Como é que é? Cante junto agora. Mais pra frente, Xuxa. Tá na hora. Aham. Amor de Deus, né, tio? Luizão tava no show da Xuxa no fim de semana, falou Morangão, agora é tudo com um X, Morangão. O show da Xuxa. E depois do show da Xuxa, vamos comer xuxi, Morangão. E a Xaxa tava lá, meu Deus do céu. Mas que barbaridade, né, tia? Não. Pode empalhar, meu Deus do céu, camisetinha, assim. Eu fui no show da Xuxa. Aí tinha até aqueles pompom que as Paquitas usavam. Sei lá se é pompom o nome, como é que é o nome daquele lá, meu Deus do céu. Ei, Luizão, você que comprou lá, homem? Deu fogo agora, é Vasco, Morangão. Vasco com X. Que barbaridade, meu Deus do céu. Foi no show da Xuxa, então, meu Deus do céu? É, falou sim, Morangão, era um sonho de infância, meu. Meu Deus do céu. Não, já vou te rodar uma música então, Luizão. Já vou te rodar uma música. Essa vai especialmente pro Luizão, homem do céu. Verdade, mais ou menos assim é o fim de semana dele, ó.

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1: Agora essa música podia ser resumida em um minuto e meio, né, compadre? Aham, verdade, sempre a mesma coisa, homem do céu. Mas, homem do céu, né? Luizão falou, pena que não tava o dengue lá no show, Morangão. Viu, mas ela chegou naquela espaçonave dela no show, Luizão, né? Uma vez que pegou fogo na espaçonave no começo do programa, homem. Pelo amor de Deus. Não. E olha, eu vi bastante gente da região lá no show da Xuxa, mas bastante, homem do céu. Os stories do pessoal no fim de semana era só show da Xuxa, show da Xuxa. Eu descobri que tinha show dela por causa do stories do pessoal, né, compadre? Pelo amor de Deus, que barbaridade. Não. Pô, tinha até as paquita, Morangão. Meu Deus. 6h23, bom dia, boa semana.
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1: Apresentando as intenções em nossa bênção desta segunda-feira. Hoje, bênção para uma boa e abençoada semana. O seu dia. Lá em São José, Santa Catarina, pede por toda a família. Seu Valentim da Silva, amigo amoroso, dona Marlene, pedem por toda a família. A dona Aparecida Sebastião pede por toda a família. A dona Carmen, lá em Tapurá, pede por toda a família. O seu Valdecir Ferreira pede por toda a família. Zezão, Celso e Divânio pedindo pelas famílias. Seu Damião Alcide dos Santos pedindo por toda a família. O seu Genésio pede por toda a família. Manuel Meida pede por toda a família. Robson Montressol pede por toda a família. Matheus Balbinotti pede por toda a família. Seu Pedro Borges, na linha Borges, Ponte do Chopin, pede por toda a família. Seu Adriano, dona Sônia, pedindo pelos filhos Pablo Henrique, Murilo Gabriel, famílias Rigo e Lorenzi. O pedido também, dona Natalina Borges, por toda a família. Dona Zenilda Nogueira pede por toda a família. Seu Celso Ricardo Parisi pede por toda a família. Seu Venício Batistim pede por toda a família. Seu Joacir Gonçalves pede por toda a família. A dona Margarete Franon pede pela mamãe Dona Maria, pela saúde dela, e também pede por toda a família. A dona Luciane Dutra Campos pede por toda a família. A dona Patrícia Correia Ronsani pede por toda a família. Cluque também o seu Kleber Daló e toda a família, Deus abençoe grandemente. O pedido da dona Rosimara no bairro Santa Terezinha, em Clevelândia. Segundo ela, o granizo foi forte também na casa dela. Muitos buracos no telhado e muito susto, né, dona Rosimara? Então Deus abençoe a senhora, filho Paulo, toda a família, todo o povo aí de Clevelândia ou os municípios atingidos pelo granizo nas últimas horas. William, em Honório Serpa, pede por toda a família. A dona Maria Salete, em Mariópolis, seu Gentil, eles pedem pela família. Seu Ademar Barbosa, o amigo Dema, pedindo por toda a família. Luizão Parazianello pedindo aqui pela mamãe, irmã, sobrinhos, cunhado, Andrezão e toda a família. O seu Itamar Tomasi pedindo por toda a família. Seu Leonardo Hélio Brisquevich pedindo por toda a família. A dona Maria André pedindo por toda a família. A dona Salete Cazuni pedindo por toda a família e também por proteção a Santa Bárbara quanto aos temporais. O Severino Oning pedindo a ele e toda a família. A dona Cleci pedindo pelas famílias Anco, Bernardi, Jurela e Pirola. O seu João Batista Prates pedindo a ele e toda a família. Conosco também aqui no nosso Desperta Brasil, o Vitor Luiz Monteiro pedindo a ele trabalho dos pais e pela semana. A dona Maria de Araújo pedindo por toda a família. O seu Roberto Carini pedindo por toda a família. Também conosco aqui, Senhorides Ferreira, Senhorides pedindo por toda a família, o seu Pedro Baú pedindo pelo seu Hilário, que está no hospital, Deus abençoe na recuperação, seu Hilário Baú. A dona Joiceli pedindo pelo netinho José Antônio, esposo Bepe, os filhos Thaís e Thiago, genro Douglas, tio Zugo e Salete, a ela também, Deus abençoe grandemente. Então foram estas as intenções. Bênção do dia com o nosso querido Frei Mazuco.
4: Senhor Deus de bondade, pela vossa intercessão, derrame suas bênçãos sobre a nossa semana. Que nós possamos realizar nosso trabalho, nossos sonhos, nossos projetos, para que nós possamos difundir pelo mundo a paz e o bem. E que nós possamos fazer que as outras pessoas também sintam a alegria de estar conosco e de realizar o seu trabalho. Por isso, dá-nos saúde, paz, proteção e alegria, que nós possamos ter uma boa semana. O Deus que é Pai, Filho e Espírito Santo. Amém.
1: Amém! A bênção do dia retorna amanhã, 6h28.
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1: Na cotação agropecuária, feijão carioca 300 a 320, feijão preto 240 a 250, milho 60 e 30 a 63, soja 141 a 142, trigo 79 a 84, boi em pé arroba 363 a 365, erva mate 18, suíno em pé tipo carne 4 e 55, vaca em pé arroba 310 a 330.
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1: 6h30, 21 graus na temperatura, conferindo os principais destaques do fim de semana. Informação chegando cedinho aqui na frequência 88,3. Tivemos um incêndio em veículo na 5 Mega Mega em Tapejara do Oeste. Mobilizou a equipe da Defesa Civil. Um motociclista, infelizmente, teve a perna amputada após colisão com carro na 158 entre Coronel e Chopinzinho. Tivemos uma saída de pista seguida de capotamento no trecho entre Verê e Dois Vizinhos, na 493. Lá em Francisco Beltrão, uma colisão entre caminhonete e ônibus deixou um ferido na 483. Tivemos um capotamento de caminhonete na 157 em Coronel Freitas. Em Quilombo, tivemos um acidente envolvendo três veículos. Segundo a polícia, a causa do acidente foi uma ultrapassagem em um local proibido por parte de um menor de idade. Que coisa, hein, meu povo? Lamentável situação. Em Barracão, colisão frontal entre dois veículos deixou cinco feridos na Omega 3. Tivemos um atropelamento no trecho entre Francisco Beltrão e Enéas Marques, na 180. Tivemos uma colisão com anteparo, o condutor perdeu o controle do veículo, acabou colidindo contra anteparo e sofreu ferimentos na 158 em Chopinzinho. Tivemos uma saída de pista, dois feridos no trecho entre Pinhalzinho e Saudades, na SC-160. Tivemos um homem preso em flagrante após furto de moto elétrica. Registro do centro de São Lourenço do Oeste. Em Dois Vizinhos, tivemos uma tentativa de feminicídio. O autor do crime foi preso em flagrante. Tivemos no bairro São Luís, na madrugada do sábado, aqui em Pato Branco, um carro atingindo uma residência. Lá em Bom Sucesso do Sul, após briga, dois foram presos e dois ficaram feridos. Em Pérola do Oeste, um homem foi preso após agredir familiar com golpes de faca e arma de fogo. Será apreendida. Na noite de ontem, tivemos um feminicídio no bairro Sadim Francisco Beltrão. O marido da vítima é apontado como principal suspeito do crime. Um homem foi preso no fim de semana após estelionato contra idoso no centro de Sulina. Com ele, recuperaram R$5.400. Situação de receptação e tráfico de drogas no bairro São João. Uma bicicleta foi recuperada. No bairro Vila Isabel, um menor teve a moto apreendida. Ele estava realizando manobras perigosas. No bairro Alvorada, a polícia apreendeu uma certa quantidade de crack. Em Capanema, os termômetros registraram ontem 39,9 graus de temperatura, maior temperatura de ontem no estado do Paraná. Pense, compadre. Isso nos termômetros, né, oficiais, digamos assim, nas cidades monitoradas pelos órgãos responsáveis pela meteorologia do estado. Depois, Luanda, 38,3 e São Miguel do Iguaçu, 38,1. Os três municípios com as

0: temperaturas mais altas do dia de ontem. Meu Deus do céu, né, tchê? Seis e trinta e quatro, daqui a pouquinho depois do programa eu vou postar imagens, né, que o pessoal me enviou a respeito do clima ontem, né, da pedreira. Tivemos pedreira em toda a região, granizo, inclusive granizo grande, né, Clevelândia, Palmas, tivemos em Honório Serpa, Mangueirinha, no Oeste Catarinense, vários os municípios, tanto do Paraná quanto de Santa Catarina, registraram granizo nas últimas horas, certo? Então, depois do programa, vou publicar as imagens que me enviaram em minhas redes sociais. Só procurarem na internet, no Facebook ou no Instagram, Fabiano Marangon, certo? Vai encontrar lá. No Instagram é Bafiano Marangon, inverte o F pelo B, tá? Então, depois do programa, eu vou subir as imagens. 6h35, tivemos no Paranaense Ouro, oitavas de final, volta Cascavel 3, Itaipulândia 2, Manuel Ribas 4, Paraná 1, São Miguel e Acel 2-2. Fazem as quartas Pato e Chopinzinho, dois vizinhos e Manuel Ribas, Marreco e Cascavel, Campo Mourão e Umuarama. Na Ouro Feminina, as Patinhas perderam ontem, está em 2, Patinhas 0. Patinhas foram para as quartas de final. Nas quartas vão pegar o Telêmaco Borba. No futebol, tivemos ontem pela Copa Paraná, o Azures vencendo Londrina. 1-0. Que tal de chique, né? 1-0 para o Azures sobre o Londrina. Os principais destaques aí do fim de semana no mundo do esporte. Mais placares, mais detalhes dentro do Manhã Serinalto, claro, no Panorama Primeira Edição.
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0: Tempo apresenta-se bom neste momento aqui em Pato Branco, 21 graus na temperatura.
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0: 6h37 agora, bom dia, boa semana, tudo de bom e do melhor. 28 de setembro, já reta final deste nono mês do ano. Por isso que eu tô sentindo calor aqui, mas pelo amor de Deus, viu? Coloque um rádio lá perto da geladeira e abre a porta. Aham. A dona Fátima e o seu Ferdinando estão me escutando lá em Capanema, meu Deus do céu. É por isso que eu tô sentindo calor. Meu Deus do céu, lugarzinho quente, né? Escreveram eles, bom dia, Morangão, aqui em Capanema tá muito calor mesmo, Morangão, não dá de aguentar, muito calor mesmo. Pois é, ontem, segundo os dados oficiais, lugar mais quente do estado, Capanema, 39,9 graus. Meu Deus.
3: Que bonito,
0: né? Bonito pra ficar longe, né? Mas viu... Dona Fátima, deixa o rádio lá perto de geladeira. É, daí o Morangão não sente tanto calor. Um abraço, boa semana, bebam bastante água, tá certo? Então tá bom. Seu Edson dos Reis, que coisa, mandou foto aí de granizo, né? Jardim Brasília em Cleveland, por lá, muito feio também, falou que deboiou o telhado da casa, que coisa. Um abraço pro seu João Batista Prati, seu Valmor Glovac, o Thiago Bene, em Mangueirinha também registrando a companhia, seu Clécio Bertol registrando a parceria, a dona Joiceli, BPV de Guerra, a dona Maria pegou e escreveu, viu, Morangão? O velhinho tá se entregando, Morangão, capaz. Ô, velhinho, tem saudade de uma coisa só.
4: Que saudade dos 18, onde a força não faltava, o que viesse pela frente.
0: Ô, Rubão!
5: Atropelava.
0: É, mas chama o velhinho pra derrubar um bichinho, ver se não vai. Eu conheço esse daí. Eu conheço, viu? Como é que é teu nome, homem do céu?
6: Meu nome é José Rubens Pschaite.
0: Muito difícil, homem. Como é que escreve isso daí?
6: É P-S-C-H-E-I-D-T.
0: Como?
6: P-S-C-H-E-I-D-T.
0: Ah, mano, é muito difícil. Melhor falar Rubão mesmo. Fazer o que, homem?
6: Ah. Branqueou aí. Eu nem levantei ainda, tô na cama. Bom dia.
0: Ah, Zé, preguiçoso, ainda tá deitado, né, tia? Não.
3: Mas que vergonha.
0: Podem paiar, minha senhora. Não. Larguei de mão. Podem paiar, isso daí não tem jeito mais. Não. Oferecer esse daqui o meu amigo José Correia, o Raio. Ô, Raio! Como é que tá, Raio? Bom, o Raio pediu corpo esgualepado. Vou trazer, vou oferecer pro Rubão também. Verdade. Ô, seu Vilmar do Prado. Ô, seu Vilmar, como é que tá, meu Deus do céu? Bom, tá lá em Mangueirinha também acompanhando o programa. Ele pediu aqui a música do Tiburcio da Estância. Vamos pregar, Alexumbo, então. Bom dia, 20 para as 7.

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1: Desperta Brasil, 6h51, Dona Maria de Quadros falou: Morangão, seu Emerson Pereira também tá deitado ainda, Morangão. Capaz, ô seu Emerson, bora, compadre. É? Segundou, né? Aham, esquetal. Um abraço, boa semana pra família, um abraço, bom dia pra minha amiga Dona Ana. A Dona Ana, estiveram reunidos comemorando o aniversário do seu Luiz, e o senhor Ari também tinha comentado antes, né? Falou: Morangão, deu boa festa do seu Luiz, só que depois da festa, muito triste, temporal por aqui, granizado no Segredo 4, muito destelhamento, o senhor Ari teve muito prejuízo com a casa e o barracão. Que coisa, hein? Que coisa. Muitas pedras por lá também. Deus abençoe todo o pessoal aí no Segredo 4. Um abraço, bom dia aqui pro meu amigo, seu Valdecir Caldato. Caldato, estou passando para agradecer a família pela linda festa do meu aniversário, Morangão. Só gratidão, forte abraço, Deus abençoe toda a família e tudo de bom e do melhor é o que desejo, amigo Morangão. 6h52, um abraço, bom dia aqui pro meu amigo, o seu Gia lá em São José. Ele pediu essa daqui, ó. Tá ouvindo? Tudo de bom, boa semana, fui, tchau.

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16: Estamos chegando para mais uma jornada, mais uma semana, segunda-feira, 28 de setembro de 2026. Tempo é bom em Pato Branco e região. Temperatura elevada já 21 graus. Começa mais uma edição aí do Manhã Selinalta Jornalismo. A equipe já está chegando para informar você. Fique com a gente, prepare-se para a lida e tenhamos uma boa semana, abençoada por Deus, um bom dia. 7:27, vamos acionar a equipe.
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16: Bom dia, Tonizer.
18: Bom dia você, Célio, ouvintes da Selinalta, bom início de semana, vamos trazer os fatos principais do final de semana. Em Pato Branco, morreu no sábado de madrugada a moça, a gestante atropelada, aquela que estava em estado gravíssimo de saúde aí no Hospital São Lucas. Por falar em estado gravíssimo, mulher ferida, gravemente ferida em atropelamento na PR-180 ontem à noite, região de Francisco Beltrão. Teve atropelamento na rua Luiz Xavier na manhã de hoje, próximo das 7 horas da manhã. Infrações de trânsito na cidade, também casos de violência contra mulheres, muitos casos de violência doméstica, são alguns dos assuntos que vamos acompanhar daqui a pouco. Aqui na programação de jornalismo, hein, Célio Ruaro?
16: Bom dia, Thiago Tessaro.
19: Bom dia, Célio Ruaro. Bom dia a todos que acompanham a Selinalta. Final de semana marcado com feminicídio. Mulher foi morta a facadas lá em Francisco Beltrão. Polícia procura por suspeito. Teve também aí o domingo movimentado na região sudoeste, com várias cidades registrando granizo. Em Clevelândia, residências danificadas. Inclusive, equipe aqui do Grupo Selinalta se dirigindo para Clevelândia. Município, Defesa Civil contabiliza os estragos. Temos informações, audiência pública prestou contas aí sobre os números da saúde aqui em Pato Branco. A gente vai trazer um balanço, o que chama a atenção, número de pessoas que marcam consultas e não comparecem. Informações também da Justiça Eleitoral, urnas em Pato Branco foram lacradas na sexta-feira. Expectativa agora para a semana. Na véspera aí das eleições, os preparativos também aqui em Pato Branco.
16: Aciona também Karine Martins, bom dia.
20: Bom dia, Célio. Bom dia a você e a todos os ouvintes da Rádio Selinalta. Uma excelente manhã de segunda-feira. Boa semana para todos. Daqui a pouco, Célio, nós vamos falar sobre as CNHs vencidas que ganham prazo extra e que continuam válidas até dezembro. Já já, os detalhes, Célio.
16: Acidente com ônibus deixa 3 mortos e 44 feridos.

0: esta semana para discutir impactos da proibição das bets. Presidente Lula propõe que indicação para ministro do STF não seja feita só pelo presidente e sugere que conselho tome decisão. E temos também manchetes do esporte, Thiago.
1: Vamos atualizar aqui sobre a seleção brasileira. O Brasil terá 7 mudanças no amistoso de amanhã contra a Austrália. O Azures venceu pela Copa Paraná. Pato Futsal está em São Paulo. Jogo da Liga Nacional nesta noite contra o Corinthians. Os resultados do final de semana, a gente atualiza e projeta essa semana decisiva para o Pato.
0: Estas são as principais manchetes até agora.
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0: 7:32, Ronaldo Coutinho do Prado, como segue o tempo aqui em Pato Branco, na região? Bom dia, Coutinho.
6: Bom dia. É, o tempo segue aí com condições de tempo assim. Agora de manhã a chance de chuva é pequena, não dá para descartar. A tendência maior é à tarde e noite, calor hoje, depois com a chuva começa a refrescar. Pode ter alguma coisa mais forte, pontual, entre a tarde e a noite. Terça, quarta e quinta também tem chuva, trovada, período de melhora, já diminui a temperatura na terça, diminui mais na quarta, fica friozinho na quinta, final do dia à noite, com a melhora do tempo. Pode ter volumes altos de chuva, somando de hoje até quinta, e alguma ocorrência de tempo severo pontual na região. Então, um comecinho de semana bem enjoado. Na quinta, à tarde e noite, começa a melhorar. Sexta, tempo bom com frio de manhã, abaixo de 8, 9 graus, ameno à tarde, e pode ter alguma chuva de sábado para domingo. Da Climatera, Ronaldo Coutinho.
0: Obrigado, Coutinho. Até daqui a pouco.
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12: 7:37, a hora certa, não perca a hora aí, viu? O dólar vai abrir o mercado hoje às 5:18, dólar comercial 5:18, euro 5:90, 5:90 o euro. E a cotação agropecuária, valores divulgados pelo Deral ainda da última sexta-feira. Novos valores nesta manhã. Feijão carioca nota 8,5 e acima, R$300. Feijão preto tipo 1, R$250. O milho amarelo tipo 1, R$63. A soja industrial tipo 1, R$141,50. O trigo R$82. A erva mate 18. Boi em pé arroba R$365. O suíno em pé tipo carne 4,55 quilo e a vaca em pé padrão corte arroba R$320.
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12: 7h44, informação esportiva agora na Selinalta. Thiago, você.
0: Vamos lá, atualizando aqui, hoje é dia de Pato Futsal, a gente teve um final de semana aí com vitória do Azures, temos pra atualizar a seleção brasileira, o Ancelotti disse que vai mexer direto aí na seleção, 7 mudanças pra amanhã, disse que o quarteto lá no ataque não deu muito certo. 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Atualizando as loterias, a gente teve a Mega Sena, acumulou, foi para 52 milhões, o concurso 3063. Os números 5, 35, 36, 41, 43 e 48. A Quina acumulou a Mega Sena. A Quina também acumulou 11 milhões. O concurso 7128 da Quina, os números 10, 44, 46, 70 e 73. A Loto Fácil teve 14 números aí, o pessoal de Pato Branco acertou a Loto Fácil. 14, faltou um para dar o prêmio cheio. Concurso 3790, os números 1, 3, 4, 5, 6, 7, 9, 11, 14, 15, 16, 17, 20, 21 e 25. O prêmio principal foi para Capim Branco, lá em Minas Gerais. 6 milhões e meio. Aqui em Pato Branco, um bolão de 10 cotas acertaram 14 números. Deu R$6.200. 10 cotas dá uns 600 cada um. Então é um bolão aí, quem jogou dá um confere na Loto Fácil. Time Mania, concurso 2447, time do coração foi o São Paulo. Acumulou o prêmio, os números 1, 10, 20, 25, 30, 33 e 34. Portanto, a Time Mania acumulou. Dos resultados do final de semana, a gente teve aqui no futsal, o Campo Mourão ganhou a Copa Sul, campeão da Copa Sul, Campo Mourão, 3-1 ganhou da Chapecoense. A final foi ontem lá em Xanxerê. O Campo Mourão vai disputar agora a Copa dos Campeões. A gente teve também no Paranaense da Ouro, Cascavel 3, Itaipulândia 2, Manuel Ribas 4, Paraná 1, São Miguel e Acel 2-2. E nós tivemos o Palmas ganhando do Ampere no Torneio da Morte aí, 3-2 pro Palmas. Vai ter o jogo da volta. Mas com isso, definiu. O Pato vai pegar a Celser. Agora tá definido aqui, estão definidas as quartas de final. Pato e a Cel, dois vizinhos e Manuel Ribas. Do outro lado, Marreco e Cascavel, Campo Mourão e Umuarama. Quartas de final da Ouro. Datas agora o pessoal vai marcar. Na Prata, a classificação de Clevelândia eliminou o Prudentópolis. Está nas quartas de final a equipe de Clevelândia. A FAC aí de Clevelândia. O Chavantes de Planalto foi eliminado pelo São Joséense. Perdeu na prorrogação. No Torneio da Morte da Série Prata, o Mariópolis, a EMA, ganhou da ABL lá em Campo Mourão por 2-0. Já dá um passo aí para tentar fugir do rebaixamento. No Paranaense Feminino, as Patinhas perderam para o Stein, 2-0. Agora o que, que acontece? As Patinhas vão ter que jogar as quartas de final, mas decidem em casa. A gente teve ainda Liga Nacional, o Umuarama tomou 4-1 do Carlos Barbosa, o jogo em Umuarama. 4-1 para a CBF, vai ter o jogo da volta. Hoje, jogo do Pato. Então o Pato fez um treino ontem lá no Vlamir Marques, ginásio do jogo. 9 da noite, o jogo do Pato hoje. Bem tarde, mas é o horário aí marcado pela Liga Nacional. O jogo do Pato contra o Corinthians.
12: Numa segunda-feira, 9 da noite.
0: Então faz o jogo lá.
12: Tamo bem, né?
0: E aí retorna porque sábado tem o jogo da volta. Então é aguardar aí como é que vai ser o desempenho do Pato querendo chegar às quartas de final da Liga. Pega o Corinthians lá em São Paulo. A gente teve no futebol, chamando atenção aqui, na Copa Paraná ontem, 400 torcedores no estádio Os Pioneiros, o Azuris ganhou do Londrina, 1-0. Vitória do Azuris, quarto colocado na tabela de classificação. O Azuris está assim, numa matemática, uma vitória da classificação. Faltam dois jogos. Então, agora vai dar uma pausa aí por conta das eleições, mas a vitória do Azuris. A gente teve também rodada da Série B ontem, Criciúma 3-0 no Avaí, o CRB 3-0 no Cuiabá, Fortaleza e Atlético 2-2, foi 2-2 também o jogo do Operário contra o Ceará. Aguardando agora para a semana, teremos Série B, Liga das Nações, amistosos das seleções, o Brasil amanhã volta a pegar a Austrália. E o técnico, depois de algumas críticas ao Ancelotti, ele vai colocar o Rafinha de atacante amanhã, vai promover pelo menos 7 mudanças na seleção brasileira. Amanhã, 7 da manhã, o Brasil pega a Austrália. Na semana aí com outros jogos, a gente vai acompanhando. Amanhã o Brasil e hoje à noite, então o Celinalta acompanha o jogo do Pato, Sérgio.
12: Valeu, obrigado, Thiago, trazendo informação esportiva, 7h50, já voltamos.
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12: 7h56 agora, certo aí com a Rádio Selinalta. Falamos de Pato Branco. 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Central Elétrica e Construção. 7h57, nós temos agora os destaques para você no fim de semana. O que tivemos nas rodovias, Edson?
18: Morreu em hospital durante o final de semana uma moça envolvida em acidente em Vitorino. Nós falamos na sexta-feira desse caso da tardinha, início da noite da quinta-feira, na PR-280, acima de Vitorino, sentido Renascença, que um acidente envolveu diversos veículos e uma moça saiu gravemente ferida. E agora nós temos já informação complementar no final de semana, aliás, a confirmação de que morreu a Jéssica Meneghetti, de 26 anos. Conduzia um Onix e o veículo se envolveu numa colisão frontal com um caminhão Volkswagen 15-190, que seguia no sentido contrário. Após a colisão, um Nissan também trafegava pelo trecho e bateu na traseira do caminhão. Essa jovem, a Jéssica do Onix, 26 anos, não resistiu. Família de linha Anguinone, interior de Renascença, família Meneghetti, família tradicional, família Anguinone também por parte da mãe, família muito conhecida, corpo sepultado durante o final de semana, foi um óbito posterior após esse fato grave em rodovia ainda na quinta-feira. Célio.
12: E na região, Thiago?
0: Um feminicídio, o homem matou a esposa lá em Francisco Beltrão, está foragido. Homem conhecido, segundo a polícia aqui, é conhecido com o apelido Daniel Tatuador. Ele é procurado pelas autoridades após ser apontado como ter cometido o crime. Matou a própria esposa a facadas na noite de ontem, lá em Francisco Beltrão. As informações que a polícia conseguiu apurar, que após o crime, ele fugiu e até agora não foi localizado. A vítima foi identificada como Thaís Lopatiuki, de 30 anos. O crime aconteceu no bairro Sadia, por volta das 19 horas, no cruzamento das ruas Austrália com Nova Zelândia. O marido da vítima, então, está sendo procurado. A polícia já tem algumas imagens do sistema de monitoramento que mostram ele fugindo do local após o crime. O SAMU foi acionado, os bombeiros também chegaram a prestar atendimento à vítima e conseguiram encaminhar ela até a UPA 24 horas. Mas só que, ao dar entrada, ela não resistiu aos ferimentos. Agora, a investigação para tentar localizar este homem que cometeu o crime contra a companheira, caso de feminicídio em Francisco Beltrão.
12: E o destaque aqui de Pato Branco, Edson.
18: Mais um óbito posterior. Falamos de rodovias, falamos dessa aí, o Thiago, né, traz essa da região, e aquele caso da moça, a gestante, atropelada em Pato Branco, também uma luta pela vida, sério, mas não foi possível salvar a Daiane Duarte, de 31 anos, moradora do bairro Planalto, atropelada por moto durante a semana. Esse caso emblemático dos últimos dias em Pato Branco. Ela teve, inclusive, a perna arrancada ali na ocasião do acidente. E nós, na sexta-feira à tarde, entrevistamos a médica ginecologista e obstetra, que estava de plantão e recebeu ela com uma equipe multiprofissional, vários especialistas. 10 médicos estiveram na cirurgia, nas 3 cirurgias dessa moça, né? E a médica nos atendeu sexta-feira à tarde, quando ainda ela estava em estado gravíssimo em casa hospitalar. Mas na madrugada do sábado, no Hospital São Lucas, a confirmação do óbito, corpo encaminhado ao Instituto Médico Legal. O velório começou às 17 horas do último sábado, sepultamento ontem. A família, os amigos, uma cidade, uma região consternados aí com o falecimento dessa moça, um caso emblemático dos últimos dias aqui de Pato Branco. A fala da médica traz informações complementares bem importantes e mesmo após o óbito a gente vai trazer daqui a pouco algumas informações a mais desse caso que foi de grande destaque por aqui. Célio Voar.
12: Muito bem, obrigado equipe, trazendo os destaques. Fique aí com a gente, 8 horas, 1 minuto. 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
4: Amigo trabalhador, li no livro do Eclesiástico: não responda antes de ouvir o que a outra pessoa lhe tem a dizer. Fique calado enquanto ela estiver falando. Ouvir, aliás, não é tão fácil quanto parece. Só mesmo com paciência e com atenção à mensagem, damos sentido às nossas conversas. Sem esta escuta, como ter clima para captar o pensamento do interlocutor? O erro mais comum é a gente armar a resposta antes de ouvir a opinião completa de quem nos fala. Esta pressa em se manifestar impede-nos de assimilar o todo da comunicação e, por isso, nossas respostas não passam de um baita fora. A Bíblia, aliás, tem muita razão. Fique calado enquanto o outro estiver falando. O autodomínio é o exercício indicado para pôr fim aos atropelamentos nas conversas quando ninguém mais se entende. Em outras palavras, cultive a prática da escuta na família, na escola, no trabalho, com a esposa, os filhos e os amigos. Comece por ouvir os pequenos da sua casa. Assim, as crianças aprendem também a manifestar a sua opinião. Uma tarefa para todos. Vamos lá, calar o bico e aprumar as orelhas. Primeiro ouvir, para depois contar a nossa história. Pense nisto e Deus o acompanhe.
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12: 8:10, estamos de volta com o jornalismo, fazendo companhia, informando você. Fique aí com a nossa equipe, se você quiser ficar por dentro de tudo o que acontece. 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Associe-se, portanto, PASC, um plano de vida. 8:11, vamos voltar a São Joaquim, Santa Catarina. Coutinho, então, tem previsão de chuva aí para a semana. Coutinho, bom dia.
23: Bom dia. É, o tempo segue aí com condições de tempo assim. Agora de manhã a chance de chuva é pequena, não dá para descartar. A tendência maior é tarde e noite. Calor hoje, depois com a chuva começa a refrescar. Pode ter alguma coisa mais forte, pontual, entre a tarde e a noite. Terça, quarta e quinta também tem chuva, trovada, período de melhora, já diminui a temperatura na terça, diminui mais na quarta, fica friozinho na quinta, final do dia à noite, com a melhora do tempo. Pode ter volumes altos de chuva, somando de hoje até quinta, e alguma ocorrência de tempo severo pontual na região. Então, um comecinho de semana bem enjoado. Na quinta, à tarde e noite, começa a melhorar. Sexta, tempo bom, com frio de manhã, abaixo de 8, 9 graus, ameno à tarde, e pode ter alguma chuva de sábado para domingo. Da Climatea, Ronaldo Coutinho.
12: Obrigado Coutinho, até mais. E portanto, esta semana aqui você já ouviu o Coutinho. E tivemos ontem aí também lá no Rio Grande do Sul, que a gente acompanhou, muito granizo por lá, temporais, e aqui na região também tivemos em Santa Catarina, próximo da gente aqui, como o Thiago já trouxe, e Clevelândia também teve estrago por aí. O Beto Rossati, da rede Selinalta, está em Clevelândia, produzindo aí matéria para você assistir aí na TV Selinalta hoje, ao meio-dia, e já traz informações para a gente. É temporal, então, né, Beto? Conta para nós aí. Bom dia.
24: A sede da prefeitura para acompanhar aí os trabalhos nesta manhã de segunda-feira aqui em Clevelândia, onde todos acompanharam uma forte tempestade de granizo, atingiu o município na tarde de ontem, domingo, deixando um rastro de destruição e prejuízos em diversos pontos do município. De acordo com o levantamento inicial, mais de 300 residências e também complexos aí em propriedades rurais, como paióis, garagens, barracões e casas, foram fortemente danificadas. Os bairros mais afetados pela força aí do granizo na cidade foram o Jardim Brasília, na região da IAP, a área do aeroporto aqui em Clevelândia, o pessoal conhece como a área do aeroporto, que também registrou aí danos expressivos, e o bairro Vila Operária, alguns também dos pontos assim com residências mais fragilizadas, né, e que principalmente eram cobertas aí com telhas de amianto e que tiveram os danos mais acentuados, né, casas literalmente com telhado, como a gente diz na linguagem popular, peneiradas pelo granizo. Bom, as equipes de atendimento e os órgãos competentes seguem na manhã de hoje no mapeamento completo dos estragos e na assistência às famílias atingidas aí pela tempestade de granizo. Hoje, principalmente, né, a maioria das casas já cobertas, né, hoje já tem previsão de chuva no final da tarde de novo, então, né, as pessoas, as famílias estão preocupadas com isso. Agora o sol brilha aqui em Cleveland, o que vai ajudar bastante aí, né, no trabalho de conserto aí, né, pelo menos que, mesmo que emergencial aí das casas atingidas. Mas daqui a pouco eu volto com mais informações aqui de Clevelândia. Estou aqui com o cinegrafista Zumba Peroni, a gente vai trazer aí também a cobertura completa hoje no Repórter Cidadão, ao meio-dia e meia. Falamos aqui de Clevelândia, volto com vocês aí, Tiago, e a qualquer momento com novas informações daqui.
12: Obrigado, Beto. Então, ali de Cleveland, trazendo as primeiras informações, muito granizo, muitos aí telhados, né? O Beto falou, perfurados pelo forte granizo, né? E muito prejuízo para o nosso povo, então, de Cleveland. Infelizmente, aí pegou agora a Cleveland, pegou a cidade também interior. O Beto está por lá, daqui a pouquinho mais detalhes, e vai fazer imagens também para você poder acompanhar hoje na TV Selinalta. Aí tem previsão, né, de chuva já a partir desta segunda-feira. Você ouviu aí o Coutinho. A gente continua informando você, 8:15.
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5: Estamos de volta, 8h21, desejando um bom dia para você, boa segunda-feira, boa semana. Hoje, segunda-feira do dia 28, tempo é bom por hora, 20 graus a temperatura aqui nos estúdios. E a equipe continua informando, Edson Neiser.
6: Para fechar esse caso da moça atropelada, então, Sérgio Ruara, Daiane Duarte, 31 anos, que infelizmente não resistiu ao atropelamento durante a semana na região próxima ao Vila Esperança, na Avenida Frei Policarpo. Perna esquerda decepada por inteira, né? Abaixo ali, abaixo do joelho, né? Mas é, né? Houve a amputação total dessa parte, desse membro inferior. É, ela perdeu o bebê, era um menino, né? É, e o detalhe aí, Célio Ruaro, o bebê, né? O útero dessa mulher protegeu os órgãos dela. Então, num primeiro momento, tinha expectativa de salvamento, só que ela não resistiu, infelizmente. E ainda quando ela estava na UTI, estava lutando pela vida, a gente foi com exclusividade para o Grupo Selinalta conversar com a doutora, que é ginecologista e obstetra, a doutora Heloísa Gajewski. Heloísa Slongo Gajewski. Ela foi uma das 10 profissionais. Foram 10 médicos na cirurgia, sério, quando ela deu entrada no hospital. 3 na cirurgia de cabeça,
5: nossa.
6: 3 na perna e 4, né, na obstetrícia ali, por conta aí do bebezinho, da gestação. 10 profissionais médicos, sem contar equipes de enfermagem, equipes e outras especialidades de apoio ali.
5: Envolveu muita gente, né?
6: Muita gente. Entre esses 10, tinha dentista também, porque teve toda a questão da face ali, com muitas fraturas também. E aí teve intervenções também, não apenas de médicos, mas também a odontologia. Mas imagine só 10 profissionais no mesmo tempo.
5: Estava bem machucada.
6: Muito machucada. Só que aí acabou não resistindo. Mas ainda, ela estava viva quando essa profissional, a doutora Heloísa, nos atendeu. Atendeu o Ari Nas de Lima e a gente também pela Rádio Selinalta. E assim, ela falou da complexidade do caso.
7: Bom, a gente recebeu a paciente no Hospital São Lucas, né, com toda a equipe pronta para receber. Recebemos a informação prévia de que a paciente estava no estado gravíssimo, que era uma gestante em politrauma. Essa paciente foi atendida de forma imediata pela equipe, né, por todas as equipes, pela equipe da ginecologia, da obstetrícia, da cirurgia geral, da ortopedia e da emergência médica. A gente começou o tratamento e abordagem cirúrgica procedendo a cesariana de urgência, com vistas a tentar salvar a vida do bebê também naquela situação, antes mesmo dos familiares irem até o hospital, porque a gente viu que a situação era extremamente grave. A questão do sangramento da perna da paciente, que todo mundo está ciente, já estava tamponado com o torniquete que havia sido feito, então ela não tinha mais um sangramento na perna, mas a gente evidenciou um grande quadro de sangramento em região abdominal em decorrência da gestação mesmo, né? A gente visualizou que o útero e o bebê, de certa forma, protegeram a cavidade abdominal da paciente e os outros órgãos, né? Houve uma ruptura completa do útero, ele teve um sangramento muito importante. Em decorrência do grande impacto do trauma, o bebezinho acabou não tendo uma sobrevivência que a gente esperaria que ele tivesse. Além disso, né, houve essa abordagem cirúrgica abdominal de imediato à admissão da paciente no hospital. Também foi feita a cirurgia em concomitante da região da face, região da cabeça, por parte da equipe da bucomaxila. Então, foram vários profissionais médicos que abordaram a paciente no mesmo tempo cirúrgico. Depois do procedimento da barriga da paciente, ali da região da cabeça da paciente, junto, no mesmo tempo cirúrgico, a ortopedia entrou para fazer a abordagem da perna da paciente. Depois de todo esse quadro, de toda essa abordagem cirúrgica, foi a manhã inteira ali, a paciente saiu quase no período da tarde do centro cirúrgico. É uma paciente que, se não tivesse sido feito o torniquete até chegar no hospital, provavelmente ela não teria chegado com vida no hospital.
8: Primeiros socorros importantíssimos.
7: Importantíssimo. Garantiu com que ela tivesse a chance de poder passar pelo procedimento cirúrgico do hospital.
8: Sobre a gestação, quantas semanas, doutora, e qual era a expectativa nesse momento de até que o bebê se salvasse, hein?
7: 26 semanas de gestação. Quando ela chegou no hospital para nós, a gente não tinha informação de idade gestacional. A gente fez de tudo para salvar a vida do bebê sem saber quantas semanas ele tinha, né? A gente procedeu a cesárea com extrema brevidade, né? Até para parar o sangramento dela, porque ela não tinha mais quantidade volêmica de sangue para perder e ela estava em choque hemodinâmico. A gente procedeu a cesárea, mas era um bebê muito pequenininho também para resistir a todo esse trauma cirúrgico, né? Um bebezinho muito pequenininho.
8: Nós temos a informação de um familiar que a cunhada dela, grávida de 8 meses, acabou ali pela questão emocional ganhando o bebê.
7: Meu
8: 8 meses aproximadamente. Então, doutor, na gestação essa questão emocional aí é diretamente proporcional, né?
7: Então,
8: tá bem essa menina, esse outro caso, né? Pelo
7: sim.
8: que nos falar. Tudo a ver com a emoção, né, doutora?
7: Tudo, né? A gente tem a parte física e orgânica da gestação, mas a gente sabe que a parte psicológica da gestação é muito importante e interfere de forma direta. Traumas emocionais podem desencadear trabalho de parto prematuro também.
6: Sabe? Doutora Heloísa Slongo Gaevski, ginecologia e obstetra, que conforme falamos na abertura, 10 profissionais médicos, sem contar outras especialidades, outros profissionais de saúde na cirurgia. E depois também os cuidados intensivos, né, na UTI do Hospital São Lucas, só que mesmo assim não resistiu. Um tempo depois dessa entrevista, na madrugada do sábado, essa moça acabou morrendo, o corpo passou pelo IML, o Instituto Médico Legal. O velório iniciou no final da tarde do sábado, no Pasque, aqui em Pato Branco, e o sepultamento ontem, Daiane Duarte, que já tinha 2 filhos, 31 anos, essa idade, houve divulgações de diferentes situações, mas segundo a própria médica, é 31 anos, era 31 a idade dessa moça, que era moradora do bairro Planalto, aqui em Pato Branco.
5: E ela deixa o marido e 2 filhos ainda?
6: Uma menina de 13 anos e de 8 anos, se eu não me engano, é um menino. Então já tinha 2 filhos, né?
5: Caramba.
6: Uma filha, pelo menos, com 13 anos, pela informação que a gente tem, mas acho que é um menino de 8 anos. E as nossas condolências à família, que tenham coragem para enfrentar essa barra, porque também foi um caso emblemático dos últimos dias aqui em Pato Branco. Eu conversava com o irmão da Daiane ainda na sexta-feira, e ele disse o seguinte, Sérgio, ele seria o padrinho, né, do sobrinho. E a esposa tá grávida, estava grávida, a esposa desse rapaz, né?
5: Sim.
6: No caso, a Dinda, a madrinha, né? Também grávida de 8 meses. E por conta de todo o estresse, aquela correria, antecipou o parto. E no dia seguinte, no mesmo dia, aliás, no mesmo dia, nasceu a menina.
5: Minha mãe.
6: Nasceu a menina. Então, a família acabou perdendo um bebê, mas no mesmo dia já ganhou antecipadamente outra bebezinha, né? Por conta da correria ali, a médica falou no encerramento, tudo a ver diretamente proporcional com essas questões emocionais, né? E acabou vindo ao mundo antes essa menininha. Sim. Que já teve
5: antecipou
6: alta.
5: Antecipou aí, né? Estava
6: antecipou.
5: No tempo, né? Correto.
6: 8 meses aí já
5: trauma,
6: foi.
5: Trauma, alguma coisa.
6: Oito meses aí já foi mais tranquilo. Eu falava com com o irmão da moça e o pai da bebezinha. Uhum. E ele disse que estava tudo bem com ela, tudo no, com peso e tudo mais. Se não me engano, já teve alta hospitalar, inclusive mãe e filha, na sexta-feira.
5: Uma alegria, enfim, no meio de tanta tristeza.
6: Exatamente, um alento, né? De certa forma, um alento aí para a família. Então, Célio, para a gente fechar a abordagem em torno desse caso, da Daiane Duarte, de 31 anos. O pessoal está perguntando do condutor da moto.
5: Pois é.
6: Recebi muitos questionamentos. E o condutor da moto, como é que tá? Eu vou buscar essa informação, Célio, assim que possível.
5: Importante.
6: É, porque as atenções se voltaram para a moça, né? Mas eu trago também, assim que possível, junto ao hospital, informações aí desse rapaz, porque só recordando o caso, após o atropelamento da moça, provavelmente desequilibrado ali, perdeu o controle da moto, deu de frente com uma carreta que vinha no sentido contrário, que descia. E aí, claro, que também saiu ferido, né? É, mas eu vou buscar essa informação.
5: Pela velocidade, pelas autoridades, como é que fica a história?
6: Existe um inquérito. Onde tem morte, tem inquérito. É automático um inquérito. Eu vou buscar também com a Polícia Civil, tenho informação de que é o doutor Éder de Oliveira quem preside esse inquérito do caso do acidente, né? É, pra gente buscar informações também da Polícia Civil. E também o Estado.

0: adotar então um pai, os dois filhos, imagine ficar sem a mãezinha aí, sem o irmãozinho, né? E ele sem a companheira. E também que conforte aí os demais familiares. Acidente ocorrido ainda na última quinta-feira aqui na Avenida Frei Policarpo. Você acompanhou a Selinalta, né? Trouxe quinta-feira cedo esta informação logo aí após o ocorrido. 8:30.
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0: Oito e trinta e cinco, gente, 8:35. 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

0: 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Qual a informação agora, Thiago?
1: Na sexta-feira, audiência pública lá na Câmara de Vereadores sobre a prestação de contas da saúde, Célio. Esse quadrimestre, quanto que foi investido na saúde em Pato Branco. Então, é algo que é apresentado das audiências públicas. Essa semana, inclusive, tem aí a programação audiência pública do orçamento como um todo do município de Pato Branco, né, da prefeitura, mas da saúde. Foram apresentados os dados aí, foram mais de 170 slides apresentados do que foi feito. O município informou que aplicou em saúde esse ano R$ 184.623.738,53. De recurso vinculado, que vem de repasses, R$ 100 milhões. Uhum. E recurso livre, que o município tirou dos cofres da prefeitura, né? R$ 84.532.217. Recurso vinculado que aplicou a mais passou de 15 milhões. Então, se for observar, em 4 meses, R$ 185 milhões. O que significa isso? E até para poder entender, eu conversei com a secretária, a Márcia Fernandes Carvalho, para que ela comentasse aí os números, essa apresentação que foi feita. O que dá para avaliar da área da saúde, secretária?
2: É uma obrigação legal, né, da Secretaria Municipal de Saúde poder apresentar isso para o Conselho Controle Social, de forma geral, a comunidade dos trabalhos realizados pela saúde, né? O que a gente ouve bastante é, nossa, quanto serviço, e a gente não tem noção sobre tudo isso, né? Então a gente está falando assim, por exemplo, na atenção primária a gente atende 3 populações por mês. 3 populações do município de Pato Branco cada mês, de todos os serviços que realizamos. Né, farmácia, mais de 1.200 pessoas, UPA, 500 pessoas. Então, quando a gente começa a somar tudo isso, né, nós vemos o quanta representação tem os serviços de saúde para o município e quantas coisas nós realizamos, além, obviamente, dos serviços que estão aí na rede terceirizada. Né, o ambulatório da Unidep atende para nós 10 mil atendimentos de serviços especializados por ano. Então, a gente vai somando tudo isso e ver quanto que é representativo os nossos serviços de saúde.
1: Certo. Quais são os desafios? Assim, muita gente que reconhece, tem aqueles que falam assim, mas tem que melhorar muito na saúde, se for mensurado o que é feito aqui, né? O que dá para dar um diagnóstico a respeito da saúde?
2: A gente sempre fala isso, de tudo o que nós fazemos. Não dá 1% de pessoas que reclamam, né? Óbvio que aquele que reclama, que às vezes vai para o rádio, vai para a mídia social, que é representativo, às vezes é algo importante e que dá uma repercussão importante. Mas frente a tudo que nós realizamos, eu tenho a dizer que a nossa saída é de muita qualidade. E o quanto de serviços, né, que o município resolve aqui. 96% de tudo que a gente faz é resolvido no município de Pato Branco, 4% apenas realizado em outros locais do que a gente chama de tratamento fora do domicílio.
1: Outro dado que chama a atenção, as pessoas que marcam, às vezes pela UBS, aí, atendimentos e não comparecem. É um número importante aí que as pessoas não chegam.
2: Nós temos apresentado o absenteísmo, que são os faltosos em relação aos nossos serviços, né? Nós colocamos assim, ó, na atenção primária em torno de 21% mês. né? Mas tem serviços especializados que a gente já tem dificuldade para a contratação, porque existem poucos profissionais no mercado. Fonoaudiologia, né? Terapia ocupacional, né? E psicologia. 70% de faltosos em alguns serviços, né? Então, o que nós estávamos falando aqui com a própria Casa de Leis, né? Que está aqui, temos aí dois vereadores representando a casa, né? Do quão é importante essa discussão com a coletividade, né? E providências mais firmes nós também teremos que tomar em relação a isso.
3: O pessoal esquece, não vale?
2: Não esquece, porque ele é lembrado, né? Algum problema acontece, mas eles também não justificam, né? Alguns podem até justificar, mas a grande maioria não justifica a sua falta. Então, o profissional, ou ele é pago através de serviço de terceiros, ou é da nossa própria rede, que também já recebeu um salário e está lá disponível para atender a nossa população, né? E, obviamente, além disso, né, Thiago, a gente vai aumentando a fila. Porque essas pessoas vão retornar para o serviço, né, tudo, e a gente tem dificuldade aí de fazer os nossos serviços andarem.
1: Agora, com relação aos 7 municípios aí que na área da ortopedia e com relação às cirurgias que não são mais atendidos aqui, já teve algum reflexo na questão atendimento, um desafogo nisso?
2: Nós não mensuramos ainda em relação, mas nós não temos tido tantos dias de superlotação, né? Então, acho que isso já é um indicativo bom em relação aos hospitais. Mas eu não fiz ainda essa mensuração do que representou, né, essa porta livre aí para alguns municípios estarem aqui, que hoje a gente não tem mais recebido.
1: Tá aí, portanto, a secretária de Saúde em Pato Branco, a Márcia Fernandes de Carvalho, comentando, e até eu fiz essa pergunta, porque a gente já falou aqui, já praticamente acho que já deu um mês, sério. 7 municípios lá de Santa Catarina, para a área da ortopedia e cirurgias, não vem mais a Pato Branco. Né? E se já deu ela não tem números, detalhamento, mas já deu uma impressão que desafoga um pouco a questão da quantidade, né, de pessoas que vêm para cá. Agora, o pessoal de Santa Catarina está tentando achar alternativas para seguir com o atendimento. E outro dado que ela comentou, o tal do absenteísmo. O que significa essa palavra?
4: Minha nossa.
1: É pessoa que marca consulta e não vai. Então, nós tivemos aqui, ó, de 32...
4: E tanto que demora, acaba esquecendo.
1: Assim, por que que não vai? Procura uma outra, esquece ou não avisa. Pegar aqui, ó, por exemplo... nas unidades básicas de saúde, 6.768 pessoas não compareceram. De 32 mil consultas, quase 7 mil pessoas não foram. Ó, tem consulta tal dia, a pessoa não foi.
4: Sim.
1: Aí, para a rede materno-infantil, as gestantes, 24% não compareceram nas consultas.
4: Tem que ver o porquê, né?
1: Na área no CAPS aí, de 1.300 consultas, 328 pacientes não compareceram. No centro de especialidade odontológica, de 2.000 consultas, 223 pessoas faltaram. E tem em algumas aí que comentou a secretária, tem na área principalmente aí de pegar com relação à psiquiatria, passa de 70% de pessoas que não comparecem. Então é um dado que o pessoal tenta agora investigar para ver o que acontece.
4: Segundo que... A gente entende, né? É a demora. Vai lá, marque para daqui a 6 meses. Até lá o cara né? Desiste, esquece ou procura particular também, né? Tem que ver essa demora. Aí se a pessoa está doente daqui, né? E precisaria ser atendido aí mais breve tempo possível. Né? Isso o pessoal reclama muito da saúde. Por isso que não comparece e não vão. Mas não sei se é o caso, né? Mas isso que o pessoal comenta pra gente. Está doente, viu? Vem daqui a 6 meses pro médico. Daí tá lá, morreu, né?
1: Nessa linha, assim, eu questionei a secretária, né? O que é a impressão dela? Ela observou que esse é um dado estatístico, certo, que tem observado. No caso aqui das gestantes, em tese nas gestantes, é algo mais rápido. E mesmo assim não comparecem. Tem situações e situações, sim, dentro de uma complexidade que é da área da saúde.
4: É verdade.
1: Os dados foram apresentados em audiência pública. Eu observei lá que tinha vários profissionais da Secretaria da Saúde presentes, acompanhando as apresentações. Agora, na sequência, o município vai prestar contas dos números totais do município, e aí o convite para a população poder participar dessas audiências, indicar o que talvez possa... né, melhorar.
4: Certo.
1: Mas é o que foi apresentado sexta-feira, esses dados, e a gente acompanhou por lá e trouxe aqui a fala da secretária na Celinal.
4: Muito bem, obrigado, Thiago, trazendo aí, então, esse assunto da, né, que chama sempre a atenção da saúde aqui do nosso município. 8h45.
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3: Thiago Tessaro.
4: Vamos lá, atualizando aqui as informações, projetando, tem jogo do Pato hoje, 9 da noite. Pato pega o Corinthians na Liga Nacional. 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Quem que vai ser o craque Tromar hoje? Esperando aí que possa ser alguém do Pato.
3: Eu sei.
4: Quem?
3: Um que vai jogar.
4: Duduzinho. Podia ser o Duduzinho, né? Johnny. Ou quem que vai ser o
3: Johnny, cara? É muito sofrimento.
4: É, se for o Johnny, vai ser...
3: vai ser um bombardeio em cima
4: que,
3: dele.
4: Que nem ontem, o craque Tromar foi o Vinícius Dias, goleiro do Azul, no final. Rapaz do céu, goleiro. Se atentou lá.
3: É.
4: Conseguiu as defesas, quase que o Azul tomou um empate. Foi no sofrimento. Mas hoje à noite, então, o jogo do Pato... 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Agenda para hoje, América Mineiro e Juventude, um jogo da Série B. Também hoje, Liga das Nações, tem Turquia, Itália, Bélgica e França. Os amistosos... Coreia e Uruguai, Japão e Venezuela. O Brasil amanhã, então. Seleção brasileira. Técnico Ancelotti vai dar umas mexidas no time para ver se o time se apresenta melhor contra a Austrália. 7 horas, amanhã cedo. Austrália e Brasil. E temos o jogo do Pato hoje, então. Compromisso aqui da Liga Nacional. Corinthians e Pato, às 21 horas. O Pato Futsal tenta um bom resultado. Empate não é um resultado ruim. Jogando fora de casa para depois decidir aqui na Arena Cláudio Petricoski. Vamos aguardar. A gente teve um final de semana cheio, Célio. Teve aí etapa do Karatê, 1.200 atletas em Pato Branco. Teve bocha, parabéns à equipe Vila Nova aí, campeã paranaense de bocha na etapa que aconteceu aqui em Pato Branco. A gente teve também aí um evento do tênis no Clube Pinheiros, né? Então, uma etapa com muitos atletas, até inclusive da Argentina, do Paraguai, o pessoal participou aqui em Pato Branco. A gente teve uma corrida no período da noite, o Bruísmo aí, o rapaz ganhou mais uma vez aí, atleta aqui de Pato Branco, se destacando. A gente teve rodada do Intercapelas, que agora os jogos da integração. Foi um final de semana bem agitado em Pato Branco.
3: Muitas atividades.
4: É, ontem o secretário...
3: tempo colaborou.
4: É, ajudou. O secretário de esportes esteve lá na cabine da Selinato e falou sobre duas questões. Primeiro, sobre as arquibancadas, sério, do Estádio dos Pioneiros. Deu de entender que para a Copa do Brasil não dificilmente vai estar pronta. Mas o processo agora deve, enfim, encaminhar para licitar as arquibancadas novas lá no estádio. E sobre as cadeiras, uma novidade. As cadeiras da Arena devem entrar para licitação essa semana. Mas aí entrando para licitação significa o quê? 30 dias. Aí vai ficar, digamos assim, ó, vai ficar quase que no começo do Mundial aí. Aí a expectativa, a empresa que ganhar a licitação, se a empresa tiver em estoque as cadeiras, não precisar fabricar, quem sabe pode ter uma brechinha que dê para colocar antes do Intercontinental. Mas se não der para o Intercontinental, a ideia é que até o final do ano nós tenhamos as cadeiras na Arena Cláudio Petrikowski.
3: Legal, obrigado, Thiago, trazendo o Esporte 8h55.
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3: Termina a minha participação, volta amanhã, viu? Se Deus quiser, depois do horário político. E horário político, o último dia vai ser na quinta-feira, viu? Na sexta-feira, programação normal já na emissora. Fique na Selinalta, boa semana, bom dia.
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4: 9:04. Bom dia, Pato Branco. Bom dia, nossa região. Uma excelente segunda-feira para você. 28 de setembro. Estamos aqui na Selinalta. Seguimos informando, fazendo a companhia nessa segunda-feira, de tempo bom em Pato Branco, só aparece 24 graus a temperatura, hein? Tá quente nesta manhã de segunda-feira. Hoje, o chamado que é o dia da lei do ventre livre. neste 28 de setembro. Até às 10, equipe antenada, informando você aqui na Selinalta.
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4: Nove e cinco, Edson Neiser, bom dia.
6: Bom dia, Thiago, ouvintes da Selinalta, bom início de semana, vamos trazer mais detalhes da Operação Omnis, lançada na sexta-feira à tarde, durante o desenrolar agora desse mês de setembro, reta final de setembro, a sequência da operação, aspirante, comandante da operação em Pato Branco, vai falar daqui a pouco. Também, fatos atendidos no fim de semana, Thiago, mais uma vez, casos de violência contra mulheres, cumprimentos de mandados, ainda infrações de trânsito, que foram várias em Pato Branco, a gente já conta em detalhes por aqui, Thiago.
4: Ok, já já na Selinalta. Karine Martins, bom dia.
7: Bom dia, Thiago, bom dia a você e a todos que acompanham a programação da Selinalta, uma excelente semana aí para todos. Daqui a pouquinho, Thiago, a Prefeitura de Pato Branco está fazendo um mutirão de limpeza no bairro Alvorada, em combate ao mosquito transmissor da dengue a partir de hoje. E ainda cerca de 118 mil estudantes da rede pública estadual do Paraná estão aptos a participar do simulado momento especial do Enem 2026. Daqui a pouquinho a gente traz mais detalhes, Thiago.
4: Na programação vamos ouvir o juiz eleitoral de Pato Branco, porque as urnas, agora sim, Pato Branco, urnas lacradas. Estão já com todos os dados dos candidatos, teve um procedimento na sexta-feira. Daqui a pouquinho, o juiz eleitoral fala aqui na Selinalta também. Temos as notícias do setor de segurança, o final de semana aí ferveu, teve muitas ocorrências para a gente atualizar daqui a pouquinho aqui na programação. Estamos esperando até quinta-feira, que termina o horário eleitoral, e aí a gente vai ter mais tempo para falar. Às vezes não dá tempo de tanta notícia que tem, mas vamos lá. Através da internet, as notícias que chegam através do Globo.com, temos aqui notícias focadas nas eleições, contagem regressiva para o primeiro turno. E aí quem chega? A Câmara Federal, a Câmara Estadual, a Assembleia Legislativa, ao Senado, a Presidência, ao Governo, os Estados. E aí? Vamos aguardar. Temos também brasileiros têm 1 bilhão e 700 milhões em bets. Agora, para fazer aí, para pedir o dinheiro. Acidente com ônibus de turismo mata 3 e deixou 45 feridos no Espírito Santo. Temos aqui também rim transplantado de mãe para filha completa 111 anos. Histórico do UOL. Nunes Marques prepara a reação à decisão de Dino sobre Nossa Senhora. CNN Brasil. Cássio pretende levar a Fachin críticas ao que considera um TSE paralelo. Da Agência Brasil, Inmet faz alerta para onda de calor em 8 estados. Mega Sena acumula. China e Estados Unidos concordam em reduzir tarifas sobre 60 bilhões em mercadorias. O portal Terra, temos aqui Simone Mendes cai no palco ao receber abraço de fã mirim no final de semana. Ficou, mas não se machucou de maneira grave. Acidente com ônibus deixou 3 mortos e 44 feridos no Espírito Santo. G1 Paraná. Após domingo com quase 40 graus, estado tem previsão de calor intenso e chuva para semana. Ontem temporal em várias cidades aí, granizo. Em Clevelândia, 500 residências afetadas. O Beto Rossati esteve por lá. Prejuízo, hein? Que coisa. Alguns municípios aqui em Santa Catarina também, quem vai em direção a Chapecó, muito granizo ontem, assustou. Americano encontrado morto, trabalhou em jogos do Batman e da Marvel. Ônibus é apreendido com passageiros sentados sobre caixas de cigarros, aqui no Paraná. São algumas das notícias que você acompanha na Selinalta.
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4: Ok, vamos na Selinalta. Um abraço pra Adri, mandou um recadinho aqui, ó. Thiago, conta aí, ó, na Selinalta, que teve a Maratona Internacional de Foz do Iguaçu, né? O final de semana agitou por lá. O Edson Luiz Brasiliano de Lima, o Zulu, aqui de Pato Branco, ele fez um revezamento dos 42 quilômetros e foi vice-campeão. Olha aí, ele fez na dupla, que é o revezamento, cada um corre dos 42, corre metade, corre 21. Ele revezou com o Wagner Nunes, o Café de Cascavel. Então, o Café e o Zulu, Cascavel e Pato Branco aqui na dobradinha. Parabéns ao Edson Luiz Brasiliano de Lima, Zulu, vice-campeão lá na Maratona Internacional de Foz do Iguaçu. Foram pro pódio, parabéns, parabéns aí. Um destaque no atletismo. Final de semana ele ferveu aí de muito esporte. Edson Aiza.
12: É, informações, Thiago, dos fatos atendidos durante o final de semana pela Polícia Militar em Pato Branco, um caso de tráfico de drogas ainda na sexta-feira, 18 horas e 30 minutos, bairro Alvorada, negociação de drogas em ponto de ônibus, hein, Thiago?
4: Eita.
12: Os policiais viram dois adolescentes, dois jovens, um repassava algo pro outro. Estavam negociando algo lá. Quando viram a viatura, deixaram cair um objeto. Bom, a polícia com um encontrou drogas e também ele tinha a posse de uma faca. E nas imediações, uma embalagem, uma sacola com 24 pedras de crack. O material foi apreendido, entregue na delegacia por serem adolescentes. Segundo informações da Polícia Militar, o Conselho Tutelar e os responsáveis foram acionados para acompanhar os procedimentos. Segundo informações da PM, eles não ficaram apreendidos, né? Mas foram entregues na Delegacia de Polícia Civil. Vão responder por isso, mesmo sendo adolescentes, tráfico de drogas, segundo informações da Polícia Militar. Também aqui em Pato Branco, uma situação de ameaça contra a mulher, bairro São Cristóvão, sábado, 18 horas e 15 minutos, a Polícia Militar foi chamada para uma situação em que tinha risco a uma mulher. Nesse local, após o acionamento via central, via 190, a polícia tinha informação de que um homem ameaçava, só que aí ameaçava os pais, Thiago, não foi no casal a situação, e sim um homem ameaçava os genitores em posse de um machado. A polícia iniciou o patrulhamento, o objetivo era localizar esse suspeito, ele estava visivelmente alterado e, segundo informações da Polícia Militar, houve a imobilização desse homem, ele foi preso e entregue na Delegacia de Polícia Civil. Observe só, Thiago, ameaça contra mulher, violência doméstica, mas essa mulher era mãe, com um machado, Thiago, o homem ameaçando a mãe no bairro São Cristóvão, acabou sendo detido, segundo informações da Polícia Militar. Uma outra situação atendida na cidade, lesão corporal, bairro Industrial, 20 horas e 30 minutos do último sábado, segundo informações da PM, uma ocorrência de violência doméstica, os policiais acolheram a vítima, relatou que após o desentendimento, o agressor destruiu aparelhos celulares dele e dela. Houve força física, arrastou a vítima até um cômodo e socos contra o corpo dessa companheira. Segundo informações dessa equipe da Polícia Militar, o SAMU chegou a ser chamado e essa mulher entregue para atendimento médico. E segundo informações da PM, as partes envolvidas foram entregues na sequência para a Delegacia de Polícia Civil. Esse homem foi preso por violência doméstica no bairro Industrial. Aqui em Pato Branco, um caso de receptação no bairro São João, 14 horas e 10 minutos, ainda da sexta-feira, receptação e tráfico de drogas. Uma bicicleta acabou sendo localizada, primeiro foi o furto dessa bicicleta, e a polícia tinha informação de que ela circulava lá no bairro São João. Durante o patrulhamento, um homem, ele ostentava esse objeto, ostentava estar com a bicicleta, segundo informações da Polícia Militar. Alegou ter adquirido por um valor que não condizia com a realidade, aí, segundo a Polícia Militar. Em busca pessoal, também foi encontrada uma quantidade de cocaína com esse homem, menor de idade. Um menor foi apreendido, R$1.450 em espécie apreendidos, uma pequena quantidade de cocaína, uma bicicleta recuperada e um celular apreendido. Então teve tráfico e receptação nessa mesma ocorrência no bairro São João. Ainda em Pato Branco, durante o final de semana, muitas ocorrências de infração de trânsito, muitas, diversas. Olha, eu ficaria um bom tempo aqui para relatar tudo, Thiago, então só para dizer que teve muitas ocorrências de infração e alguns acidentes. Entre os acidentes, aquele logo abaixo do shopping, né, Thiago, ali na região do bairro São Luís, quando na madrugada do sábado um Focus acabou atingindo uma casa, um muro, carro bastante danificado. Não temos informações concretas aqui sobre feridos, mas o dia amanheceu no sábado com esse carro batido, casa danificada, bem na curva ali, na rua principal da região do bairro São Luís, logo abaixo da Associação dos Bolonistas, cito como referência, carro acabou não vencendo a curva e atingiu essa residência. Imagens feitas pelo colega repórter cinematográfico Preto Paulo Tessaro, né, da TV Selinalta, estão lá no Face, no Insta da Selinalta. São imagens impressionantes aí do estado que ficou esse carro batido, também no muro, a residência atingida aqui em Pato Branco, para relatar o caso mais emblemático dos acidentes do fim de semana na cidade. Eu volto a falar sobre segurança na minha próxima participação, vou falar sobre a Operação Omnis, deflagrada na sexta-feira aqui em Pato Branco pela Polícia Militar. Thiago.
4: Ok, fique ligado aqui na Selinalta, a gente tem mais complementos na sequência, daqui a pouco da região também, tem vários conteúdos aí pra gente trazer pra você nesta manhã de segunda-feira. Hoje também tem Pato Basquete. Quem quer no jogo do basquete hoje? Manda aí, eu quero, Thiago. Tenho ingressos pra sortear. Quem quer no jogo? 7:30 o jogo do Pato Basquete hoje. Ginásio do SESI. É a última rodada da primeira fase do Campeonato Paranaense de Basquete. Então quem quer ver um jogo de basquete hoje? Quanto conteúdo esportivo, hein? Então, manda aí, eu quero ir no jogo, Thiago. Hoje, Ginásio do SESI aqui em Pato Branco, tem ingressos para sortear. Quem quer, manda aí. Eu quero. Manda no nosso zap 916.
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4: 9h22. Um abraço pro seu Enio Gilberto. Tá na audiência da Selinalta. Parabéns, seu Enio. Leva o ingresso, tá? Do jogo do Pato Basquete. Tem mais ingressos aqui. Quem quer no jogo hoje? O jogo é contra o Maringá. 19h30, ginásio do SESI, aqui em Pato Branco. Pato Basquete se preparando aí pro NBB. Esteve também na sexta-feira a lacração das urnas aqui em Pato Branco. São mais de 270 urnas que serão utilizadas nesse ano nas eleições. Aí compreendendo Pato Branco, Vitorino, Itapejara e Bom Sucesso do Sul. Passa de 80 mil eleitores se pegar Pato Branco, essas quatro cidades: Pato Branco, Vitorino, Bom Sucesso e Itapejara. E na sexta-feira aconteceu um momento lá da lacração das urnas. Eu conversei com o juiz eleitoral de Pato Branco, doutor Maciel Catânio. Ele conversou com a gente algumas dicas. Tem um detalhe. Aqui, ó, você que votava no Colégio La Salle. O Colégio La Salle agora tá... Volta e meia tem seguranças ali. Ou os falaram que venderam. Ou o Grupo La Salle disse que não vendeu. Ainda do Grupo La Salle, mas tá parado ali, né? Essa estrutura não tá mais funcionando. Quem que votava ali, boa parte... Agora, quem votava ali vai votar no Maria Jurema Ceni. Né? Então, é na quadra de baixo, na escola. Então, tem agora para essa orientação. Na última eleição, o pessoal já votou assim, né? E tem outras pessoas que acabaram, durante o período, trocando o local de votação, porque teve a oportunidade para que as pessoas pudessem trocar o local de votação. Mas, grande parte do que votava aqui no La Salle, agora, Maria Jurema Ceni. E tem um outro detalhe também que ele vai falar aqui na entrevista sobre a justificativa eleitoral. Nas outras eleições, ia justificar, tinha que entrar na fila da sessão eleitoral. Agora vai ter um local único, não vai precisar concorrer com gente que vai estar na fila lá para votar. Por exemplo, eu voto na urna 80. Aí lá no meio tem 5 ou 6 que querem justificar a questão da justificativa eleitoral. Não precisa mais ir aonde tem a urna para votar. Vai ter um QG cada local de votação. E esse ano também, inclusive, tem um outro ponto lá no PB Shopping. Vamos atualizar a informação, doutor Marcel Catânio, juiz eleitoral de Pato Branco. Esse procedimento da sexta-feira foi para lacrar as urnas para a eleição?
3: Foi o dia marcado para a cerimônia pública de carga e lacração. Essa cerimônia significa o momento em que o cartório eleitoral organiza, prepara as urnas para o dia da eleição. São inseridas na urna tanto as informações dos eleitores quanto as informações dos candidatos. Tudo isso é lacrado, checado, conferido, e essas urnas ficam armazenadas em lugar seguro, com apoio da Polícia Militar, até o dia da eleição. Tudo para garantir que o processo ocorra da forma mais transparente e segura possível.
5: Certo. Em Pato Branco são mais de 40 locais. A gente também tem outras cidades. E as urnas, elas vão no dia da eleição?
3: Então, a nossa zona atende os 4 municípios, né? Pato Branco, Itapejara, Bom Sucesso e Vitorino. Essas urnas vão ficar guardadas até a véspera da eleição. No sábado, essas urnas vão até o local de votação, com segurança, com apoio da Polícia Militar, para que no dia seguinte, às 8 horas, tudo esteja pronto para iniciar a votação.
5: O que dá para avaliar do processo eleitoral até aqui?
3: Sob o aspecto da justiça eleitoral, o processo eleitoral foi muito tranquilo. Como se trata de uma eleição de âmbito federal, estadual, todas as demandas correm nas instâncias superiores, no Tribunal Regional Eleitoral e no TSE. Então, o nosso trabalho aqui na comarca é mais na questão de organização de propaganda e a organização das urnas e dar suporte ao dia da eleição.
5: Certo. No dia da eleição, as orientações aí para quem for comparecer às urnas?
3: No dia da eleição, das 8 da manhã às 17, horário de Brasília, os eleitores então são chamados a exercer a democracia. No dia da eleição, como já é sabido, é obrigado que a pessoa compareça portando um documento de identificação com foto, da mesma forma que ocorreram em todas as eleições anteriores, né? O povo brasileiro já está acostumado com essa sistemática, não pode levar celular, como foi da mesma forma nas eleições anteriores, não pode filmar, gravar a urna local de sessão de votação, e é indispensável para esta eleição que a pessoa leve a sua colinha, leve os números anotados, porque serão 6 opções, são muitos números, é difícil decorar. Então, às vezes, a pessoa chegar e correr risco de se confundir, leve os números anotados. Já traga de casa a sua colinha devidamente preenchida. Isso vai facilitar tanto para o leitor quanto para o processo eleitoral, no sentido de dar maior fluxo às filas, para que não tenha fila no momento da votação e todo mundo consiga exercer aí seu dia de voto com tranquilidade.
5: Uma pergunta que a gente sempre faz com relação ao resultado, mas é claro que assim, tem agilizado a cada eleição uma rapidez maior também, né?
3: Sim, a urna eletrônica, ela tem essa facilidade de apuração de resultado, né? Cada ano a Justiça Eleitoral tenta aprimorar esse processo. Interessante notar que esse ano a urna completa 30 anos, são 30 anos que o processo eleitoral é feito através da urna eletrônica, começou em 1996. E a ideia é cada vez essa apuração ser mais rápida. Não tem como precisar, né, porque depende de várias situações, mas a transmissão do resultado ela já ocorre na própria sessão de votação, então isso agiliza. Então aqui para Pato Branco, na nossa realidade, a transmissão acredito que vai ser bem rápida.
5: Certo. Mais alguma orientação?
3: Em relação à justificativa, o eleitor que por algum motivo não esteja na sua sessão de votação, ele tem que apresentar essa justificativa. Tá? Este ano, a justificativa não será feita na sessão de votação. Nós criamos mesas específicas para receber justificativas eleitorais. Então, em cada colégio haverá uma mesa específica. Ao invés do eleitor ir na fila, juntamente com as pessoas que vão votar, ele vai numa sessão separada. Então isso facilita tanto para quem vai votar, a diminuição da fila, quanto para a própria pessoa. E além dos colégios de votação, a pessoa também pode vir apresentar sua justificativa aqui no eleitoral e haverá uma mesa receptora no PB Shopping também. E se por algum motivo não fizer a justificativa, o prazo da justificativa após a eleição é 60 dias. 60 dias a contar do primeiro turno, mais 60 dias a contar no segundo turno para fazer a justificativa e com isso estar com seu título de eleitor regular.
4: Aí, portanto, o juiz eleitoral, Maciel Catânio, a gente durante a semana temos outras entrevistas aí para poder orientar como é que vai votar no dia da eleição. Primeiro para deputado federal, depois para deputado estadual. Tem as duas vagas para o Senado. Não dá para votar no mesmo senador duas vezes. Se votar uma vez, votar de novo, vai anular um voto, tá? Então, você tem que votar em candidatos diferentes, vaga 1 e vaga 2. Aí para governo e para a presidência da República. Pato Branco, 64.592 eleitores. 64.592. Será que teremos o comparecimento? Se a gente for pegar um dado aqui, ó, de fazer 64.592, em tese é aí 20% que não comparece. Então vai dar em torno de 51 mil votos, 51,5, pouco mais, um pouco menos. Isso pegando um dado estatístico aí de 20% a 25% do não comparecimento.

0: na sexta para o sábado, leva nos locais de votação, e no domingo, a eleição das 8 às 17 horas. 44 locais de votação aqui em Pato Branco. E aí fica a expectativa. Você já pode fazer a colinha para ir, para comparecer, né? Pode também a questão do e-título aí, para baixar o e-título, ficar mais fácil, ou com título eleitoral, um documento com foto, também a possibilidade, para comparecer no domingo de eleições. E nós estamos aqui na organização também com o Grupo Selinalta para o dia da votação, para acompanhar o dia da votação e depois a apuração dos votos. Aqui na Selinalta, o voto a voto. Claro que os números de Pato Branco, nessa 64 mil eleitores, ele não vai. O Brasil tem mais de 120 milhões de eleitores. Mas para a gente ter uma base aqui, ter uma noção como que vai ser Pato Branco e depois acompanhar os resultados em nível nacional. Vamos acompanhando aí. Tem muito assunto ainda sobre eleições para a gente trazer durante a semana. 9h32. Agora vamos a outro ponto, Karine Martins.
1: É, Thiago, para a gente falar de educação agora, porque um número considerável de estudantes aqui no estado do Paraná, cerca de 118 mil estudantes da rede pública estadual que estão aptos a participar do simulado Momento Enem 2026, em que a Secretaria de Estado da Educação está promovendo esta avaliação desde o dia 21 de setembro até o dia 2 de outubro, nas próprias escolas, para preparar os alunos da terceira série do ensino médio para o Exame Nacional do Ensino Médio, o Enem. Esse simulado, ele está ocorrendo em 2 semanas, então, né? E contempla as 4 áreas do conhecimento avaliadas no Exame Nacional. Cada etapa reúne 54 questões objetivas, com 3 horas disponíveis para resolução. Na primeira semana, entre 21 e 25 de setembro, os estudantes responderam questões de linguagens, códigos e suas tecnologias, e ciências humanas e suas tecnologias. A segunda etapa, que começa hoje, né, segue até sexta-feira, dia 2, e nesse período os participantes vão responder questões de ciências da natureza e suas tecnologias, e matemática e suas tecnologias. Esse simulado ocorre nas próprias escolas, né? A Secretaria de Educação está realizando de forma online também por meio da plataforma educacional digital Enem Paraná. Os estudantes devem realizar a avaliação exclusivamente na escola onde eles estão matriculados durante o turno regular de aula. A aplicação segue 3 horários conforme o período de funcionamento das instituições de ensino. O turno do simulado de manhã das 8h30 às 11h30, tarde das 13h30 às 16h30 e à noite das 19h15 às 22h15. E cada estudante terá 3 horas para responder às 54 questões objetivas previstas em cada etapa da avaliação. A organização, em 2 semanas, permite que os participantes realizem atividades relacionadas às 4 áreas do conhecimento avaliadas pelo Enem. O simulado, então, ele é destinado aos estudantes da terceira série do ensino médio, regularmente matriculados na rede pública estadual do Paraná. A iniciativa contempla alunos de diferentes modalidades do ensino e, com a segunda etapa prevista, com o período a partir de hoje até o dia 2 de outubro, o simulado Momento Enem 2026 estará encerrando, então, a sua programação com questões de ciências da natureza e também de matemática. Então, um momento importante para os estudantes, né, que se preparam, então, para o Enem, né, que é fundamental aí para a sequência dos estudos, Thiago.
0: Ok, então esse detalhe aí com relação, né, também à área da educação. Vamos acompanhando. 9h35, tem ouvinte se comunicando com a Selinalta aqui, ó. Um abraço pro Adriano Matana. Ele mandou assim: ó, Thiago, nada contra as pessoas que vêm no final de semana andar de moto, passear. Mas pede aí pro pessoal tomar cuidado aqui, ó, no, não andar no meio das lavouras. Soja e milho estão nascendo. E uma vez esmagado, ele não recupera mais. Então dá um alô pra turma. Tá bom? Tá aqui o registro. Aqui também, Thiago, eu tenho uma curiosidade. Se a pessoa não ir votar e não justificar, o que acontece? Se tiver a multa. É, tem aquele detalhe lá de 3 eleições, se não votar. Aí lembrando que conta primeiro turno, segundo turno, cada processo de eleição conta uma vez. Tem a multa. A multa em dinheiro, não, se não estou enganado, ela não é tão alta. Mas aí pode complicar CPF, pode complicar, às vezes, para assumir concurso público. Para algumas questões aí, complica depois, tá? O Rodrigues que mandou aqui, o Sérgio. Valeu, Sérgio. Então tem esse detalhe aí. Três eleições, tem a questão do bloqueio do título eleitoral e dá algumas

0: consequências depois, tá? Se não ir votar e não justificar. Mais um ouvinte aqui que mandou um áudio, é o Locatelli. Bom dia.
1: Bom dia.
0: Opa.
1: Viu? Hã? Acabou de queimar um caminhão aqui na beira que vai de Vista Alegre, Coronel Olivia, Itapejara do Oeste.
0: Vista Alegre.
1: Tá. Precisando dos bombeiros aqui pra fazer um recaldo, vocês riscos de coronel já foram avisados.
0: Certo.
1: Tá. Fase final de queimamento aí.
0: Tá bom, obrigado por avisar aí. Nosso ouvinte é o seu Adilson Locatelli, que mandou o recado. Tentar encaminhar aí pro pessoal, provavelmente também já acionaram o corpo de bombeiros, né? Então tem esse registro também. Ouvinte interage, participa aqui no 99972-2564. É o zap da Selinalta. Quem quer ingresso pro jogo do Pato Basquete? Tô sorteando ingressos aqui, hein? É hoje, 7:30 contra o Maringá. Ginásio do SESI aqui em Pato Branco. Manda, eu quero um ingresso, Thiago. Manda aí. Eu já volto.
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0: 9h44, Edson Neiser.
1: Pra quem viu o fervo de viaturas na sexta-feira à tarde, sirenes pra lá e pra cá, giroflex, é uma operação, Thiago, mas não tinha algo pontual naquele momento. Não tinha alguma ocorrência específica. E as pessoas sempre perguntam, quando tem operação, o que está acontecendo com tantas viaturas? Estamos falando da Operação Omnes. O 3º Batalhão de Polícia Militar deflagrou essa operação Omnes Setembro 2026 em Pato Branco e outros municípios de atuação. É a intensificação da presença da Polícia Militar agora no decorrer dessa reta final de setembro. Foi na sexta-feira à tarde, então, no Parque Alvorecer, meio da tarde, aí o lançamento dessa fase, dessa etapa da operação. E o aspirante Leitão, da Polícia Militar, falou sobre a intensificação do policiamento a partir dessa operação.
31: A Operação Omnes é uma operação do Comando Geral da Polícia Militar, que tem emprego em toda a região do estado. Ela tem como objetivo intensificar o policiamento em pontos estratégicos, vias de grande circulação. É utilizado todo efetivo operacional do batalhão e grande parte do efetivo administrativo. E a gente visa coibir a ação de criminosos da forma preventiva, aí, utilizando esses policiamentos em pontos estratégicos.
1: Bom, informações aí de que ocorreriam, e de fato ocorreram no fim de semana, bloqueios de trânsito em pontos estratégicos, coibição de práticas delituosas, aumento da segurança da população em áreas de maior circulação, e tudo previamente preparado dentro de estatísticas da Polícia Militar. E a operação seguirá no decorrer desse mês de setembro. Então, de sexta-feira,
2: para cá, Thiago, a intensificação do policiamento, e por isso que eu falei que teve tantas infrações de trânsito constatadas pela Polícia Militar, entre outros fatores, é por causa dessa intensificação do policiamento. E vai perdurar essa operação nessa fase, nessa etapa agora, até a reta final de setembro, que será na próxima quarta-feira, dia 30. Isso, Thiago, esse é o motivo de tantas viaturas por aí. Já que falei de segurança, rapidamente, informações aqui das rodovias, Thiago, uma mulher, ela foi atropelada em Francisco Beltrão e arrastada lá na PR-180. O motorista fugiu sem prestar socorro. Eliane de Fátima Ávila, 42 anos, socorrida em estado gravíssimo na noite passada, próximo à saída para Enéas Marques, foi socorrida pelo SAMU, encaminhada ao hospital regional, os bombeiros acionados também, o veículo envolvido um Corsa Classic, e ela foi arrastada. O condutor teria engatado marcha ré para tentar se desvencilhar da vítima e antes de fugir, ou seja, se tentou fazer uma manobra para o corpo dela sair do carro, se desprender do carro, é porque tinha noção do que aconteceu. E agora tem até algumas informações de bastidores aí de que seria um familiar esse motorista do carro. Vamos aguardar da polícia essa informação complementar. E por falar em informação complementar, Thiago, ela não resistiu. Morreu em hospital essa mulher durante a madrugada, acabou morrendo. Não resistiu. Eliane de Fátima Ávila, 42 anos. E aí esse atropelamento foi proposital? O que que aconteceu? Agora cabe à polícia essa investigação. Francisco Beltrão com essa tragédia na noite passada na PR-180. Thiago.
0: Obrigado, Edson. Trazendo pra gente aqui um panorama do que aconteceu no final de semana. O caso aí do caminhão que tá pegando fogo em direção aí a Coronel Vivida. O Paulo Tessaro tá indo lá captar imagens, mas as forças de segurança já foram acionadas aí para também combater esse incêndio e entender o que que aconteceu. Parabéns aqui, ó. Para quem leva os ingressos, então, para o jogo do Pato Basquete, o Edio Gustman. Parabéns, Edio. Só ir no jogo. Já te mandei o ingresso online aí também. A Tati. Parabéns, Tati. Levou o ingresso. E também mais um ouvinte aqui que foi rápido para mandar. Foi o seu Enio. Então, o jogo do Pato Basquete hoje contra o Maringá. Fecha a primeira fase hoje, 7:30, tá bom? É o jogo aí do Pato Basquete. Thiago. Gostaria de dar os parabéns para o Jandir Pagnoncelli, que hoje completa 62 anos, da sua família, a Elisângela Guilherme, que te ama muito. Pessoal mandando aqui, então, a Elisângela, alô Elisângela, a camarada está na audiência, mandando os parabéns para o Jandir Pagnoncelli. Então, parabéns. Parabéns ao seu Chico Arcari, que está de aniversário hoje, né? Bem hoje, neste 28 desse tempo, meu sogro. Então, um abraço, estão acompanhando aí. Né? Inclusive ele também me mandou um recadinho aqui, ó, de uma ouvinte da Selinalta que acompanha a nossa programação lá em Linha Saudadinho, em Galvão. Alô, pessoal de Galvão, um abraço. Dona Carmen Grigolo Moretti, a Dona Carmen, ela tá de aniversário amanhã. Parabéns aí, Dona Carmen, acompanha a Selinalta, esteve aí na ótica Carlos, lá com o seu Chico, trocou uma ideia e falou assim: escuto a Rádio Selinalta. Então, um abraço, Dona Carmen. Carmen Grigolo Moretti. Vai estar de aniversário amanhã. Já estamos antecipando aqui, já desejando os parabéns. Linha Saudadinho, é interior de Galvão. Diz que acompanha sempre a Rádio Selinalta. Então, um abraço aos aniversariantes também aí. Fala, né, pessoal que tá na companhia. Thiago. Fala de... Ah, o Jandir tá aqui. Alô, Jandir. O Jandir Pagnoncelli. 62 anos hoje. Um abraço. A família aí mandando os parabéns. Será que vai ter? Será que vai ter alguma coisa? Acho que vai, né? Se já não foi ontem. Mas parabéns aí, o Jandir. Aniversariante do dia. Pessoal comemorando aniversário hoje. 20. Vai ter bolo, mandaram aqui, ó. Ah, isa. Então, vai ter um bolinho? Vai ter, sim. Então a turma aí que está interagindo com a gente na Selinalta. Eu vou ao intervalo, na volta tem a Karine Martins e hoje também tem aqui, ó, hoje tem...
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0: Atualizando a cotação agropecuária, segundo o Deral, feijão carioca nota 8,5 acima, 300 a 320, feijão preto 240 a 250, o milho amarelo 60 a R$63 a saca, soja 141 a 142, trigo 79 a R$84 a saca, o boi em pé arroba 363 a 365, a vaca em pé arroba 310 a 330. O suíno tipo carne, R$ 4,55 o quilo. O dólar nesta manhã, cotado a R$ 5,21, dólar comercial. O euro, R$ 5,93. A cotação também no dólar e do euro aqui na Selinalta.
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26: Olá, ouvintes da Selinalta. O Dia Mundial da Raiva observa-se a 28 de setembro, também conhecido como Dia Mundial de Luta contra a Raiva. Este dia é uma iniciativa da Aliança para o Controle da Raiva com apoio da Organização Mundial da Saúde. O Dia Mundial da Raiva é celebrado todos os anos no dia 28 de setembro, em homenagem a Louis Pasteur, falecido neste dia, que foi quem desenvolveu a primeira vacina eficaz contra a raiva. A primeira celebração ocorreu em 2007. Esta é uma campanha internacional contra a doença fatal ao homem. A raiva é infecciosa e causa inflamação do cérebro em animais de sangue quente, podendo ser transmitida de uma espécie para outra. 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
1: 9h56, Karine Martins.
2: Tiago, pra gente falar então pro pessoal lá do bairro Alvorada. Alô, galera aí do bairro Alvorada. Um abraço pro pessoal aí desse bairro tão especial aqui de Pato Branco. Eles estão recebendo hoje, Tiago, nessa segunda-feira, um mutirão de limpeza com o objetivo de eliminar materiais e recipientes que possam acumular água e se tornar criadouros do mosquito Aedes aegypti, o transmissor da dengue, da zika e da chikungunya. A ação está sendo realizada pela Vigilância Ambiental e os caminhões da prefeitura percorrem as ruas do bairro para recolher os materiais previamente colocados nas calçadas, em frente às residências, estabelecimentos comerciais e demais imóveis. Toda a população deve aproveitar esta oportunidade para vistoriar seus quintais, terrenos e áreas externas, eliminando recipientes e materiais sem uso que possam acumular água. Os materiais destinados ao recolhimento deverão ser colocados na calçada antes da passagem dos caminhões com antecedência e após a passagem do caminhão e a realização aí da coleta em cada rua, a equipe não retorna ao local para um novo recolhimento. Então tem que fazer tudo da maneira correta, né? Para que o processo funcione. A prevenção da dengue depende da participação de todos na eliminação de possíveis criadouros do mosquito. E informações na Secretaria Municipal de Meio Ambiente, na Vigilância Ambiental, você pode obter denúncias, enfim, se precisar de alguma coisa, né? O 46-3220-1506 e o 46-3213-1721. Então, esses são os contatos, né, Tiago? Aqui no Parque do Sol, na semana passada também o pessoal estava realizando, né, a limpeza, o corte da grama, né, tá bonito, né, tá tudo limpinho e isso é legal que aconteça para que a gente evite, né, os transtornos aí com essa época mais quente que tá chegando, Tiago.
1: Verdade, então, os mutirões acontecendo, pessoal, aí no foco no combate à dengue. Vamos deixar... Não deixar o lixo. Falando nisso, o pessoal mandou aqui, Thiago, aqui na Fiorello Zandoná, tá bufando os containers de lixo. Cheio. E o que chama atenção, o pessoal me mandou uma foto aqui, ó, é orgânico, mas o que tem de orgânico, acho que é muito pouca coisa. Eu também aí no final de semana, aí na região do Jardim Primavera, o pessoal colocou aquela parte aí, o forrinho de PVC, No lixo orgânico, mas daí não, né? Aí me derruba. Que fase. Pessoal, forrinho de PVC, se o pessoal conseguir fazer o descarte, reciclável, não no orgânico. Vai demorar 1 milhão de anos pra derreter o PVC, né? Então, bárbaro, tem isso que acontece. O pessoal às vezes também não colabora. Tem algumas situações que precisa melhorar? Tem, mas o ser humaninho precisa ser estudado, né? Mas vamos lá. Mas aqui, ó, na Fiorello Zandoná, tô encaminhando o pessoal da coleta aí pra ver. Segunda-feira também é o seguinte, né? Os containers amanhecem cheios aqui em Pato Branco. Do setor de segurança, ó, rapidinho pra fechar, a gente teve uma prisão por tráfico de drogas lá em Itapejara, bairro Menino Deus. Um homem foi preso com maconha, com cocaína, uma quantia em dinheiro, 2 simulacros de arma de fogo e 2 espingardas de pressão. Homem foi preso em Itapejara. Em São Jorge, caso de contrabando, uma caminhonetona abordada, 3 homens e uma mulher. Os policiais encontraram anabolizantes e materiais oriundos do Paraguai. Caso de contrabando. No centro de Itapejara do Oeste, a gente teve também arma apreendida pela polícia. Lá em Sulina, tem um caso que está sendo investigado. Uma pessoa foi no banco, saiu da agência bancária e entregou para uma pessoa R$5.400. Polícia entrou na parada aí, começou a investigar, porque dá a entender que foi um golpe. Caso de estelionato. Polícia começa a investigar essa situação aqui, né? O que que foi? Será que foi um golpe, uma situação aí de... enfim, isso vai ser investigado, mas uma pessoa foi abordada, os policiais receberam denúncia, fizeram uma abordagem a um veículo e localizaram R$5.400. Teve um veículo apreendido e um homem foi preso. A polícia investiga o que que foi essa história aqui, caso de estelionato. Teve também, lá em São Lourenço do Oeste, um homem foi preso porque furtou uma moto elétrica no centro da cidade, foi preso. Teve ainda a mulher que foi morta em Beltrão, vítima de feminicídio, a Thaís Lopachuk, de 30 anos. Foi morta o autor, o marido, que fugiu. Não foi localizado até agora. É um resumo aí das principais ocorrências do final de semana. E teve o granizo, o Beto esteve em Clevelândia, né? 500 casas afetadas. Clevelândia teve danos em Coronel Domingos Soares, em outras cidades. Eu vi que aqui, sentido a Chapecó, em Quilombo, em Formosa aí do Sul, Santa Catarina, também transtornos com granizo. Municípios catarinenses com prejuízos devido ao granizo de ontem à tarde, que deixou um rastro de danos em algumas cidades. A gente segue acompanhando. O Juliano vai dar continuidade. Uma boa semana a todos.
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0: Oi, gente! Bom dia, bom dia, bom dia! Começando mais uma semana, segunda-feira hoje, finalzinho já do mês, né? Nossa, dia 28, hoje, 28 de setembro 2026. Quinta-feira já é mês novo, né? Já partiu outubro. Partiu outubro. Deixa eu ver a fase da lua. Estamos na fase da lua, lua cheia. Fase cheia da lua aqui. Pois é. Ah, dia 26 começou a lua cheia aqui, ó, viu? Então, mas eu tô sabido, né, Gomercino? Até da lua eu tô falando, né?
1: Ô Zé, você sabe que dia dessa semana que vai ser a troca de lua?
2: Mas eu nem sabia que iam trocar. O que, é que aconteceu? Estragou a outra?
0: E dia 5 de outubro começa a lua minguante. Vai trocar lá dia 5 de outubro. Estamos chegando, Jonathan Engraçadinho, Gomercindo, nos trabalhos técnicos.

Jacaré. Agora são 10 horas e 8 minutos. Bom estar com você nesta manhã, que Deus esteja na sua presença nesta semana, que estamos iniciando neste dia. Bora até meio-dia com o melhor da manhã aqui pela sua Selinalta Pato Branco, começando com Jorge Matheus. Bom dia!

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1: Agora esse teu ajudante, esse Creuzebeck. 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
0: 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Bom dia.
14: Bom dia, Mitrucci. Tudo bem?
0: Tudo.
14: Tá certo, então hoje vamos falar de uma planta bem diferente aqui, que eu confesso que nunca tinha ouvido falar, Mitrucci. É o jatamansi.
0: Jatamansi.
14: É, também chamado de nardotaxis. É uma planta bem diferente, né? Ela é utilizada na medicina ayurvédica. A parte mais utilizada é o rizoma, né, que é uma espécie de um caule subterrâneo parecido com uma raiz, que possui um aroma bem característico. Tradicionalmente, o jatamansi é associado ao relaxamento e também à tranquilidade, Mitrucci. Ele traz essa calma, né? Tomar um chazinho assim para dar uma relaxada no final do dia. Também existem pesquisas experimentais investigando possíveis efeitos sobre o sistema nervoso e uma ação antioxidante de seus componentes também, né? Que é bastante difundida. Mas atenção, esses estudos, eles não significam que o chá, ele seja um tratamento comprovado para ansiedade, estresse ou problemas do sono, né? Uma preparação tradicional, ela pode ser utilizada, mas sempre a gente, né, comenta aqui que se tiver algum problema mais, né, assim, persistente, né, você vai ali, toma um chazinho, toma um remedinho, ele não passa, não dá certo, daí você tem que fazer uma consulta médica e ter responsabilidade, né, com a sua própria saúde. A gente tem uma preparação tradicional que utiliza pequenas quantidades do rizoma seco, cerca de 0,5 a 1 grama para 200 ou 250 mililitros de água, né? Aí a água você aquece até ferver, aí você coloca o rizoma, acrescenta a mistura e deixa num fogo baixo por aproximadamente 5 a 10 minutinhos. Esse precisa de ferver, né? Depois você coa, espera amornar e aí, como o jatamansi não é uma planta comum aqui no Brasil, é importante ter cuidado, né, com a sua procedência também, sempre com a procedência do produto. E nada de aumentar a quantidade, né? Pensando que o efeito será maior, quem usa medicamentos, né? Também quem está grávida, amamentando ou possui alguma condição de saúde, aí, né? Deve sempre conversar com um profissional antes de consumir uma planta. Informação e cautela são sempre os melhores ingredientes aí quando o assunto é saúde. Então tá aí, Mitrucci, a nossa sugestão da Andréia Maria hoje aqui no quadro Plantas que Curam. O jatamansi.
0: Muito bem, diferente, né?
14: Bem diferente, Mitrucci.
0: O Marcino tava bravo, agora já tá manso aí.
14: É, já se amansou ali o bicho velho, então.
0: Já tá manso, já tá manso.
14: Então, tá bom.
0: Karine, boa semana pra você,
14: igualmente,
0: querida.
14: Mitrucci, tudo é bom.
0: Tudo de bom.
14: Um abraço.
0: Um abraço, 10 horas e 20 minutos, Vila de Grano apresentou Plantas que Curam.
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0: ficar investigando a minha vida aí. A minha vida é um livro aberto. É um livro aberto. Só que eu tive que rasgar umas páginas, né? Música tema da manhã. Indicação aí do meu amigo Valmor Redivo. Boa! Vamos nessa!
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1: 1970, minhas coisas, Odair José, música tema da manhã, composta por Rossini Pinto e interpretada por Odair José em 1970. Se eu soubesse que ia te perder, não teria acostumado minhas coisas com você. Não foi ele que se acostumou, foi as coisas dele que se acostumou com ela, né? Pois é.
2: Eu entendi, mas só que não entendo nada. Mas eu tinha entendido, tá?
1: Muito bem. Odair José, sugestão do meu nobre amigo Valmor Redil. Obrigado, boa sugestão aí, Valmor. Não tinha tocado dele, José, aqui na música tema da manhã ainda não, né? Agora são 10h27, setembro, é o mês do cliente. 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

0: Tá nosso trânsito, bom dia.
1: É, bom dia, Mitrute, ouvintes da Selinalta, a informação chega quente da região de Vista Alegre, entre Coronel Vivida e Itapejara do Oeste. Está retornando de lá o colega repórter cinematográfico preto, Paulo Tessaro, e ele acaba de nos comunicar aqui, Mitrute, sobre esse incêndio de caminhão. O que ocorreu, então, nesse incêndio, caminhão, que tem aí no chassi uma caçamba, né, basculante, a gente chama de caçamba, né, Mitrute? Esse caminhão foi totalmente destruído pelo fogo, a cabine totalmente destruída, só ficou a carcaça. O comentário aí do Preto, levantando informações lá no local, Metrote, é que esse caminhão saiu da base da empresa que fica em Coronel Vivida, com material para obra de asfalto, né? Aquele material para asfalto. E ele seguia sentido Francisco Beltrão. E na altura de Vista Alegre, numa subida, o motorista notou um estrondo e acabou sendo consumida a cabine pelo fogo. O motorista saiu ileso, mas o caminhão destruído. São as informações, então, desse incêndio em caminhão em trecho de rodovia. Já que falamos em rodovia, Mitrote, eu aproveito para falar de dois fatos principais graves nas nossas rodovias. Três casos principais aqui. Mulher gravemente ferida ontem à noite, arrastada por carro durante um atropelamento lá em Francisco Beltrão, na PR-180, e o carro envolvido no acidente, o motorista até engatou marcha ré. Ou seja, deve ter visto que atropelou e deu no pé. A mulher gravemente ferida, encaminhada ao hospital regional ontem à noite, mas não resistiu, morreu na madrugada. Trata-se de Eliane de Fátima Ávila, 42 anos. Há suspeita de que o envolvimento no atropelamento tenha sido com um familiar. Mas isso tudo a Polícia Civil passará a investigar, então, atropelamento que resultou na morte dessa mulher em Francisco Beltrão, fato grave das últimas horas na saída para Enéas Marques. Colisão frontal deixou 5 pessoas feridas na BR-163. Esse acidente envolveu 2 veículos, 5 pessoas feridas na madrugada de domingo em Barracão, aí no sudoeste do Paraná, próximo à fronteira com a Argentina. Um veículo com diversos ocupantes, o outro também, 2 ocupantes no veículo, colisão, e essas várias pessoas feridas foram encaminhadas para atendimento médico na região aí de Dionísio Cerqueira e Barracão. Alguns dos ocupantes aí de nacionalidade argentina, outros brasileiros. Lembra do caso da moça aqui de Pato Branco, Metrote, que teve a perna arrancada, literalmente, com um impacto com uma moto, fato aí da semana passada, emblemático. Sim. E que morreu na madrugada de sábado no hospital São Lucas, aqui em Pato Branco, a Daiane Duarte, de 31 anos. Já falamos mais cedo no horário do Thiago, no horário do Célio, sobre esse caso. Mas não é que teve um outro acidente com uma pessoa com a perna totalmente amputada após acidente? Dessa vez, um motociclista com a perna arrancada após colisão na PR-158 entre Coronel Vivida e Chopinzinho. Foi um acidente registrado, então, colisão entre carro e moto na PR-158, na tarde do sábado. Esse motociclista seguia no sentido Coronel Vivida, houve a colisão e ele teve a perna esquerda amputada com a força desse impacto. SAMU, Corpo de Bombeiros atenderam esse condutor. O automóvel parou, o condutor do automóvel só conseguiu parar uma certa distância depois de uma forte pancada, e esse condutor de moto foi encaminhado para atendimento médico. Então, fato grave também em trecho de rodovia próximo a Coronel Vivida. E aí teve um desdobramento também, Mitrute, de um caso da quinta-feira à noite, para cima de Vitorino, sentido Renascença. Já tínhamos falado desse caso, colisão entre 3 veículos, um caminhão, um veículo Onix e mais um outro carro que se envolveu nessa colisão, um Nissan. E a condutora do Onix, Jéssica Meneghetti, de 26 anos, família de Linhangnone, Renascença, fica ali numa comunidade entre São Lourenço e Renascença, Linhangnone. Essa jovem de 26 anos, Jéssica Meneghetti, socorrida na quinta-feira à noite, mas não resistiu também e faleceu em casa hospitalar. Fato que também foi destaque. Nós falamos na sexta-feira cedinho que esse acidente formou muitas filas em todos os sentidos, bloqueio total da rodovia lá na PR-280, né? Próxima comunidade de São Donato, para cima de Vitorino, sentido Renascença. Infelizmente, o desfecho foi esse, com a moça em óbito posteriormente em casa hospitalar. Infelizmente, Mitrute, a gente não se cansa de falar. Passam finais de semana e chegam finais de semana e a gente, infelizmente, aqui acaba narrando tragédias nas nossas rodovias. Não

0: foi diferente, infelizmente, nesse final de semana. Mitrote.
1: É, quantas ocorrências, hein, Edson? Quantas ocorrências. E lamentamos a morte da Daiane, né? Muitas, muitas sequelas, né, naquele atropelamento. Infelizmente, uma tragédia familiar, né? Perdeu o bebê, muitos profissionais, né? Mais de 10 profissionais de saúde em cima da Daiane. Cirurgia aqui e ali, mas infelizmente não deu, né? Não teve o que fazer, ela não resistiu. Veja a importância, né, de a gente, nossa, prestar atenção, né, principalmente por estar grávida, não só por isso, mas você tá também carregando ali duas vidas, né, sua e do bebê. Que infelicidade que ela teve, né, de tomar essa decisão de atravessar a BR naquele momento, naquele local. É, colocando em risco a sua vida, a vida do bebê, e olha como é que as coisas terminaram, né? A atitude que a pessoa toma na hora, não dá pra gente falar nada, né? Mas assim, que isso possa servir de alguma forma de exemplo pra gente, para que a gente possa prestar mais atenção, o trânsito está mais movimentado. Quando eu cheguei em Pato Branco, há 30 anos atrás, um pouco mais, a cidade era uma, né? Você andava pra lá e pra cá, de vez em quando passava um carro, né? Agora tá uma loucura, né? Vias rápidas, carro pra lá, carro pra cá, né? Poucos espaços, todo mundo estressado porque o trânsito tá pesado. Então, assim, precisamos prestar atenção, né? Colocar o pezinho na rua, tanto a pé quanto de carro, porque a cidade está realmente diferente. 10h38, o Edson volta durante a manhã. Daqui a pouco o Thiago Tessaro também com um panorama da região aí no final de semana. 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
1: Já estou recebendo aqui as mensagens da manhã. Pessoal que está pedindo oração. Às 11 temos a bênção com o Frei Policarpo. Tem utilidade pública? Manda aí. Tem uma música que você quer ouvir? Manda aí. Tem alguém de aniversário hoje? Aniversário no final de semana? Mande sua mensagem pro WhatsApp da Serinalta 99972-2564. 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

0: agora aguenta nós, né? Daí Zezé de Camargo e Luciano, recordando o grande sucesso aí de Zezé e Luciano, são 10h45. 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
0: Não acelera muito aí, comerciante. Vai devagar, que hoje é segunda-feira. Não me faça trabalhar muito. Vamos devagar para começar a semana. Acelerando muito a minha vida aí. Eu não gosto dessas coisas aí, não, comerciante. 10h50. 10h50. Vamos no trote, né? Vamos no trote aí. Para nós não se machucar muito, né? Vamos devagar. 10h51 já, no caso, né? Hoje, segunda-feira à tarde, tem na Agência do Trabalhador, tem entrevistas aí para a função de auxiliar de produção, contratação imediata, para uma grande empresa, uma grande indústria, auxiliar de produção. Também, operador de produção e logística para uma outra empresa, ok? É uma empresa de uma cooperativa, uma fábrica, contratando hoje auxiliar de produção a partir da 1h30 e uma cooperativa contratando para operador de produção e logística. E o CIEE oferece vagas para aprendiz e estágio, tá bom? Então, se você tem interesse, procure o CIEE, que vai estar hoje a partir das 13h30 na Agência do Trabalhador. Também para essas outras vagas que eu citei hoje, entrevista hoje à tarde, a partir da 1h30. Outras vagas aqui: agente de vendas de serviços, ajudante de eletricista, também vaga para atendente de balcão, atendente de lanchonete, auxiliar administrativo, auxiliar contábil, auxiliar de almoxarifado, auxiliar de cozinha, auxiliar de escritório, auxiliar de limpeza, vaga para auxiliar de logística, auxiliar de pessoal, auxiliar de serviços veterinários, banhista de animais domésticos, caixa de loja, caixa lotérico, chapista de lanchonete, vaga para cuidadora de idosos, vaga para eletricista bobinador, encarregado de restaurante, encarregado de equipe de conservação de vias, encarregado aí de roçadas, né? Estoquista, líder de manutenção mecânica, também vaga para marceneiro de móveis, mecânico, vaga para motorista de ônibus ou van, transporte escolar de passageiros, vaga para motorista entregador, vaga para operador de caixa lotérico, operador de motosserra, operador de movimentação de grãos, vaga para operador de processo de produção, pedreiro, promotor de vendas, recepcionista de consultório, médico ou dentário, repositor em supermercados, roçadora, vaga para limpeza de, aliás, servente de limpeza, também vaga para social media, técnico de contabilidade, também técnico de painel de controle, vaga para zeladora, vigilante. São opções para hoje. Interessados, comparecer na Agência do Trabalhador de Pato Branco, localizada lá no bairro Santa Terezinha. Endereço certinho aqui, ó, na rua Chavantes, número 500, próximo ao posto de saúde central e vigilância sanitária.
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Vamos nessa. 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Agora são 10 horas e 56 minutos. Já já nosso momento de oração.

0: pode sair de cima da lajota, né? Se pisar do lado de fora, daí pisca o vermelho, né? Tudo em cima lá. Dá uma lajota só, né? Isso. Aí o Cleiton Borges com as ideias dele, né? 10h59, Agropecuária Lavorão, a força viva para o homem do campo e da cidade. 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

0: Vamos lá então com as intenções que chegam para Serinota nessa manhã, agradecendo a Deus pelo dom da vida, por estarmos vivos, porque já é um grande motivo para a gente poder agradecer, né? Simplesmente pelo dom da vida, por estarmos vivos. E com tantas dificuldades, né? Nós estamos aí na luta, partindo para mais um mês, logo, logo, né? Essa semana temos a virada aí do setembro para outubro e já vamos encaminhando aí o final do ano, né? Quero colocar aqui as intenções dessa manhã. Tô vendo aqui que faleceu o seu Vivaldino Rossoni, né? Seu Vivaldino, um dos líderes da comunidade de São Roque do Chopin. Faleceu aos 78 anos, meu amigo. Um abraço, familiares aí do seu Vivaldino Rossoni, aí da comunidade de São Roque do Chopin. Sempre envolvido com as questões aí da comunidade, muito participativo. Nossos sentimentos aí, um líder, né, da comunidade de São Roque do Chopin, que infelizmente acabou aí falecendo. Tô recebendo a informação aqui do falecimento do seu Neucir Antônio Cremonini, aos 60 anos. Nossos sentimentos. Também faleceu o Donevil Bernardim de Quadros, aos 78 anos. Final de semana com a morte também da Isadora Cristina Risse, aos 29 anos. Nossos sentimentos aí, falecimento da Isadora, colaboradora aí da empresa Casa do MDF. Faleceu nova, né? Aos 29 anos, a Isadora Cristina Risse. Nossos sentimentos. E como já falamos aqui, estávamos em oração pela Daiane Cristina Duarte. Não resistiu, infelizmente. Morreu aí aos 31 anos. Nossos sentimentos à família aí da Daiane, mais uma vez. Dona Lídia Karpinski Bugança também faleceu aos 80 anos. Queremos colocar aqui seu nome na oração do Frei Policarpo. 11 horas e 3 minutos, Terezinha pede oração para as famílias Ucoloto, Ibanez Sartori, João e pela filha, pelos filhos, bisnetos, todas as famílias, paz e bem. Feliz aniversário, ela coloca aqui também, né? Não sei quem é o aniversariante, mas Deus abençoe grandemente, tá? Estou vendo aqui, se puder, toca a música com Lourenço e Lorival para nós, coloca a família Borges na oração, Pedro Borges, coloca ele na oração. Gostaria de colocar aqui na oração então o Jandir Pagnoncelli, completando aí 62 anos, né? Deus abençoe a família, Elisângela, Guilherme, desejando felicidades aí ao Jandir Pagnoncelli. É hoje o aniversário, né? Parabéns, felicidades. Quero pedir oração para Roberto Ambrósio e por Vilmar Luca e para Bruna Tasca. O caso dela é muito grave. Vamos colocar em oração então, Dona Vilma Ambrósio aí de Chopinzinho. Bom dia, Mitrute. Tudo bem? Colocar na oração Frei Policarpo, do Frei Policarpo, as famílias atingidas pelo granizo ontem em Clevelândia e cidades próximas, para que Deus dê forças para reconstruir, e também todos os doentes, né? Fraterno abraço, Divonzir Brusque. Bem lembrado, seu Divonzir, muito obrigado. Deus abençoe. Meu nome é Pedro Almeida Machado, queria pôr minha neta Eloá Machado na oração do Frei Policarpo, tá de aniversário. Tudo bem, daqui a pouco os parabéns aos aniversariantes também. Bom dia, Mitrute, queria pedir oração para minha família Macarinha Oliveira e para Daiane Duarte, a moça que faleceu, e para a família dela, meu primo Gilberto Moraes, esposo e filhos, José Augusto e sua filha Isabel, que Frei Policarpo dê forças, e pedir a música Estrelinha. Amém. Pois é. O Edson tá me auxiliando aqui, a Isadora Risse, filha do dono da casa do MDF, Jair Risse, né? Deus conforte aí a família. Bom dia, filha de Deus, pede pela vida dos filhos André e Mariana, que hoje começaram um novo trabalho, né? Deus abençoe ricamente. Amém. Dona Rita Teles mandando mensagem. Bom dia, peço bênçãos de Frei Policarpo para Isis, Luanda, Cristiano e para mim. Que tenhamos uma semana abençoada. Paz e bem, Jacira Bertelli. Seu Antoninho Pinheiro Figueiró, estou colocando as suas intenções que o senhor mandou em áudio aqui na oração do Frei Policarpo. Lá de Bom Sucesso. Bom dia, tudo bem? Família de Onésio Marcante, gostaria de colocar na oração do Frei Policarpo 30 dias de falecimento de Antônia Bernardi Marcante. 30 dias ontem, eu agradeço. Amém. Amém. Onésio Marcante. Bom dia, coloca na oração meu neto José Antônio, meu marido José, meus filhos Thaís, Thiago, Genro, Douglas, tios Hugo e Salete. Oração para mim também, Joiceli, pedindo saúde. Bom dia, coloco nas mãos abençoadas de Frei Policarpo bênçãos para a família toda e por todos os doentes que fazem quimioterapia, radioterapia e hemodiálise, pela saúde de Jefferson. Amém. Amém, dona Salete Agostini. Gostaria de colocar na oração a filha Eloá Machado, de sede Dom Carlos, que está completando 5 anos hoje. Desejamos muitas felicidades, tudo de melhor. Mãe Aline, pai Rafael, vovô Pedro, maravilha. Tudo de bom para aniversariante. Aproveitamos, colocamos todos os aniversariantes aqui no momento de oração. Bom dia, coloco na oração minha família, Rosângela Slomoschensky. Bom dia, Mitrute, Joacir e a Nilda, aqui do Cristo Rei. Pedimos bênçãos de Frei Policarpo para toda a família, em especial para o seu Máximo Pedro Viacelli. Amém. Bem, são essas as intenções. Bom dia, peço bênçãos de Frei Policarpo para meu pai Abraão Zucoloto, minha mãe Terezinha, meus irmãos, meu esposo, minha filha, minha vizinha Daiane, paz e bem, Adriana, Juliano, oração para todos da família, saúde e paz. Amém. Neuza e Zeno participando conosco deste momento de oração. Acredito que todos eu coloquei aqui. Vamos então à bênção do... Maria está pedindo bênção para Kelly Bieber, está de aniversário hoje. Mas essa é a intenção, então vamos à bênção de Frei Policarpo BR.
1: Bênção da saúde. Que o Senhor te abençoe e te guarde. Que o Senhor volva seu rosto para ti e te dê a saúde completa, a proteção e a paz. Que o Senhor livre a ti e a tua família de toda peste, de toda contaminação, de toda imperfeição, desequilíbrio físico, psicológico, emocional, afetivo, espiritual, em nome de Jesus. Que a paz de Deus se instale em teu coração, em tua casa, em tua família. Que o Senhor seja o teu escudo de proteção e o teu abrigo seguro. Que o mal não te atinja jamais, nunca te alcance nem a ti, nem a qualquer pessoa de tua família, nem a seus bens, em nome de Jesus. Que sejam tuas todas as bênçãos que Cristo derramou sobre a terra, em nome de Jesus. E em nome de Jesus, que nos ama, decreto cura ou substituição natural de toda célula imperfeita. Que seja aniquilada toda célula doente e substituída por células sadias, para a honra e glória do Senhor Jesus e para que nossa alegria seja completa. Em nome de Jesus, amém.

0: Bom dia, 11 horas e 12 minutos, grande semana pra você.
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0: 11 horas e 13 minutos. 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Eu No inglês eu não sou muito bom, mas no português eu destroio, né? 11, 13.
3: Muito bom dia, Juliano. Bom dia. Amigos ligados na Selinalta FM, conferindo os números da Mega Sena, concurso 3063. Sorteados 05, 35, 36, 41, 43 e 48. Acumulou. Quina, concurso 7.128, sorteados 10, 44, 46, 70 e 73, acumulou. Um abraço, tudo de bom e até mais.
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0: Ronaldo Coutinho, tempo começa bom aí, essa semana como é que vai ser? Muito calor, bom dia.
7: Bom dia, é calor agora, né? Talvez aí uns 27, 30 graus de máxima, mas já vai ter mudança, já começa a aumentar a nebulosidade e não dá para descartar alguma chuva, alguma trovada, algum tempo severo, pontual, entre a tarde e noite de hoje, terça e quarta. Dentro desse período, teremos momentos de chuva e trovada e momentos de melhoria. E a temperatura permanece, no geral, em declínio gradativo. Ainda pode ter chuva também na quinta, madrugada, amanhã, melhorando à tarde, fica mais fresquinho. Na sexta, está indicando tempo bom, frio de manhã, esquenta de tarde. Sábado começa com tempo bom e tem chance de chuva entre a tarde e a noite. Provavelmente no dia das eleições também não dá para descartar alguma chuva. Da Climaterra, Ronaldo Coutinho.
0: Muito bem, seu Coutinho. Agora já estamos aqui em Pato Branco com 29 graus, cara.
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Londrina, agora são... Hã? Bom dia, são 11h22. Londrina, eu falei, é bom dia com butina, né? Entendeu? A música do Edson Hudson aí, ó.

0: Não.
1: 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Ela me fez. Alô, seu Antônio, pedindo uma bem gauchona aí, né? Vamos tocar uma bem gauchona. O seu Di Domênico tá pedindo música também, né, Jonathan? Seu Di Domênico pedindo o gaiteiro Feliz com os Serranos. Eles regravaram aquela música bonita do Porca Véia, né? Isso. Então vamos tocar. Deixa eu só ouvir uma piadinha aqui, meu amigo Euclides, bom dia.
2: Ô, Mitrute, bom dia. Tudo tranquilo. Boa semana pra vocês aí, uma semana abençoada.
1: Amém. Positiva.
2: E diz que hoje é o dia da raiva. Então se alguém olhar pra você aí de cara feia, você cuide. Chama a vigilância. Hoje eu vou contar uma piada de louco, né? Já que é o dia da raiva. Então o louco entrou no consultório médico lá no hospício, falou pro doutor, diz, doutor, eu não devia estar aqui. Eu sou uma pessoa normal, eu tô aqui por engano. Diz, pode perguntar o que quiser para mim aí que eu respondo pro senhor. Aí ele, como o doutor, começou a perguntar nome, onde é que eu morava, número de telefone, CPF, estado, um monte de coisa. Ele respondia tudo certinho. Aí o médico ficou pensativo, diz, não, deixa aí que eu vou ver o que eu posso fazer. Aí ele saiu, fechou a porta, o médico ficou, me diz, mas será? Será mesmo que esse cara está aqui por engano? Diz, vou ali conversar com os outros superiores ali para ver o que está acontecendo. Quando ele saiu fora da porta do consultório, uma pedrada na cabeça. Levou aquela pedrada na cabeça, olhou para trás, ô cara... Zó, isso aqui é pra você não esquecer, viu?
1: Eu acho que daí ele perdeu nessa. É louco, é louco. Gaiteiro Feliz na versão do

0: Feliz na versão dos Serranos, ao vivo, e quem cantou aí me lembrou o Edson, o William, né? O gaiteiro que era dos Serranos na época, hoje tá no Som do Sul, no vocal, aí tocou e cantou essa aí, gaiteiro feliz do Porca Véia, Jaime Placas, Outdoor, painéis rodoviários, Outdoor de grandes formatos, disponíveis nas quatro principais rodovias que chegam a Pato Branco. 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
0: Aqui no estúdio agora, o Edson Anizer.
2: Quanta gente me perguntando, me trouxe, o rapaz da moto, naquele atropelamento da gestante.
0: Certo, verdade.
2: Meia nossa, me trouxe, não venço receber ligações, que todo mundo quer saber do rapaz.
0: Que a Daiane morreu, né?
2: Daiane faleceu na madrugada do sábado, a gestante aí no Hospital São Lucas, né? E todo mundo querendo saber do rapaz.
0: E como é que ele está?
2: Está em cirurgia nesse momento.
0: Também se machucou muito.
2: Permanece internado, só que ele, obviamente, de menor gravidade, tanto é que nem chegou a ir para UTI.

0: um terreno descendo aí do bairro São Luís, vamos citar como referência, do shopping em direção à cidade, em direção ao centro, e nessa rua Aimoré com Ricieri Piccolo, na curva, tem uma curva ali, tem algumas casas, passou reto ali na curva, Mitrotti, e atingiu um muro, atingiu uma casa, esse veículo Focus, não há registro de que alguém tenha saído ferido, ou foi socorrido e acabou ficando o carro lá, né? Veículo desgovernado, acabou derrubando parede, muro. Nós publicamos uma imagem feita pelo colega Paulo Tessaro, na madrugada do sábado, tá lá no Face, tá no Insta, é grande a Selinalta, o veículo Focus preto, bastante danificado, muro todo arrebentado, uma ocorrência de destaque da madrugada do sábado no bairro São Luís, aqui em Pato Branco. Alguns assuntos ainda de grande destaque durante o final de semana na cidade, hein, Mitrotti?
1: Obrigado, Edson Neiser. Já já o Thiago Tessaro com destaques da região. Abraço, meu amigo Márcio Ariatti, mandando foto aqui, ó, em cima do trator, fazendo aí o trabalho do campo, o rádio ligado, né? Selinalta aí na comunidade de Ipiranga, né? Um abraço, Márcio Ariatti, todos os meus amigos aí da comunidade de Ipiranga. Uma grande semana de trabalho pra vocês aí. 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
5: Vamos nessa. Feijão carioca, saca de 60 quilos, preço médio praticado aqui na região, segundo o Deral, R$300. Feijão preto, R$250. Milho, R$63. Soja, R$141,50. Trigo, R$82. A boi em pé, arroba, R$365, a vaca padrão de corte, R$320. Suína em pé tipo carne, R$4,55. Tipo misto, R$4,10. Tipo banha, R$3,19. O dólar opera nesta manhã em alta de 0,46%, está valendo R$5,20. Euro sobe 0,17, está valendo R$5,91. Índice Bovespa com queda nesse momento de 0,15%.
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5: Agora 11:39, você, Thiago Tessaro, a região nas últimas horas.
7: Fatos que marcaram o final de semana: ocorrência mais grave em Francisco Beltrão. Uma mulher foi assassinada, vítima de feminicídio foi identificada como Thaís Lopachuk, de 30 anos. O caso aconteceu no bairro Sadia ontem, final da tarde, no cruzamento das ruas Austrália com Nova Zelândia. O marido da vítima é apontado como principal suspeito. Imagens do sistema de monitoramento mostraram ele fugindo do local após o crime. O corpo de bombeiros foi chamado, SAMU também prestou atendimento à vítima, mas ela não resistiu, foi morta a facadas. Agora a polícia está trabalhando no caso, este homem fugiu, até agora ele não foi localizado. E a informação de testemunhas que ele gritou após o crime, e dizendo que tinha dito que iria matar a companheira. E aí fugiu. Até agora não foi localizado. Do final de semana, nós tivemos em Itapejara do Oeste um trabalho da polícia. Os policiais encontraram em um ponto substância entorpecente, caso de tráfico de drogas. E um homem foi preso. 4 celulares apreendidos, maconha, cocaína, uma quantia em dinheiro, balança de precisão, 2 simulacros e 2 espingardas de pressão. Foi no bairro Menino Deus, lá em Itapejara do Oeste. Em São Jorge do Oeste, ocorrência de contrabando, uma caminhonete carregada com produtos oriundos do Paraguai. 4 pessoas abordadas, 3 homens e uma mulher, encaminhados à delegacia. Em Itapejara do Oeste também teve uma arma de fogo apreendida. Polícia fez uma abordagem na área central. Em Sulina, um caso está sendo investigado, uma situação de estelionato. Os policiais viram uma situação onde uma pessoa entregou uma quantia em dinheiro para uma terceira pessoa. E essa pessoa estava tentando fugir com o veículo, os policiais fizeram uma abordagem e encontraram R$5.400. O porquê dessa movimentação, agora a polícia investiga. Um caso de estelionato, não foi repassado detalhes de que tipo de golpe que possa ter sido aplicado lá no município de Sulina. Em São Lourenço também uma pessoa foi presa porque furtou uma moto elétrica durante o final de semana.
5: Obrigado, Thiago, com os destaques aí. 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
0: Minha cama até dá dó, mistura areia fina.
5: Ah, areia fina. Agora são 11h44. 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Quem pediu, Lourenço Dorival? Tamo tocando.

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0: 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Tocar os parabéns aí, Jonathan Gomercindo. Toda a família homenageando então aí Luá Machado aí de Sede Dom Carlos, aniversário, completando 5 aninhos. É, mamãe Aline, papai Rafael, vovô Pedro, Deus abençoe, felicidades, muitos anos de vida. Parabéns também pro Jandir Pagnoncelli, 62 anos hoje, homenagem da família, em especial Elisângela e Guilherme, parabéns. Kelly Bieber, de aniversário hoje também, Deus abençoe, Kelly, felicidades, hora certa na farmácia Salute 11:52.

0: família Nick Josenário, milionária José Rico, né? A gente, pra fechar o programa às 4, eu volto com essas são as preferidas, até mais.
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5: Mofo branco, porque precisamos ficar atentos nessa safra. Bom, antes de falar da doença, vamos falar um pouquinho do clima. Nós estamos vivendo em um ano de El Niño, com previsões de El Niño de forte intensidade. Isso para nós aqui na região sul preocupa bastante, porque significa que vamos ter chuvas acima da média na nossa região. E nas regiões de maior altitude, como a de Palmas, Paraná, esse excesso de umidade preocupa, né? Um sinal de alerta. Porque em áreas com histórico de mofo branco, períodos longos de molhamento e temperatura mais amena vai então causar um ambiente favorável para o desenvolvimento da doença. Então, pontos importantes. Para quem tem área com histórico de mofo branco, quem fez um bom manejo biológico no inverno, ali no período de entre safra, já saiu na frente. 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Se nós esperar enxergar o mofo branco, nós já estamos perdendo. O manejo do mofo é preventivo. Então, quem fez um bom manejo biológico no inverno, lá no florescimento, no início do florescimento da soja, observar se tem umidade, como é que está a temperatura, se a lavoura está fechada, se não está, se está tendo períodos prolongados de molhamento, para então definir o manejo e entrar com o manejo químico no início do florescimento. Então, para o mofo branco, não dá para perder o time de aplicação. 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

0: O anjo do Senhor anunciou a Maria,
1: e ela concebeu do Espírito Santo.
0: Ave Maria, cheia de graça, o Senhor é convosco. Bendita sois vós entre as mulheres, e bendito é o fruto do vosso ventre, Jesus.
1: Santa Maria, Mãe de Deus, rogai por nós, pecadores, agora e na hora de nossa morte. Amém.
0: Eis aqui a serva do Senhor.
1: Faça-se em mim segundo a vossa palavra.
0: Ave Maria, cheia de graça, o Senhor é convosco. Bendita sois vós entre as mulheres, e bendito é o fruto do vosso ventre, Jesus.
1: Santa Maria, Mãe de Deus, rogai por nós, pecadores, agora e na hora de nossa morte. Amém.
0: E o Verbo se fez carne
1: e habitou entre nós.
0: Ave Maria, cheia de graça, o Senhor é convosco. Bendita sois vós entre as mulheres, e bendito é o fruto do vosso ventre, Jesus.
1: Santa Maria, Mãe de Deus, rogai por nós, pecadores, agora e na hora de nossa morte. Amém.
0: Rogai por nós, Santa Mãe de Deus,
1: para que sejamos dignos das promessas de Cristo.
0: Derramai, ó Deus, a vossa graça em nossos corações, para que, conhecendo pela mensagem do anjo a encarnação do vosso Filho, cheguemos, por sua paixão e cruz, à glória da ressurreição. Por Cristo nosso Senhor.
1: Amém.
0: Glória ao Pai, ao Filho e ao Espírito Santo.
1: Como era no princípio, agora e sempre. Amém.
0: Glória ao Pai, ao Filho e ao Espírito Santo.
1: Como era no princípio, agora e sempre. Amém.
0: Glória ao Pai, ao Filho e ao Espírito Santo.
1: Como era no princípio, agora e sempre.

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22: Bom dia, paz e bem, novo dia, nova semana, Deus vos abençoe, tudo de bom para vocês. Vamos ouvir então o Santo Evangelho de hoje. Naquele tempo houve entre os discípulos uma discussão para saber qual deles seria o maior. Jesus sabia o que estavam pensando, pegou então uma criança, colocou-a junto de si e disse-lhes: quem receber esta criança em meu nome estará recebendo a mim, e quem me receber estará recebendo aquele que me enviou, pois aquele que entre todos vós for o menor, esse é o maior. João disse a Jesus: mestre, vimos um homem que expulsa demônio em teu nome, mas nós lhe proibimos, porque não anda conosco. Jesus disse-lhes: não o proibais, pois quem não está contra nós está no vosso favor. Palavra da salvação, glória a vós, Senhor. Avisos, palavra sacerdotal. Tríduo de São Francisco de Assis, nos dias 1, 2 e 3 de outubro, Tríduo de São Francisco de Assis, às 19h30, no dia 3, celebraremos os 800 anos do trânsito de São Francisco de Assis. E no dia 4 de outubro, a solenidade de São Francisco, missas em horários dominicais. Bênção dos animais. A bênção dos animais será no dia 3 de outubro, das 9 horas às 11h30, das 14h às 17h. Neste dia, teremos a venda de bolos de São Francisco na praça, em frente à igreja. Jantar italiano. Também no dia 3 de outubro, nossa paróquia realizará o tradicional jantar italiano, com um delicioso cardápio à moda italiana. Os ingressos estão à venda na Secretaria Paroquial e com nossas lideranças. Ação entre Amigos. Ainda está à venda a cartela da Ação entre Amigos 2026. O valor é de R$ 25,00 e você pode adquiri-la na Secretaria Paroquial ou na Lotérica Pagani. O sorteio será no dia 3 de outubro. Participe e colabore com a nossa paróquia. Dia de São Jerônimo. No dia 30 de setembro, às 19h30, teremos a celebração do Dia de São Jerônimo. Na ocasião, Frei Tadeu apresentará a Bíblia do Novo Testamento em aramaico, língua materna de Jesus, e também a Bíblia trilingue, com o texto original em grego, latim de São Jerônimo e espanhol. Venha participar conosco. Dia 17 de outubro, Tiago Amorim e Ana Carolina da Silva, 10h30 na Capela São Caetano. Munir Link, Awada, e Eduarda Gonçalves dos Santos Nunes, Awada, às 17h na Matriz. Jonathan Rui Scherer e Michele Puton, às 17h na Capela. Dia 24 de outubro, Leandro do Nascimento dos Anjos e Luana Gabriela Maior Vasconcelo, Tiago Perius Minhuc e Débora Fonseca dos Santos. Redes sociais, para acompanhar nossos avisos, eventos e tudo o que acontece em nossa paróquia, siga-nos nas redes sociais. Estamos no Instagram, Facebook e YouTube. Procure por arroba paróquia São Pedro Pato Branco e acompanhe a nossa comunidade. Caríssimos irmãos e irmãs, a bênção de Deus para este novo dia, para sua família, para sua comunidade, para sua empresa, para sua lavoura. A nossa proteção está no nome do Senhor, que fez o céu e a terra. O Senhor esteja conosco, Ele está no meio de nós. E o Senhor nos abençoe e nos guarde, nos mostre a sua face e se compadeça de nós. Volte para nós, para nossas famílias, para nossas empresas, para nossa cidade, para nossas lavouras, o seu olhar e nos dê a paz, o bem e a proteção. Que o Senhor nos abençoe hoje e sempre. Ele que é Pai, Filho e Espírito Santo. Amém. Fique com Deus.
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11: Boa tarde, minha gente. Chegando Panorama aqui na Selinalta nesse 28 de setembro. A partir de agora, para atualizar as informações para você, como é que foi o final de semana, a vitória do Azures, derrota das Patinhas. Tem o Pato jogando hoje, amanhã Seleção Brasileira. Vamos atualizando as informações aqui para você que sintoniza com a gente. 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Temos resultados para atualizar e também as loterias. Quem apostou, Mega Sena acumulou, foi para 52 milhões. Concurso 3063, os números 5,

0: 35, 36, 41, 43 e 48. Acumulou. Quina também acumulou 11 milhões. Concurso 7128, os números 10, 44, 46, 70 e 73. A Loto Fácil teve um ganhador. Concurso 3790. Ganhador é de Minas Gerais, 6 milhões e meio. Mas em Pato Branco teve um bolão acertando os 14 números. Confere aí. Loto Fácil, os números 1, 3, 4, 5, 6, 7, 9, 11, 14, 15, 16, 17, 20, 21 e 25. Um bolão de Pato Branco, 10 cotas. Acertaram os 14 números. R$6.200. Então, um bolão aí, o pessoal vai dividir o prêmio. 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Fabiano, vamos atualizar aí os resultados também do final de semana.
1: Alô, Tiago, alô, amigos ligados no Panorama dos Esportes, conferindo os placares do fim de semana. Paranaense Futsal Ouro, oitavas de final, volta. Cascavel 3, Itaipulândia 2. Na ida, 1-1. Manuel Ribas 4, Paraná 1. Na ida, 2-0, Manuel Ribas. São Miguel e Acel, 2-2. Na ida, 5-1, Acel. As quartas de final ficaram assim definidas. Pato e Acel, dois vizinhos, Emanuel Ribas, Marreco e Cascavel, Campo Mourão e Moarama. Torneio da Morte, ida Palmas 3, Ampere 2. Paranaense Futsal Prata, oitavas de final, volta. Atlético Clevelandense 4, Prudentópolis 1. Uma vitória para cada lado, o jogo foi para prorrogação. Na prorrogação, 3-0 para o Atlético Clevelandense classificado. Chavantes e São Joséense, 2-2. Dois empates, jogo foi para prorrogação. Na prorrogação, 1-0 para o São Joséense, que classificou. Torneio da Morte, segunda rodada, Medianeira 4, APAF 5, ABL 0, Emauariópolis 2. Paranaense de Futsal Feminino Ouro, terceira rodada, Copa Grêmio e Londrina, 1-1. Colombo 5, ACF 1, está em 2, Patinha 0, ADTB 4, Uniguaçu 2. Foram direto para as semifinais, Stein e Copa Grill. Fazem as quartas, Patinhas e ADTB, Colombo e Londrina. Liga Nacional de Futsal, oitavas de final, ida, o Morama 1, Carlos Barbosa 4. Copa Sul de Futsal, final, Campo Mourão 3, Chapecoense 1. Campo Mourão ficou com o título. Passando agora ao futebol, Copa Paraná, quinta rodada, São Joséense 1, FC Cascavel 4, Paraná 3, Paranavaí 1, Foz 1, Atlético Paranaense 0, Azuriz 1, Londrina 0. Terceirona Paranaense, semifinais, volta, PSTC 0, Iguaçu também 0. Na ida, 2-1, PSTC que classificou. City London 2, Cambé 1. Na ida, 4-0 para o City London, que também classificou. Então fazem a final e estão na segundona do ano que vem, PSTC e City London. Amistosos de seleções, Austrália e Brasil, 1-1, Índia e Panamá, 1-1, Estados Unidos 4, Peru 1, Canadá 1, Chile 0, México e Colômbia, 1-1, China 0, Nova Zelândia 3, Malta 2, Liechtenstein 0, Bolívia 0, Paraguai 2, Liga das Nações, primeira rodada, Itália 0, Bélgica 2, Turquia 0, França 1, Inglaterra 2, Espanha 3, República Tcheca 1, Croácia 2, Macedônia 0, Suíça 3. Segunda rodada, Sérvia 1, Holanda 2, Dinamarca 2, País de Gales 0, Noruega 1, Portugal 2, Alemanha 0, Grécia 1. Brasileirão da Série B, 30ª rodada, Novo Horizontino e São Bernardo 0-0, Vila Nova 2, Londrina 0, Operário e Ceará 2-2, Náutico 3, Esporte 1, Goiás 0, Atlético Goianiense 1, Criciúma 3, Avaí 0, CRB 3, Cuiabá 0, Fortaleza e Atlético Clube 2-2. Brasileirão da Série C, 4ª rodada da segunda fase, Botafogo da Paraíba e Maringá, 0-0, Floresta e Santa Cruz, 1-1, Inter de Limeira 2, Paysandu 0, Brusque e Ferroviária, 1-1. Para fechar minha participação, movimentação desta tarde, Liga das Nações, 2ª rodada, 15:45, Bélgica e França, Turquia e Itália. 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Para o Panorama dos Esportes, Fabiano Marangon.
0: Valeu, Fabiano, trazendo pra gente aqui no Panorama. 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Tromar Autos da Tupi, quem que vai ser o craque Tromar hoje no jogo do Pato? É Pato e Corinthians, vai ter o craque Tromar. Ontem o Vinícius Dias, goleiro do Azures, foi o craque do jogo. Para dar um giro também aí nas demais competições, o final de semana foi bem movimentado. Parabéns, equipe de Pato Branco, campeã na bocha. A gente teve a equipe Vila Nova, campeã paranaense de bocha, chave bronze. Equipe aí da Associação Vila Nova, parabéns o resultado. A gente teve também, neste final de semana, a etapa lá em Foz do Iguaçu, a maratona de Foz do Iguaçu. E o destaque aqui é para Pato Branco, porque o Edson Brasiliano de Lima, o Zulu de Pato Branco, ele e o Wagner Nunes, o Café de Cascavel, vice-campeões da prova dos 42 quilômetros, o revezamento. Cada um fez 21 quilômetros, vice-campeão. Parabéns ao Zulu, aqui de Pato Branco. A gente teve também Campeonato Paranaense de Karatê, muitos resultados, né? Tivemos, eu acompanhei lá a luta do Davi Aita Nunes, que conseguiu aí bom resultado, campeão paranaense. Outras categorias e movimentaram Pato Branco. Teve o evento de tênis, nós tivemos uma corrida de rua aqui em Pato Branco também, no período da noite do sábado. Teve no final de semana também a rodada dos jogos da integração, campeonato aí, o Intercapelas, que recebe o nome dos jogos da integração. Sede Gavião 5, São Pedro de Alcântara 0, goleada de Sede Gavião, e o Passo da Ilha 9-0 no São Brás, dos jogos que nós tivemos. Teve também jogos dos trabalhadores, o futebol 7, o futebol sintético, o título ficou para a Granja Real. Terceiro BPM em segundo, Atlas em terceiro e Espaço do LED Harmonia BBK em quarto lugar. Os jogos que aconteceram aqui no Largo da Liberdade. Teve uma programação também, um evento com a capoeira. Teve nesse final de semana o mestre Silva, da Associação Silva aí de Taekwondo. Ele mandou pra gente também, teve bons resultados de Pato Branco com várias medalhas. Equipe Silva brilhou no Brasil Open de Taekwondo. 11 medalhas na competição que aconteceu em Londrina. Parabéns aí aos atletas representando a nossa cidade. 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Fabiano falou aí do futsal feminino, então as patinhas agora aguardando a virada do mês para definição das datas. Quartas de final, jogo contra Telêmaco Borba. Primeiro jogo fora, jogo da volta aqui em Pato Branco, valendo vaga na semifinal do Paranaense Feminino, apesar da derrota lá em Cascavel ontem. O basquete joga hoje, atenção, tem jogo do basquete hoje. 19h30, ginásio do SESI, o Pato Basquete pega o Maringá. É a última partida da primeira fase. 7h30, ginásio do SESI, para quem quiser acompanhar. Jogo do Pato Basquete, a gente fica aqui na torcida também. Depois do intervalo, eu vou atualizar as informações do Azures, vamos falar do Pato também. Quem que vai ser o craque Tromar hoje? 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Já voltamos.
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0: Esportes. Panorama com você agora para atualizar as notícias do Pato Futsal. As informações do Pato em jogo contra o Corinthians hoje. As informações do Pato em nome do Sicredi tem o desenrola. 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O Pato Futsal já está em São Paulo desde ontem, já fez um treino no Vlamir Marques e encara hoje o Corinthians. Oitavas de final é o jogo de ida. A gente aguarda aqui a confirmação do quinteto para começar o jogo, provavelmente aí para a saída. Johnny, Max, Dudu, Duduzinho e o Pedro Carioca, para começar o jogo diante da equipe do Corinthians. Esse compromisso, jogo de ida, lembrando que fechando a primeira fase, o Corinthians venceu o Pato lá na 15ª rodada, o Pato estava bem desfalcado. É aguardar para hoje ver o desempenho da equipe nesse confronto de mata-mata. Um jogo duro, jogo difícil, o Corinthians esteve jogando recentemente aí em Joaçaba, num torneio internacional, fez jogos aí também do Campeonato Paulista e agora aguarda esse jogo hoje. Estrategicamente, jogo marcado para as 9 horas para ter, quem sabe, um público maior no Vlamir Marques. E aí o Pato retorna, foi de ônibus, então depois do jogo retorna Pato Branco, para pensar no jogo da volta sábado. É curtinho o tempo. Sábado o Pato joga em casa, na Arena Cláudio Petricoski, ingressos, os últimos ingressos, eu diria que tem aí uns 200 ingressos só, hein? Ingressos à venda nas farmácias Brava, 24 horas você pode adquirir um ingresso aí para Pato e Corinthians, sábado, 5 da tarde. Quem passar, pega o Sorocaba, o Magnus, na próxima fase da Liga Nacional. Essa semana os jogos vão acontecer para a gente conseguir aí entender todos os confrontos das quartas de final. Falando em quartas de final, a Cell Shoppingzinho vai ser a adversária do Pato nas quartas de final do Campeonato Paranaense. Pato e a Cell, dois vizinhos e Manuel Ribas. Do outro lado, Marreco e Cascavel, Campo Mourão contra a equipe do Umuarama. Então é aguardar agora as datas também que a federação vai confirmar. A gente teve aí jogos também, como o Fabiano atualizou, da prata, da bronze. Parabéns ao Campo Mourão, ganhou a Copa Sul e agora vai para a Copa dos Campeões para tentar a vaga na Supercopa. 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O Azures ontem 400 pessoas no Estádio dos Pioneiros. Vitória sobre o Londrina, um jogo, um confronto direto. Londrina B. O Azures, um primeiro tempo que demorou para conseguir ajeitar. O técnico Eduardo Zuma promoveu muitas mudanças no time. Mexeu na lateral, mexeu na zaga, no meio campo, no ataque. No segundo tempo, ele fez três substituições e no primeiro toque da bola do Marquinhos, depois de uma cobrança de escanteio, ele faz o gol. No final, um apuro danado, craque do jogo foi o Vinícius Dias, goleiro do Azures, salvou a pátria, hein? Vitória importantíssima, porque quem tem mais é o Paraná com 11, aí vem o Paranavaí com 8, ao lado aí disputando com o Foz, 8 pontos, o Azures vem em quarto, agora com 7 pontos na tabela de classificação. O Azures tem dois jogos, Paranavaí num confronto direto, já pode classificar se ganhar do Paranavaí, e depois na última rodada o Cascavel. Só que o campeonato volta agora só no dia 11, que no próximo domingo teremos eleições. Deu um fôlego aí pro Azures para a sequência da Copa Paraná. O Robson Ramos, em entrevista ao final do jogo, já disse o seguinte: já estão projetando as análises, os contatos pro ano que vem, né? E a linha aí do Robson de 5 a 6 reforços, é por aí mesmo. Acredito que precisa realmente de uns 5 ou 6 jogadores para chegar para jogar, titulares, para dar uma recheada aí nesse elenco, que tem bons valores, mas é evidente que para jogar uma Série A do Campeonato Paranaense vai precisar reforçar a equipe. A gente segue acompanhando. O Azures vai ter agora uma folguinha, teremos eleições. A base segue disputando, Copa Paraná, Sub-14, Sub-16, as outras competições, a BG Prime, e o Azures também vai confirmando os times da Copa Umbro. O Santos também que está confirmado para jogar a Copa Umbro no final do ano. 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Tivemos aqui, ó, Uruguai goleou com o show da Arrascaeta e Varela. O meio-campista do Flamengo saiu lesionado. Então, teve a primeira vitória do Forlan. Ancelotti se blinda das críticas e diz que não vai mudar a sua visão. Inclusive, ele já está programando aqui, ó, 4 atacantes, acho que ele vai deixar quieto, hein? O Brasil vai no 4-3-3. O time para amanhã, amistoso contra a seleção da Austrália. Otávio no gol, Wanderson, Jair, Gabriel Magalhães e Mauro Júnior. Danilo, Bruno Guimarães e Gabriel Bontempo, vai com 3 no meio. Rayan, Rafinha e Vini Júnior, o Rafinha de atacante. Então, para o jogo de amanhã, de centroavante, é o Rafinha. É uma mudança no 4-3-3 da seleção brasileira para jogar contra a Austrália, amistoso amanhã. Depois, no dia 3, o Brasil faz um amistoso contra a Índia. Vamos aguardar o que vai seguir. Hoje também, além do jogo do Pato, Selinalta transmite jogo do Pato hoje à noite. Nós teremos hoje América Mineiro e Juventude na Série B do Campeonato Brasileiro e temos Liga das Nações agora à tarde, Bélgica e França, Turquia contra Itália. Os jogos programados para hoje, você vai acompanhar na Selinalta, Corinthians e Pato, às 9 horas. Um abraço, uma boa tarde.
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Seu caminho é você quem faz, de Roberta Campos. As pessoas, elas têm determinadas situações na vida que são interessantes de se observar. E muitas vezes a gente se pergunta como saber, né, se está na hora de parar de viver de acordo com a opinião dos outros. Talvez seja naquela hora que você percebe que, no fim das contas, quem vai viver as consequências das suas escolhas é você. Só você e ponto final. As pessoas podem dar conselhos, contar experiências e até dizer o que fariam no seu lugar. Mas o seu caminho é você quem faz. Ninguém conhece completamente os seus sonhos, os seus medos, a sua história e aquilo que faz o seu coração querer seguir seus sonhos. Faça da sua vida o que te dá prazer de verdade. Faça da sua vida o que te leva a ficar feliz, a ficar satisfeito. Quando você realmente deseja alguma coisa e está consciente do que pode vir junto com essa escolha, talvez seja a hora de parar de esperar que todo mundo aprove. Pare de dar ouvido à opinião de quem sempre vai tentar te diminuir, mesmo que você nem perceba como estão fazendo isso. As pessoas sempre vão te dizer que você não é bom o suficiente, que você não tem capacidade para tal trabalho ou ação, que você não é digno de amor o suficiente. Vão te dizer o que deve ou o que não deve fazer, mas não negocie com essas pessoas. É a sua vida. E você sabe até onde vai a sua capacidade. Vá lá. Faz o que você tem que fazer, porque ninguém vai viver a sua vida no seu lugar. Ninguém vai fazer as suas obrigações no seu lugar. Não significa agir sem pensar, ou ignorar bons amigos, ou ainda ignorar quem você ama. Não, não é isso. Significa ouvir, refletir e depois decidir por conta própria. Não pela cabeça dos outros, não pela influência dos outros. Porque é muito fácil alguém dizer, eu não faria isso. Mas essa pessoa não vai viver os seus dias, carregar os seus arrependimentos, ou sentir a alegria de conquistar algo que você sempre desejou. Você pode até fazer algo que dê terrivelmente errado. Mas o máximo que pode acontecer é você ter mais essa história para contar também. E ter aprendido alguma coisa com ela. Porque viver é aprender a todo instante. Quem disse que a sua vida precisa seguir o caminho que outras pessoas escolheriam para você ou por você? Você tem uma única vida para viver. Não deixe o medo da opinião alheia fazer você passar anos imaginando como teria sido se tivesse feito. Vai lá e faz agora. Faz acontecer. Pense nas consequências. Faça suas escolhas com responsabilidade. E tenha coragem de assumir o caminho que decidiu seguir. E no final, talvez você erre. Talvez mude de ideia. Talvez descubra que queria outra coisa. E tudo bem. Faz parte. O importante é não acordar um dia percebendo que passou tempo demais, vivendo só para agradar os outros e muito pouco tempo vivendo a própria história. Pense nisso e boa tarde para você. Estamos começando Tarde Viva aqui na sua Selinalta.

você, boa tarde. Boa tarde, ouvinte Serinauta. Uma excelente segunda-feira. E segundona, 28 de setembro de 2026. Uma tarde que começa tão diferente do que foi amanhã hoje. Que temporal aqui no Parque do Som, gente. É temporalzão, chuva, bastante chuva. Volume grande de chuva, com vento forte também. Mas graças a Deus não tem granizo. Graças a Deus, tomara que não venha, né, gente? Não! Não pode vir granizo, né? Granizo traz tantos prejuízos. Vamos rezar para Santa Bárbara, nosso freizinho Policarpo, para não vir, né? Mais intempérie aqui, tá bom? Já tá bom de chuva. Se bem que temos essa previsão aí, né? Que já está. Tava muito quente, né, gente? Como tava quente esse final de semana. Miserável. Hoje ali, bem na minha horinha, 11 horas ali, 30 graus. 30 graus. Agora já baixou, né? Para 27,9 graus Celsius. E tem previsão de chuva daqui até quarta. E depois, sábado e domingo. Então, no dia da eleição, já vai se preparando, porque é bem provável que vá chover, hein? Eu tava vendo aqui, é chuva mesmo, domingão. O sábado já é assim, pode ser, né? Pode ser mais pra madrugada, ali pra noite, pra madrugada. E o domingo já é uma certeza que vai chover. Então vai se preparando aí já o que você vai fazer, como é que você vai, aonde você vai votar, como é que você vai, que horário que você vai. Esse ano vai ser mais. Eu acho que as pessoas têm que se preparar mais nesse ano de 2026 aí pras eleições, porque vai. Vão ser muitas decisões que a gente vai tomar ali na urna, né? Então são vários votos, vai ter gente que vai ter dificuldade, isso é certeza, as filas deverão ser maiores. Então o que você puder fazer para contribuir que seu voto seja o quanto mais rápido, melhor, que seja certo também, né? Vai ensaiando. Vamos ensaiar aí durante a semana pra gente fazer tudo certinho no domingo, já que tem essa previsão de chuva ainda por cima. Ainda por cima. Mas é assim, né? É assim, estamos nesse ano aí de Elminho. Nossa, gente, cada tempo feio, cada nuvem, né, esquisita que vem pra cá. A gente fica observando aqui pro lado leste aqui e realmente, né, temos uma visão privilegiada pro lado de cá. E essas nuvens vêm assim do nada, aquela supercélula mesmo, como o pessoal fala, nuvens escuras, às vezes até rabiando, né, puxando o rabinho ali, parece que... A gente tem medo já, né, dos tornados, já que estamos aqui no corredor, diz que estão aqui no corredor, né, dos tornados, os meteorologistas dizem, a gente já fica assim, né, fica com medinho, é sempre aquela oração, eu tô rezando todo dia pra Santa Bárbara, Freizinho Policarpo também, né, porque nos protegem aí dessas intempéries mais assustadoras, mas tudo bem, já, se Deus quiser, passa logo. E a previsão é de chuva para hoje e para amanhã e para quarta-feira. E o Tarde Viva vai começando com as bandinhas do Sul aqui, iniciando a programação até as duas, só bandinha, tem G10 para você.

0: Suna, Serinalta, tô bem sem você. A gente tocou também Banda LR, Chuva Não Para, e a primeira foi com G10, Tum Tum Tum. Agora 13:18, 1:18, e aqui a gente tem participação do ouvinte, a Marli Moraes, participando com a gente, diz que gosta muito das mensagens. Que bom, Marli, querida, um abraço pra você, obrigada pelo feedback, tá? Obrigada aí pela sua participação conosco aqui na Serinalta. Já já mais participações, vai mandando mensagem 999-722-2564. Mercado de ofertas com você até as duas aqui na Serinalta.
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0: São 13:21, agora 13:21, e vamos ouvir o recadinho das meninas da Dalis, que sempre trazem, sempre trazem notícia boa pra gente aqui na Serinalta. Oi, tudo bem? Boa tarde.
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0: Valeu, Ale, para vocês também, meninas, uma excelente semana para Ale, para Dalvana aí, né, que sempre tem muitas ofertas especiais, lembrando que a Dallas tem compra, venda, consignação de imóveis novos, seminovos para residências e lojas. 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
11: 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Tem ouvinte que manda mensagem aqui pra gente, está vendendo uma casa no bairro São Roque, tem 2 quartos, cozinha, sala, um banheiro, lavanderia, garagem, área externa, deck para olhar à vista, terreno 180 metros, próximo à Escola União, próximo ao ponto de ônibus e a supermercados, 2 quadras da avenida. 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
5: Agora faltam 20 minutinhos para as 2 horas da tarde. Ouvinte, manda pra gente aqui mensagem de áudio. Boa tarde.
6: Opa, boa tarde. Você tem para venda um Corsa Classic. Ele é 4 portas. Ele é ano 2014. Eu troco ele por carro utilitário ou pego o carro de menor valor. O preço de tabela dele, ele está R$29.800. Eu faço abaixo da tabela Fipe. E tenho também um Voyage, ano 2009, 4 portas, ar-condicionado, hidráulico. Esse aí também eu troco carro utilitário ou carro de menor valor. Seria entrar em contato pelo telefone e WhatsApp 99901-0815. Obrigado e uma boa tarde.
5: Tá certo, boa tarde para você também. Agora são 11 horas e 42 minutinhos, quer dizer 13 horas, né? 42 minutinhos, 13 e 42. E a gente segue aqui, toca para você agora a banda Indexão com Sam Marino.

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14: Tarde Viva com você, agora 10 faltando para as 2 e a gente tem mais uma participação por áudio. Boa tarde.
15: Boa tarde, Karine. Tem um Fusca para venda. 79. Motor 1300L. Se fosse que é para restaurar ele. E tá bom de motor, tá bom de pneu. Pneus, 4 pneus novo. Tanque novo. Sistema de freio fiz todo. Então quem é interessado é 99905-5997. Uma boa tarde.
14: Boa tarde para o senhor também, 99905-5997 para mais informações. São 13 horas e 50 minutinhos, boa tarde.
16: Boa tarde, Karina, tudo bem? Aqui é José Paulino. Meu Karina, eu tenho um porão aqui no bairro Pinheirinho, é 2 quartos, sala, cozinha, banheiro. Não tem garagem também, né? Só que esse porão eu alugo para o máximo 3, 4 pessoas, um casal com filho e 2, né? Ou o máximo 4 pessoas. O preço do aluguel é R$1.000, é água e luz separada, daí cada um paga o que gasta, né? E se alguém interessar, o telefone para contato é 46-999-26-47-35. Ô meu, muito obrigado, carinho a Deus que te abençoe, tudo bom.
14: Amém, para o senhor também. Agora são 13 horas e 50 minutinhos, temos mais uma participação, boa tarde.
17: Boa tarde, eu tenho um triciclo, um triciclo novo, um triciclo bonito, quero vender esse triciclo. Se a pessoa tiver um carro aqui, quero pegar ele no negócio, o restante eu guardo no dinheiro. Que me ligue no 984-22-38-66, código 46. 46-98-22-38-66.
14: 469-8422-3866 para mais informações. 9 para as 2.
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Tarde viva com você nesse 28 de setembro de 2026. É uma tarde com tempo parcialmente, né, chuvoso, em alguns lugares chove, em outros não, aqui na nossa região. Mas tem essa previsão aí, né, de instabilidade para hoje e os próximos dias aqui no sudoeste do Paraná. Tá vendo aqui que hoje é dia da liberdade de expressão. Hoje também é dia do hidrógrafo. Hoje é o Dia Mundial do Jornalismo. Olha que bacana, que legal esse dia de hoje, né? Dia Mundial do Jornalismo. E um abraço aí a todos que exercem, né, a profissão, nossos colegas jornalistas aqui do sudoeste do Paraná e mais especificamente de Pato Branco. Aquele abraço. Hoje também é dia do hidrógrafo. Dia, que mais que é aqui? Ah, tem curiosidades, né? Os aniversariantes famosos de hoje. Daqui a pouquinho a gente vai trazer também as efemérides. Um dos aniversariantes famosos de hoje, que já se foi, inclusive, é o Tim Maia, sabia? Ele nasceu em 1942 e se foi em 98. Olha, hoje também é aniversário da Roberta Miranda. Grande Miranda! Roberta Miranda, daqui a pouquinho a gente vai fazer uma homenagem para ela aí, tocar uma das lindas canções, né, que a Roberta Miranda gravou aí ao longo de, eu acho que uns 40 anos de carreira, no mínimo, né, a Roberta Miranda, se não mais. E vamos com as internacionais, abrindo a hora aqui, depois tem as nacionais, tem sertanejas, tem um pouquinho de tudo pra você, as mais antigas, as mais novas. 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
9: São 2h23 agora, 2h, 23 minutinhos. 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Center Centro, Center Norte, Center Baixada, Center Avenida e Center Sul, com o melhor para a sua família. 2h24, agora a gente toca Rita Lee.

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0: Música linda que você ouviu na Celina Alta com Leandro e Leonardo, Doce Mistério. A gente tocou também César Menotti e Fabiano no Rancho Fundo. E a Marília Mendonça com Léo Santana, Apaixonadinha. Agora faltam 16 minutinhos, né, para as 3 horas da tarde. E é o seu Tarde Viva aqui na Celina Alta até às 4.
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0: E agora vem pra você às 2h47, Eros Ramazzotti com Tina Turner, Cosa della Vita.

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8: 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Boa tarde, Karine, chegando com destaque esportivo. 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Hoje o Pato Futsal joga às 21 horas contra o Corinthians. O Pato já treinou no palco do jogo e hoje às 9 da noite encara o Corinthians. Jogo de ida, oitavas de final da Liga Nacional. E o jogo da volta marcado para sábado. A volta já é no sábado, aqui em Pato Branco, vale vaga nas quartas de final. Fica aí a expectativa. A gente tem também programado para semana amanhã o amistoso da seleção brasileira. O Ancelotti vai mexer no time, 7 mudanças. A Rafinha vai pro ataque. O Brasil pega a Austrália amanhã, 7 da manhã. Aguardando aí o desempenho da seleção brasileira.

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2: Louvado seja o nosso Senhor Jesus Cristo, para sempre seja louvado. Hoje é dia 28 de setembro, é segunda-feira, estamos começando mais uma semana. Eu desejo para você que a sua semana seja muito especial, muito abençoada, que nada de mal te atrapalhe, mas que só a bênção de Deus te acompanhe. O salmo de hoje é muito bonito, salmo 16. Inclinai o vosso ouvido e escutai-me. Olha que bonito essa intimidade com Deus. Inclinai o vosso ouvido e escutai-me. Que Deus Todo-Poderoso escute todas as suas necessidades. Vamos pedir também a intercessão de Nossa Senhora do Rocio, fazendo juntos nosso ato de consagração. Nossa Senhora do Rocio, Rainha do Céu e da Terra, Padroeira do Paraná, nós vos saudamos, refúgio dos necessitados. Por vossas mãos intercessoras, a misericórdia de Deus jamais faltou. Dai-nos a graça de sermos discípulos de Jesus na busca de vivermos a palavra de Deus. Transformai a nossa vida em um santuário de amor, onde Jesus seja o centro. Consagramo-nos a vós, cheios de confiança. Em vossas mãos renovamos as promessas do nosso batismo. Renunciamos a toda forma de egoísmo para vivermos e convivermos como irmãos. Mãe do Divino Orvalho, que cura e salva, com amor queremos propagar a vossa devoção. Nossa Senhora do Rocio, envolvei-nos em vosso manto de amor e proteção. Mergulhados nos mistérios da encarnação, morte e ressurreição de Jesus, conduzi a nossa vida para o coração de Deus na ação do Espírito Santo. Assim seja. Amém. Agora a bênção da água e dos objetos de devoção. Senhor Deus Todo-Poderoso, fonte e origem de toda a vida, abençoai esta água que vamos usar para pedir o perdão de nossos pecados e alcançar a proteção contra toda a doença. Concedei a Deus que, por vossa misericórdia, jorrem sempre para nós as águas da salvação, para que possamos nos aproximar de vós com o coração puro e ficarmos livres de todo o perigo do corpo e da alma. Abençoai também, Senhor, os nossos objetos de devoção e artigos religiosos. Por Cristo nosso Senhor. Amém. O Senhor esteja convosco, Ele está no meio de nós. Desça sobre você, sobre a sua casa, a bênção de Deus Todo-Poderoso. Pai, Filho e Espírito Santo. Amém. Um grande abraço e fique com Deus.
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0: aí, música linda pra você com Chitãozinho e Chororó, Natureza, Espelho de Deus. A gente tocou também Rick Renner com Nossa Senhora Aparecida. Agora são 3h14.
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0: Na sequência aqui do Tarde Viva, são 3 horas da tarde, 20 minutinhos, agora 3h20. E a gente segue acompanhando por aqui as principais notícias, as principais informações também do Brasil e do mundo, né? Tudo que está acontecendo. Um destaque, né? Que está sendo veiculado aí nas mídias, né? De todo o mundo, é esse deslizamento de terra que aconteceu no Nepal. Olha só, mais, né, praticamente uma intempérie muito forte, né, que aconteceu vários dias com chuva, e aí depois desse período de muita chuva veio então o deslizamento de um pedação de terra, um grande pedaço de terra aí que acabou provocando estragos aí no Nepal, e as notícias também a gente vai conferindo, elas vão se atualizando, né, conforme a tarde vai passando aí também. Outra informação importante, né, que está circulando pela internet, né, a gente sempre acompanha, claro, com você, as notícias, as informações, né, tudo que está sendo destaque é um terremoto também na Rússia, que despertou um vulcão adormecido desde 1550, e a NASA fez imagens desse momento, então, né, lá na Rússia. São fatos internacionais que são destaque nessa tarde nas principais redes de notícia, né, da internet. Agora são 3h21 e a gente vai tocando Carlos e Jader aqui no Tarde Viva.

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10: São 3h29, agora a gente toca New Order aqui na Selinalta.

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15: Agora são 3h39 e a gente toca Capital Inicial para você aqui na Selinalta. Boa tarde.

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2: Olá, ouvintes da Selinalta. O Dia Mundial da Raiva observa-se a 28 de setembro, também conhecido como Dia Mundial de Luta contra a Raiva. Este dia é uma iniciativa da Aliança para o Controle da Raiva com apoio da Organização Mundial da Saúde. O Dia Mundial da Raiva é celebrado todos os anos no dia 28 de setembro, em homenagem a Louis Pasteur, falecido neste dia, que foi quem desenvolveu a primeira vacina eficaz contra a raiva. A primeira celebração ocorreu em 2007. Esta é uma campanha internacional contra a doença fatal ao homem. A raiva é infecciosa e causa inflamação do cérebro em animais de sangue quente, podendo ser transmitida de uma espécie para outra. Ao homem é geralmente transmitida através da mordedura de cães doentes, encontrando-se o vírus na saliva. Todos os anos se desenvolvem iniciativas nesse dia, como campanha de vacinação de animais domésticos, caminhadas, maratonas, palestras e a distribuição de material informativo. As pessoas que trabalham para a eliminação da raiva são entregues prêmios. O objetivo das celebrações é erradicar as mortes por raiva canina até 2030. 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
6: Chegando no finalzinho já do nosso programa desta segunda-feira e deixando as últimas já aqui da programação. Na sequência tem o Mitrucci com Essas São As Preferidas. Para você eu deixo um abraço, um carinho especial, desejando que essa semana seja maravilhosa, tudo de bom, cheia de prosperidade, de coisas boas para sua vida. Vou me despedindo hoje então e volto amanhã com você na programação do jornalismo aqui da Serinalta pela manhã. Um abração, tudo de bom e até lá!

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9: Oi, gente! Boa tarde! Segundo! Na segunda-feira estamos chegando, a partir de agora, no ar aqui pela Serinalta, essas são as preferidas. Alto astral no ar até às 5, uma hora aí, vamos fechar uma hora cheia de músicas sertanejas pra você. Estava aí curtindo a tarde da Serinalta com a Karine Martins, com a programação aí da tarde. Agora vamos com músicas sertanejas, tá? Fechar uma hora aqui só de músicas sertanejas. Espero te encontrar muito bem nessa segunda-feira, hoje, 28 de setembro. 2026, já pode ir positivando aí no zap da Serinalta, tá? Dá um like pra gente, 999-72-2564. Tô pegando aqui o seu positivo e mandando aquele super alusão pra quem tá curtindo a Serinalta nessa tarde, nesse início de semana. Tudo certinho no fim de aí? Final de semana legal? Então vamos começar a semana assim, ó! Jean Giovanni! É sertanejão meloso aqui na Serinalta. Positiva aí, 99972-2564.
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0: sentia ter tirado o grupo.
1: Mas foi vento essa noite, cara, vento forte. Tu vê que eu fiquei sem água hoje de manhã. Eu pensei, bom, derrubou a caixa. Tem uma caixa ali atrás. Se ele ver o vento, fechou o registro.
2: Esse evento aí não foi nada, fechar o registro. Esse aí foi fraquinho. Lá na chácara do meu pai, arredou o poço do lugar uns 4 metros.
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0: Rick Renner, quem relembrou essa aí, quem curtiu, dá um like pra Seminauta. Ei, Flor, essa aí balançou bastante, né, algumas gerações aí. Ei, Flor, as antiguinhas aí de Rick Renner. Ouvimos também Depois do Adeus, Jean Giovanni, 4h14, gente, boa tarde, bom início de semana pra todos vocês. Já vou ver quem tá comigo aqui no WhatsApp da Seminauta, 99972-2564. 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
0: Cruzebeck tá meio lento hoje, né, Cruzebeck? O que, que deu? Segunda-feira, hein?
2: O pai tá com ressaca.
0: Cruzebeck tá lento hoje. O que, que deu, hein, Cruzebeck?
3: Vocês, o pessoal foram viajar, tá tudo quieto, até o WhatsApp tá quieto hoje.
0: É. Ó, o pessoal tá conversando comigo aqui no WhatsApp, ó. O pessoal tá trabalhando, começando a semana. Seu Valmir Caruso já tá mandando aquela mensagem tradicional aí de palmas, um abraço. Tô pegando positivo aqui do meu amigo Marco Aurélio da Silva também. É, boa tarde, estamos juntos novamente, uma boa semana a todos. Obrigado, boa semana, meu amigo Romara Ronda. Pessoal da rodagem aí, meu amigo Jorge Martins, Jorgão do Frete, um abraço. Toca Jean Giovanni aí pra nós. Pois é, a gente tocou primeirinha do programa aí, seu Pedro. Jean Giovanni, um abraço, viu? Boa semana. Quem mais? Positiva para Serinalto aqui, 99972-2564. Augusto? Obrigado, Augusto, pela participação, pela mensagem. Outra mensagem de palmas aqui, seu Vilmar, aí de palmas ligado. Ana Mari, aqui de Pato Branco, valeu, pessoal participando, mandando mensagens aqui do WhatsApp. Positivando na Serinalto, boa semana. Bora de musiquinha, Eka.

0: Heroes.
1: Ah, brinca! Quem tá inventando?
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0: Daniel, pra falar a verdade, lembrou dessa aí? É, fomos buscar lá no fundo do baú, já há algum tempo a gente não ouvia essa aí, né? Pra falar a verdade, Daniel, aqui na Selinalta, essas são as preferidas, até as 5, hein, as melhores sertanejas. E rolou por aí também, Cruzebeck, que mais? Além do Daniel, Cruzebeck, me ajuda aí, faz favor, Cruzebeck.
1: Com certeza.
0: Ô, Cruzebeck. Léo Magalhães, a culpa é sua, o cantor chorão, que é o preferido do Bitrute, hein? Esse Léo Magalhães, o que chora, meus amigos, só sofrência, hein? Só sofrência. Meu amigo Cruzebeck. 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
2: A mulher casou, foi pra lavar roupa, lavar vazia, a mulher tem que se lascar mesmo. E se eu chegar em casa que o trem estiver meio bagunçado, eu já meto o pau na cabeça desse trem e já mando pegar descendo.
3: Ele tá brincando, não, ele tá brincando.
0: Ah! Eu? Brinquedo não, rapaz. Fala o que quer, apanha. Acho que não é bem assim não, né? É bem assim não. Rosângela Slomoshensky positivando aqui no zap da Serinal, tá ótima segunda-feira. Dona Cleci tá positivando aí também. Boa tarde, Mitrute, manda um abraço pro seu João e Dona Rosa, meus pais. Estamos na escuta. Márcio Lima, de Vitorino. Toca se Deus me ouvisse, um abraço. Alô, seu João, Dona Rosa, um abraço. Márcio Lima, em Vitorino, pessoal ouvindo a nossa programação. Alô, seu Rossato, tudo bem, seu Vitor Ciro Rossato? Obrigado, hein, Tony, pela mensagem. Meu amigo Aba, não ouvi no estádio ontem, mas que bom que você não foi, que daí o Pato ganhou, né? O Azures ganhou o jogo, né? Quando o Aba vai, parece que não dá certo, o time empata, ou perde.
4: É, compadre.
0: É.
4: Uma vez ele falar de mulher, só fala de bola, futebol.
0: Valeu, meu amigo Raba. E aí, Polidoro, só viu o Léo ontem no estádio. Você tava no estádio ontem, Polidoro? Que coisa, hein? O Léo me cumprimentou, o Polidoro não vi. Será que o Léo foi só ele, o Bugre, ontem pro estádio, hein?
5: Ô, Mituto, velho, boa tarde, como é que tá as peleias? Matamos de pena, patroa. Viu o seguinte, Mituto, né? Queria falar contigo aí, você já começou a tirar até os presentes daquela sala lá. Porque essa semana é meu aniversário, daí falar pro pessoal, quem tiver presente pra me mandar, que vai mandando aí, né? Daí eu vou com a pampinha buscar, né?
0: Vai.
5: Valeu,
0: valeu, Polidoro. Olha, eu levo uma parte pra casa, uma parte fica, bastante presente na sala que os freios arrumaram pra mim guardar os presentes do meu aniversário ali, que os ouvintes mandaram. Tem laranja, mandaram frutos, mandaram pertences pessoais, nossa, um monte de coisa. Então agora o Polidoro quer usar a salinha ali, né? Deixa eu ver, vou ver se os freios liberam a sala pra você. Tem uma salinha do pensamento aqui, viu, seu Polidoro? Se quiser, eu libero a salinha. A salinha do pensamento aqui, tá? Tem a salinha do pensamento, tem uns grãozinhos de feijão pra você ficar com o joelho em cima. Tem a salinha da reflexão aqui, se você quiser, eu posso emprestar ela pra você também. Pois é, não viu o Aba, não viu Polidoro no estádio ontem, eu vi o Léo, vi o Bugre. Lá estávamos nós e deu Azures 1-0, né? Maravilha. Se Deus me ouvisse, uma versão diferente, versão ao vivo, de Chitãozinho e Xororó, indicação do ouvinte, vá.

0: Ah, não precisa falar assim, né? Já resolvimos aqui, beleza? Já deu certo a moto.
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2: O Zoriano tá louco.

0: Essa banda só encanta os espinhos na cama, especialmente pro meu amigo Tinho Mota. Ô, Tinho Mota. Aí é sofrência, né? Ah, mas é a banda, mas é sofrência, né? Espinhos na cama. Aí eu tenho certeza que o pessoal gostou, né? Gostou? Será que o pessoal gostou ou não gostou, hein, meu amigo Cruzebeck, do Espinhos na Cama?
1: Mas foi estranho, não sei não.
0: Ah, gostou, gostou. Ouvimos também, indicação do ouvinte aí, Chitãozinho Chororó, se Deus me ouvisse. 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
1: Mentiroso.
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10: Ia, mas foi vento essa noite, cara, vento forte. Tu vê que eu fiquei sem água hoje de manhã. Eu pensei, bom, derrubou a caixa. Tem uma caixa ali atrás. Fui ali ver o vento, fechou o registro.
11: Ai, meu Deus, o que falar disso aí, Crozebeck? O que falar disso aí, rapaz? Os caras estão pegando pesado hoje, não? Fala a verdade, pessoal. Para com esse negócio aí. Não, não, assim não. Não há condição, não há condição, né? Meu amigo Cruzebeck.
12: Tá bonito o grupo hoje.
11: É.
12: Só nós temos que cuidar um pouco o prazer com as mentiras,
11: isso,
12: né?
11: Deus, isso. Deus.
12: O cara escuta cada coisa que chega a ficar de cabelo em pé.
11: Pare de mentiragem, pessoal. Pare.
13: Ô, Metro, boa tarde ali. Não, eu não fui porque eu tava trabalhando. Trabalhei até 5 horas. Mas escutei no radinho, torcendo pro Azures, né? Com certeza.
11: Ah, beleza. Ouviu pelo rádio então, meu amigo Aba, o jogo do Azures aí, né? Maravilhoso, dona Lourdes.
14: Fala do Teodoro Sampaio pra nós escutar.
11: Vamos mandar Teodoro Sampaio, tá bom, dona Lourdes, lá em Itapejara. Boa tarde, aqui não positivou o 5501 aí. Positivou, mas eu não tenho nome. Vou dar mais um positivo pra você, pra pegar o teu nome aí, tá? Pra mandar aquele alusão pra quem tá curtindo a gente aí. Crozebeck, meu filho.
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0: Caso por acaso, vimos César Menotti e Fabiano aqui na programação Selinalta. Essas são as preferidas.
1: Quem tá pegando aí que eu não acompanhei, óbvio. Acordei agora.
0: Não vou ficar explicando tudo que tá pegando, não. 4h56. 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
0: É super segunda-feira hoje, hein, Thiago Tessaro? Tem bate-bola na TV Selinalta, vamos fazer um esquenta. Vamos falar do jogo do Azures, né? A vitória do Azures. Vamos fazer um esquenta também pro jogo do Pato, jogo decisivo hoje pela Liga, hein, Thiago? Boa tarde.
8: Boa tarde, Metrucci. Chegando com destaque esportivo. 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Atualizando aqui os jogos de hoje, segundona, com Série B do Campeonato Brasileiro, América Mineiro e Juventude se enfrentam hoje. Hoje também tem alguns jogos movimentando aí da Liga das Nações. Tá programado aqui o amistoso da seleção brasileira amanhã, 7 da manhã. O Brasil vai pegar a Austrália. O Brasil que vai ter 7 mudanças pro jogo técnico Ancelotti mexendo no time. Hoje também nós temos aqui Liga Nacional. O jogo do dia é o jogo do Pato. 9 da noite, Corinthians e Pato lá no Vlamir Marques, Pato Futsal. Jogo de ida das oitavas da Liga Nacional. Final de semana teve derrota das Patinhas, mas se classificaram para as quartas de final do Paranaense. E nós tivemos também o jogo do Azures, que ganhou do Londrina ontem 1-0. O Azures é quarto colocado na Copa Paraná. Agora essa semana dá uma folga por conta das eleições.
0: Valeu, Thiago. Hoje a presença do goleiro do Azures no bate-bola, que arrebentou ontem no estádio Os Pioneiros, fez defesaças, né? Hoje vamos estar recebendo o pessoal do Azures e vamos fazer o esquenta pro jogo do Pato, segunda-feira, com o calendário cheio aqui no time de esportes da Selinalta.
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11: E toca sertanejo aí.
12: Vamos tocar.
11: Ô, Tchonori Sampaio, pra quem pediu aí. Das antigas, uma diferente aqui, ó. Peso na cama. Quase 100 quilos, mais ou menos, né?

0: de Mansão, regravação de 2005, é Gilberto e Gilmar, fechando a sessão As Preferidas, tarde de segunda-feira. Apresentamos também Teodoro e Sampaio, Peso na Cama. Obrigado a todos que participaram, que ouviram a gente, um pouquinho, um pocão. Amanhã às 4 a gente volta com a hora mais sertaneja do rádio. Fiquem ligados, vem aí o Mitro Tchê, agora o espaço para música gaúcha aqui na Serinalta. Boa semana, pessoal. Tchau, tchau, tchau.
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14: Manda um abraço pro compadre, pra comadre também. Vai bebendo as tardes pro pessoal que tá aqui. Eu só lhes peço que não peço, que eu não sei. Tô aqui porque cheguei.
15: Buenas! Alô, gauchada amiga! Mas, pá! Estamos chegando de mate pronto aqui, né, tchê? Pela Selinalta de Pato Branco, tá chegando o gauchão da tarde aí, gaiteiro!
16: Cheiroso, ele é bagaceira, ele é o mestre quando o negócio é bem...
15: Agarradaço num porungo aqui, ó. Tomando um chimarrão, te convido, vem pra cá também. Venha pra nossa companhia, vai lá, aquenta água, vira erva, ensine o mar e vamos ficar com a gente. Ficar com a Selinalta em mais um fim de tarde na querência. Começando a semana, terminando o mês, né? Essa semana é quinta-feira, já temos outubro pela frente. Hoje, segunda-feira, 28 de setembro, 2026. Quebra a costela aqui do Mitruchê, ó. De duas voltas e meia.
16: Tá chegando, gauchão. Tá chegando, gauchão. gauchão.
15: A comadre Maria Elaine Uliana ali ajeitando a fila de gaiteiro. Estão congestionando o trânsito aqui na Tocantins, aos gaiteiros. Isso, vamos colocar o rabo da fila lá pra banda do Passo da Ilha. Vamos daqui lá pertinho, lá da divisa ali de Pato Branco com Clevelândia, por ali. Um pouquinho pra cá do Butiá, mais ou menos, a fila de gaiteiro hoje. Que tá cumprida uma barbaridade, os gaiteiros que querem tocar aqui nessa
9: aqui não. Para de mentir um pouco, homem.
15: Ó, virando a chave aí da música sertaneja pra música gaúcha. Chamar a primeira marca aqui, tchê. Chimarrão já tá pronto, os gaiteiros já estão chegando. Vira aí, vira a chave da sertaneja pra gaúcha, que é o que o povo gosta. E coloca esse gaiteiro pra tocar a primeira aí, tchê.
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23: É a Selinalta de Pato Branco, é o Raízes no Rádio, são 17 horas e 26 minutos. 17:26. 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Daqui a pouquinho a previsão do tempo aí com o Coutinho. 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

Pedro Tchê, toca a música com o grupo Quero Quero, entrando no Bororé. Tamo junto. Abraço o seu Décio aí de Palmas, na audiência, Décio Souza Oliveira. Boa tarde, amigão. Se possível, toca o Jacu Rabudo. Alô, meu amigo Roberto Barreto aí de Coronel Vivida. Vamos tocar, tchê. Boa tarde, toca a música com o grupo Sanfona, pra Dominga Peloso. Quem pede a Sônia Regina Dalla Costa, grata. Grupo Sanfona, minha amiga. Qual é o nome da música? Já vamos campear por aqui, tchê. Boa tarde, Dimitri Tchê. Toca a música Não Largo de Mão. Ah, e é top de marca, né, tchê? Marca Baguala, meu amigo Everton, aí de Vitorino. Aquele abraço, gauchada. Vamos entrando no Bororé devagarinho, assim, ó. Grupo Quero Quero, 17 horas e 32 minutos.

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1: Muito bem, tá aí, não largo de mão com o Grupo Rodeio. Vimos também na Serinalta, Grupo Quero Quero entrando no Bororé. Boa tarde, minha gente, são 17 horas e 39 minutos, 17h39, já já. A previsão do tempo aqui na Selinalta, então fique ligado já já, o Coutinho e a previsão do tempo. 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Já volto, hein?
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Vamos nessa, Gaiteiro, rapidito tocar mais uma, que já tá chegando aí o Coutinho com a previsão do tempo. É Grupo Cordiona, né? Grupo Cordiona, que a minha amiga ouvinte Sônia Regina Dalla Costa pediu. Tem problema não. Vamos lá com uma do Cordiona então, oferecendo especialmente pra dona Dominga, nossa tradicional ouvinte aqui do programa. Já já tem chimarrando só pro nosso amigo Sérgio Rodrigues aí de Bom Sucesso. E a minha querida amiga ouvinte linda aí, como é que você tá, minha amiga? Tudo bem? Tá pedindo uma com o grupo Trancobagual. Vamos procurando essas marcas aí pra tocar pelo povo, pra tocar pro povo. Começar com o Cordiona, assim, ó.

0: novela Ingrata com o Grupo Cordiona aqui na Selinalta, 17h48. Já já quero falar as ofertas aqui do Manfroy Supermercados daqui a pouquinho, hein? 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
0: Coutinho, como é que vai seguir o tempo, Coutinho? Boa tarde, que susto, hein? Começou com um sol amanhã, até um certo calor. De repente, né, chegando perto do meio-dia, depois do meio-dia aqui, tempo mais movimentado, sempre estranho, com trovoadas, com vento. Ê, Coutinho, boa tarde.
2: Boa tarde. É, o tempo segue aí agora mais para bom. Tivemos aí alguma instabilidade durante o dia de hoje, até algum granizo em alguns pontos da região, acho que em Pato Branco também, e a tendência é que a gente tenha aí condições de tempo, uma pequena chance de chuva ou trovada até o finalzinho da noite de hoje, pode passar sem. Mantém a tendência de chuva nessa terça, alguma chance já de manhã e principalmente à tarde, não dá para tirar o risco de algum tempo severo bem pontual. Quarta e quinta também tem chuva, trovada, períodos de melhora, pode chover com mais força entre quarta ou quinta, caindo a temperatura. Melhora na quinta, final do dia. Sexta, faz frio de manhã, abaixo de 10 graus, agradável à tarde. Sábado, começa bom e alguma chance de chuva final do dia à noite. Provavelmente domingo das eleições, com alguma chuva. Da Climatera, Ronaldo Coutinho.
0: Muito obrigado, Coutinho. 17h50.
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O Jacu Rabudo pro meu amigo Barreto aí de Coronel Vivida. Tem mais um pedido aqui do Cordiona, agora Pulco Bugre do Mato tá pedindo o José de Souza. Mais tarde a gente toca, meu irmão. Aquele abraço, Bugre do Mato! Daqui a pouquinho, agora tem o Jacu Rabudo e o Chimarrão do Só. Pedido aí do meu amigo Sérgio.

0: Monarca Baguala. Os monarcas chimarrando, só indicação do ouvinte. Outra indicada aqui, ó, Jacu Rabudo. Com o Jacu Rabudo com o nosso Luiz Moraes. Intervalinho, a gente volta já já.
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0: O anjo do Senhor anunciou a Maria,
1: e ela concebeu do Espírito Santo.
0: Ave Maria, cheia de graça, o Senhor é convosco. Bendita sois vós entre as mulheres, e bendito é o fruto do vosso ventre, Jesus.
1: Santa Maria, Mãe de Deus, rogai por nós, pecadores, agora e na hora de nossa morte. Amém.
0: Eis aqui a serva do Senhor.
1: Faça-se em mim segundo a vossa palavra.
0: Ave Maria, cheia de graça, o Senhor é convosco. Bendita sois vós entre as mulheres, e bendito é o fruto do vosso ventre, Jesus.
1: Santa Maria, Mãe de Deus, rogai por nós, pecadores, agora e na hora de nossa morte. Amém.
0: E o Verbo se fez carne
1: e habitou entre nós.
0: Ave Maria, cheia de graça, o Senhor é convosco. Bendita sois vós entre as mulheres, e bendito é o fruto do vosso ventre, Jesus.
1: Santa Maria, Mãe de Deus, rogai por nós, pecadores, agora e na hora de nossa morte. Amém.
0: Rogai por nós, Santa Mãe de Deus,
1: para que sejamos dignos das promessas de Cristo.
0: Derramai, ó Deus, a vossa graça em nossos corações, para que, conhecendo pela mensagem do anjo a encarnação do vosso Filho, cheguemos por sua paixão e cruz à glória da ressurreição. Por Cristo nosso Senhor.
1: Amém.
0: Glória ao Pai, ao Filho e ao Espírito Santo.
1: Como era no princípio, agora e sempre. Amém.
0: Glória ao Pai, ao Filho e ao Espírito Santo.
1: Como era no princípio, agora e sempre. Amém.
0: Glória ao Pai, ao Filho e ao Espírito Santo.
1: Como era no princípio, agora e sempre.

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5: Vamos nessa, gente, 18 horas 6 minutos, você antenado com o que movimenta a nossa região, Brasilzão, nesta segunda-feira, temperatura em Pato Branco nesse momento 21 graus, tivemos sol pela manhã, início da tarde, aí meio-dia com temporal, e agora à tarde o sol voltou a aparecer novamente, temperatura amena. Pedras de granizo do tamanho de ovos são recolhidas com enxada por moradores aí em Santa Catarina. Muitas cidades aí tiveram um efeito aí de chuva de granizo nessas últimas horas, né? Domingo para segunda, especial aí em Formosa do Sul, Ceará, essas regiões aí, Quilombo, enfim, essas regiões aí que foram afetadas, entre outras cidades, né? Cleveland, aqui próximo da gente também, com muitas famílias desabrigadas, com muitos granizos. Tivemos também problemas no Rio Grande do Sul, ocasionados aí pelo mau tempo. Aliados veem chance zero de Lula ir ao debate antes do primeiro turno. Flávio decide participar de debate na TV Globo, mesmo sem presença de Lula. O debate será na quinta-feira. Atlético Mineiro firma parceria com multinacional chinesa de tecnologia. Arrascaeta se pronuncia após lesão e necessidade de cirurgia. Destaques por aqui, nessa tarde de segunda-feira. Lembrando, hoje tem o bate-bola na TV Selinalta. 7:15 da noite, presença no pessoal do Azures. O Azures que ganhou ontem pela Copa Paraná 1-0 sobre a equipe de Londrina. Hoje a presença do goleiro do Azures, que pegou muito ontem, hein? E também pessoal do Azures, e vamos fazer o esquenta pro jogo do Pato. É hoje, hein, gente? É hoje, 9 da noite. Primeiro jogo do mata-mata do Pato na Liga Nacional de Futsal. Jogo lá em São Paulo. O Pato já viajou durante o final de semana. E logo, logo, o Thiago vai trazer mais informações no panorama. E aí a gente vai pro bate-bola, falando do Pato, falando do esporte. E aí depois volta aqui pra rádio pra transmissão do jogo do Pato Futsal. Realmente uma segunda-feira muito esportiva. 18 horas, 8 minutos aqui na Selinalta. Você segue conosco, muito bem informado por aqui.
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5: Oh, programa especial Raízes do Rádio. Obrigado pela mensagem aí, meu amigo Aleones Vidora. Bagual de programa, diz ele aqui, né? Obrigado. Já, Bugre do Mato, pra gente encerrar, meu amigo José de Souza, sempre na audiência. Abraço, meu amigo Genésio de Oliveira, em Clevelândia.
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5: Aí o supermercado hoje, vamos do Manfroy. 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
5: Dona Lindair pediu uma música com grupo Tranco Bagual. Deixa eu ver se eu consigo tocar, tá num formato diferente aqui. A Fazenda da Viúva tá entre as músicas nesse purpurri. Vai, gaiteiro, velho, como é que vai ser aqui, tchau?

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3: Chegando, minha gente, com o panorama. Nessa segunda-feira, 28 de setembro, hoje tem Pato Futsal. Pato e Corinthians. É o jogo da noite. Liga Nacional, chegou a hora, depois de um certo tempo, chegou a hora do Pato encarar o Corinthians. Jogo no Vlamir Marques, 9 da noite, é bem tarde, hein? Selinalta acompanha, não desgruda do Pato. Corinthians que terá o Maicon, jogador que chamou a atenção do técnico Fernando Diniz para virar jogador de futebol. É um destaque do Corinthians na temporada do futsal, ele vai pro jogo contra o Pato. Direção corintiana espera um bom público hoje, hein? Vamos trazer informações também do Pato. O Pato que viajou com 15 jogadores, hein? Sempre são 14 que viajam, porque o Zé Marques viajou, hein? Zé Marques viajou e a informação que... Uma boa notícia, o Biel não constatou lesão grave. Está relacionado o Biel... O Max está fazendo testes para ver se tem condição. E a surpresa, Ribeiro fica fora e entra o Zé Marques. Opção técnica do Luciano Bonfim. Daqui a pouquinho a gente conta esses detalhes. É um confronto valendo vaga nas quartas de final. Vamos atualizar informações do Azures, vitória importante ontem. Patinha sabe o caminho agora do Paranaense Feminino. 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Temos a agenda da semana. Amanhã, seleção brasileira, seleção com mudanças para encarar a Austrália. Consórcio nega o Maracanã para jogo do Vasco contra o Boca. Corinthians quer quitar a arena com naming rights. Itália garante vitória com goleada em cima da Turquia. Outros destaques é o esporte no final de semana. Chamou atenção em Pato Branco, muitos eventos. Arrascaeta se pronuncia depois da lesão. Ele diz que provavelmente vai ter que passar por cirurgia, hein? A quinta lesão com a seleção uruguaia. Fratura no punho. Palmeiras perde ação e vai ter que pagar 6 milhões em FGTS. Dando o que falar com relação às bets também. As notícias pra você. Palpite pro jogo do Pato. Hoje tem Pato Basquete também, hein? E o Pato e Corinthians. Quem que ganha? Da Pato ou da Corinthians? Da Corinthians ou da Pato? Manda aí, 9972-2564, nós já voltamos.
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3: Panorama por aqui, Marcelo, Thiago, Pato ganha 2-0. Aqui é o Lucas, Thiago, vai dar 2-2. E pessoal aqui, tá aqui também, ó, Sandro, Thiago, hoje não vai dar pro Pato, 3-1 Corinthians. Quanto que dá o jogo Pato e Corinthians? 9 da noite, hein? Pode mandar aqui, 9972-2564, nosso zap tá liberado, você interage aqui na programação da Selinalto. Já já vou com o noticiário do Pato, a gente tem aqui alguns dos destaques também do futebol aí no período da tarde. Clubes são convidados para uma reunião com ministros lá em Brasília, a respeito aí do fim das bets, imagine só. Alguns times, principalmente o Flamengo, patrocínio de casa de aposta é gigante. O que, que vai representar? E o Grêmio, dia 24, tinha assinado um contrato com uma empresa aí para ser um patrocínio master. 2-3 dias depois, caiu ó, essa situação. E agora, como rever contratos e tudo mais? Mas foram convidados os clubes e as federações para uma reunião lá em Brasília para discutir o cenário. O que, que veio depois da medida provisória que proibiu as bets? O encontro vai acontecer e vai ter presença aí, presidente, ministro da Fazenda, ministro do Esporte, Planejamento, Comunicação Social. A ideia, os clubes querem uma linha de crédito com taxas abaixo da de mercado para renegociar as dívidas em atraso. Só que o banco nega essa possibilidade. E agora vamos ver o que vai encaminhar a respeito disso. O crédito, há uma ideia aí, pelo menos para times de Série A e Série B, os clubes querem uma linha aí, pelo menos, de 20 bilhões. Federação Paulista disse que se reuniu para alinhamento e avaliação do impacto da medida provisória. Os times seguem discutindo um tema e definindo a situação de maneira coletiva para melhorar o futebol. Vamos ver o que vai resultar aí, hein? Que coisa. A Rascaeta provavelmente vai ter que fazer uma cirurgia, uma fratura no punho. Eles marcaram aí na vitória do Uruguai, mas só que se machucou, levou a pior aí o Arrascaeta. França goleou, a França venceu a Bélgica com um golaço, não é goleada, é golaço do Olise. Teve também a vitória da Itália, assim que goleou a Turquia 4-1. E o Brasil para amanhã, Ancelotti, seleção tem 7 mudanças para amanhã. Amanhã tem Brasil e Austrália, mais um jogo. Tem que, aposta em vitória do Brasil amanhã. O Brasil vai num 4-3-3. Otávio, goleiro do Cruzeiro. Wanderson, Jair, Gabriel Magalhães e Mauro Júnior. Danilo e Bruno Guimarães. Com Gabriel Bontempo, 3 na meia. E no ataque, o Vini Júnior, o Rayan e o Rafinha fechando lá na frente. Vai num 4-3-3. Desistiu do 4-2-4. O técnico Ancelotti. 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Vai ter o craque hoje. Jogo do Pato. Craque Celinal tá Tromar, a gente vai votar na transmissão aí, o craque Tromar, também o craque Farmácias Brava no jogo do Pato Futsal. Inclusive o Fabiano tá chegando aqui, vamos atualizar, Fabiano, o que nós temos? Agenda pra semana, hoje o foco fica pro jogo do Pato, mas o que tá programado aí, o que nós teremos, movimentação aí de futebol, de futsal pra semana? Informa aí, alô Fabiano.
1: Alô Tiago, alô amigos ligados no Panorama dos Esportes, conferindo a movimentação da semana, Brasileirão da Série B e a 30ª rodada, logo mais 19h30, América Mineiro e Juventude, amanhã 19h30, Botafogo Paulista e Ponte Preta. A 31ª rodada terá início na quinta, 20h30 Atlético Clube Esporte, 21h, Novo Horizontino e Goiás. Liga das Nações, segunda rodada, amanhã 15h45, Espanha e Croácia, República Tcheca e Inglaterra. Terceira rodada, quinta 15h45, Grécia e Holanda, Alemanha e Sérvia, País de Gales, Noruega, Dinamarca e Portugal. Na sexta, 15h45, França e Itália, Bélgica e Turquia. Amistosos de seleções, amanhã 7 da manhã, Austrália e

0: Jornada Esportiva 20:40, logo mais 21 horas, Corinthians e Pato. Jogo de volta, sexta, 18:30, Jaraguá e Tubarão. Paranaense de Futsal Prata, oitavas de final, volta, quarta, 20 horas, Apucarana e Ibiporã. Na ida, 2-0 Ibiporã. 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Para o Panorama dos Esportes, Fabiano Marangon.
1: Valeu, Fabiano. Atualizando pra gente aqui os jogos, a programação da semana. Seu João, por enquanto, pedindo aqui, por enquanto, tá longe pra ter jogo do Brasileirão, seu João. Só na outra semana, mais uma semana sem rodada aí de Campeonato Brasileiro, porque essa data FIFA é uma data cumprida. Teve o primeiro jogo da Seleção Brasileira, amanhã o segundo jogo, e no sábado, dia 3, tem mais um jogo. Dia 3, o Brasil faz um amistoso contra a Índia. Então tem 3 jogos nessa data FIFA. Brasileirão, só no dia 7, só no dia 7. E teve uma aprovação também aqui, ó, da CBF. Nós teremos jogos a partir de outubro, na sexta-feira. Vai ter um jogo do Brasileirão na sexta. Começando já aos sábados. Teremos confrontos na sexta-feira. Dia 16 já tem jogo. Então vai ter uma novidade. Vai espaçar mais os jogos aqui do Campeonato Brasileiro. Rodada começando na sexta e terminando na segunda-feira. Que coisa! 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O Serranito, Thiago, infelizmente 4-2 pro Corinthians, tá dizendo o Serranito. É, eu tava mais preocupado, o Serranito, assim, quando o Pato, na semana passada, quando eu fui nos treinos, vendo os treinos do Pato, aí ó, a última entrevista que a gente colocou aqui do técnico Luciano Bonfim, falou ó, o Max tá com as costas entravadas. O Biel sentiu a lesão a posterior da coxa. Pode ser grave. Tem que improvisar o Darlan. O Zé Marques talvez não jogue. Então, assim, eu, na final de semana eu me preocupei. Aí saiu o busão do Pato, 15 jogadores. Viajou o Ribeiro, viajou o Zé Marques, viajou o Max, viajou o Biel. E a informação, o Max está fazendo um teste para ver a questão da mobilidade, aí se ele não vai sentir. Porque tem que estar em condição. Então o Max, até ele vai, eu acredito que o Max vai aquecer, vai participar do aquecimento. Para ver, ele vai dizer, ó, tô com condição, vou pro jogo. E para minha surpresa, o Ribeiro não relacionou o Ribeiro, hein? Veio um grande nome aí, o Ribeiro, para assim, ó, esse cara é uma contratação pontual pra detonar no Pato. Até agora a gente não viu a expectativa aí do Ribeiro se transformar, né, em realidade. E aí o Zé Marques, que durante a semana fazendo um trabalho assim, ó, a preparação física do Pato, ó, temos que ter cuidado, ele tá muito tempo sem jogar. E o Zé Marques aparece relacionado hoje. De repente, é algo aí pra tentar uma questão de, na marcação do goleiro linha. Ou assim, para jogar um minuto, dois minutos, para dar um fôlego. Pode ser isso, porque ele ainda tá muito fora de ritmo, né? Então tem um detalhe aí, vamos ver. Mas, a princípio, o Biel que preocupava, o Biel, pela informação que eu acabo de receber aqui, o Biel sai jogando, hein? Já eu vou atualizar as informações aqui do Pato Futsal. E você participa com a gente aqui. Você participa no 99972-2564. Tá estourando alguma coisa, mas não é nada de fora do normal aqui, meu amigo. Você que tá ligado aqui com a Selinal, tá? Vamos lá? O pessoal tá mandando recado aqui. É, Thiago, será que os jogos de sexta vai valer pro Cartola, diz o Dudu? Pois é, ó. Já tá calma, Dudu, tá? Só na outra semana ainda. Vamos com calma. É, também aqui... Ô, Ademir, manda o resultado aí, rapaz. Aqui também, ó, o Fernando, Thiago, o Pato ganha do Corinthians hoje, 3-2. Olha aí, é, o pessoal tá meio que se dividindo, uns falando que vai dar empate, outros dizendo que dá Corinthians, dá Pato, e o teu palpite aí? 9972-2564, o nosso zap, você participa.

0: Um abraço aqui, ó. 4-2 pro Pato, diz o Ângelo Merlin. Valeu, 4-2 pro Pato. Será que dá Pato ou dá Corinthians? 9972-2564, você participa com a gente. Pode ir, pode mandar o seu destaque por aqui. Vamos trazer também aqui na programação pra... Ah, ó, já tem a resposta aqui do Clédio Soldoni. Nenhum jogo de sexta vai valer pro Cartola, avisa o Dudu. Então tá bom, Dudu. Então, pelo menos, mas se bem que tem um jogo na sexta-feira, jogo do Inter, esses aí o pessoal nem escala mesmo também. Fazer o quê? Tá valendo. É, que barbaridade. Muito bem. 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As informações aqui pra gente distribuir os assuntos. Já vou entrar no assunto aí, Pato e Corinthians. O Corinthians ainda, o quinteto do Corinthians não saiu. Do Pato a gente já tem aqui algumas informações que fala o Johnny desse jogo também, já. Mas primeiro vamos falar da Gralha.
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0: 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Temos aqui, ó, o Paulo Dias diz que dá 1-0 para o Pato. E as notícias do Azures, para a gente atualizar, tivemos a vitória do Azures ontem. 404 torcedores compareceram ao estádio Os Pioneiros. O Azures venceu a equipe do Londrina pelo placar de 1-0 e... com isso, subiu para o quarto lugar na tabela de classificação. Ao final do jogo, teve lá a entrevista coletiva com Eduardo Zuma e com o autor do gol, com o Marquinhos, que fez... Engraçado que o Marquinhos, quando ele começa jogando, se pegar no histórico, o aproveitamento do Azures quando ele entrou no segundo tempo, e o próprio aproveitamento dele, se a gente pegar, colocar no papel, a maioria das vezes que ele começou no banco e entrou no segundo tempo, o Azures marcou mais gols e venceu mais partidas do que quando ele começa jogando como titular. E foi uma primeira vitória do Azures sobre o Londrina. O Azures nunca tinha vencido o Londrina, hein? Que coisa, que sina. 4 derrotas e 2 empates. Então quebrou um tabu aí o Azures Pato Branco. O Eduardo Zuma falou da vitória de ontem.
2: Bom, acredito que fizemos um bom jogo contra um adversário que não tinha perdido no campeonato, que estava invicto. Nós vimos de derrota fora. E a gente agora segue invicto em casa, né? Acho que o Azures agora tem que se recuperar nos jogos fora de casa, mas dentro de casa mostrando nossa força mais uma vez. E quero ressaltar principalmente o trabalho coletivo de todos os jogadores, né? Fiquei feliz pelo gol do Marcos, que é um cara que trabalha muito, que se esforça muito, e que a bola vinha até mano e não entrar. Fiquei feliz pela defesa do Vinícius. E futebol é coletivo, né? Todas as pessoas colaborando de alguma forma, e a gente consegue uma grande vitória dentro de casa e agora entra na zona de classificação para a próxima fase. Temos que manter o foco para seguir crescendo na competição.
3: Eduardo, como que você justifica as alterações profundas que você fez na equipe a partir das últimas escalações que a gente pode perceber? Como é que foi a avaliação dessas opções que você tomou?
2: Bom, obrigado primeiro pelas palavras. Eu acredito que todos os jogadores têm que ter oportunidade, né? Uma competição curta, nós temos um grupo que nós temos que preparar ele tanto para a Copa Paraná, mas também para o ano de 2027. E aí algumas avaliações são ser feitas durante a competição para que a gente possa de fato avaliar os jogadores com profundidade, com minutos em campo. Por isso as trocas, os jogadores vêm trabalhando muito, muitos vêm pedindo espaço, não é fácil trocar o time. Mas hoje a gente resolveu rodar um pouquinho a equipe para dar oportunidade para os atletas. Todos deram conta e feliz, né? Que os que entraram também entraram bem no segundo tempo e a gente conquista a vitória com a ajuda de todos.
3: Muito bem, bom ouvir também o Marquinhos, a importância desse gol, você que viu alguns jogos ali, tendo oportunidades, a bola na entrada, dessa vez, primeiro toque na bola, na rede.
4: Primeiramente, agradecer a todo mundo aí que está assistindo. Eu estava me cobrando bastante, estava treinando muito forte para essa bola poder entrar e hoje, graças a Deus, ela conseguiu entrar. Tive várias oportunidades nos primeiros jogos, a bola não vinha entrando, mas hoje, graças a Deus, com o fruto de todo o time, coletivo inteiro, eu consegui fazer o gol.
0: Tá aí, portanto, o Marquinhos e a entrevista coletiva ao final do jogo, a entrevista aí do Robson Ramos, comentando que a ideia, né, o grupo, essa, quando vence, quando perde, sempre é bom ter um certo cuidado para as avaliações, mas a ideia do Azul é de trazer de 5 a 6 peças para o ano que vem. Nessa linha eu concordo, para você poder aproveitar, potencializar essa turma, porque temos bons nomes. Mas precisa realmente de reforço se pensar num nível aí de Série A de Campeonato Paranaense. Copa Paraná é um laboratório, um teste interessante para alguns jogadores. A gente viu isso também no começo do jogo, com mudanças. E o Azuris aí, com o resultado de ontem, na pior das hipóteses, com um empate em dois jogos, eu acredito que classifica. Na última rodada, se empatar com o Cascavel, acho que está dentro. Agora, vai pegar um Paranavaí daqui a 2 semanas, se conseguir um bom resultado lá, pode, de repente, pode terminar até no primeiro ou segundo. Porque o Paraná com 11 já deslanchou, já abriu uma certa vantagem. O Azuris teve a chance aqui com o Paraná, empatou. Mas tem uma oportunidade, quem sabe, terminar aí em segundo. Seria interessante terminar, assim, se não conseguir em primeiro ou segundo, terceiro ou quarto. Porque o que significa? Terminar em terceiro ou quarto, você decide o confronto de mata-mata em casa. Se ficar em quinto e sexto, decide fora. Está aí, agora uma semana para... também ter uma certa folga, que não vai ter rodada, vai ter domingo de eleições. No dia 11 joga em Paranavaí e no dia 17 em casa contra o Cascavel. Parabéns aí pela vitória, o Azuris. Hoje teremos representantes do Azuris no programa Bate-Bola na TV Selinalta. Thiago, o Pato vai ganhar de 3-1, diz o seu João. Thiago, meu placar é 3-0 pro Pato, a Jurema Maria Bim. Tá otimista aqui com 3-0 do Pato Futsal. Vai mandando, 9972-2564. E as notícias que a gente trouxe do Azuris, o Azuris também confirmou o Santos para jogar a Copa Umbro no final do ano. E segue agora essa semana alguns jogos que o Azuris vai ter, porque os 20 times da Copa Umbro já estão certos. O Azuris está divulgando aos poucos aí toda semana, um, dois times para o final do ano, é a Copa Umbro em Pato Branco. Final de novembro, aí a competição. E essa semana atividades da base também do Azuris Pato Branco, a gente segue acompanhando. 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
0: Vamos lá para atualizar as informações do Pato. Thiago, com emoção e bastante fuzila, 3-2 pro Pato, diz o Jefferson. Rafael aqui, Thiago, comeu quantas maçãs? Comi uma maçã. Comi só uma maçã. Tá? Porque também fiz um lanche já. Porque o jogo é às 9 da noite, né? Não dá pra comer 5 minutos antes do jogo, porque senão a voz fica naquele padrão. Mas uma maçã foi, uma maçã foi. Vamos ver, né? Pode ser 1-0 só, tá bom. O meu... que coisa. Pessoal aqui na resenha. As notícias do Pato, eu atualizo pra você, em nome do Sicredi. 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Pato Futsal, vamos ouvir o que diz o goleiro Johnny. E aí, Johnny, é hoje pedreira, hein? O que fala o goleiro do Pato Futsal sobre esse confronto contra o Corinthians? O Pato em São Paulo fez um treino ontem no Vlamir Marques, e aí o que fala o goleiro do Pato Futsal? Fala aí, Johnny.
5: Então, vai ser um confronto difícil, né? O Corinthians é uma equipe de camisa, então acredito que vai ser difícil, mas a gente se preparou bem, treinou bastante, teve tempo para se preparar essa semana passada, e agora é pôr em prática que a gente treinou para a gente fazer um bom resultado hoje, né? E aumentar a nossa vantagem para o próximo confronto do sábado.
0: Tá aí o goleiro do Pato Futsal, o Johnny, falando aí desse compromisso. O Pato, que pro jogo de hoje, sai jogando de que maneira? O goleiro é o Johnny. Os quarteto depois, Biel, Dudu, Duduzinho e Pedro Carioca. A informação que o Max vai fazer o teste no aquecimento para saber se de repente pode até começar jogando, hein? Então pode ter a mexida aí, de repente pode ter surpresa do Max começar no quinteto inicial. Ou começar o Biel. Vamos ver o que vai encaminhar a respeito no aquecimento. E aí os relacionados do Pato: Renato, Zé Marques, Vitinho, Maicon, Léo Catolé, Mendes, Darlan, Jonas e o Max. Jogadores à disposição do técnico Luciano Bonfim. Um abraço aí também para a equipe que vai chegando. Alô, meu amigo Tição, dá um confere lá na recepção, tem o pessoal do Azuri chegando aí, pro programa Bate Bola também, né? O pessoal mandando mensagem aqui. Então tá bom. E a gente tem aí o quinteto do Pato Futsal, então é esse. A única dúvida é o Max ou o Biel. O Johnny, Max ou o Biel, aí Dudu, Duduzinho e o Pedro Carioca. Do lado do Corinthians, pelo menos dos relacionados, eu vi aqui que tem o Maicon, esse jogador que Corinthians até comentou com a possibilidade de que ele vá jogar no futebol. Fernando Diniz gostou do jogador, mas para o jogo de hoje, ele estará em quadra contra a equipe do Pato Futsal. O goleiro Lucas Oliveira, aí tem o Igor Bredoff, o Caio, o Paiva, o Kelvin, o 86, Maicon, Renatinho, Vandinho, Lucas Martins, o Dabonja, o Fabinho, o Rick e o Caio Barros, que jogou no Pato. Arbitragem, a gente tinha na semana passada uma mulher para apitar o jogo, mas mudou, hein? Então os árbitros de hoje: árbitro principal, Antônio Gomes Neto. Esse árbitro já apitou o jogo da primeira fase do Pato contra o Corinthians. E o Bruno Brazion. Cronometrista, Marina Peixoto. Anotador, Ricardo Moreira. Representante da Liga, Leandro Ribas. Para o jogo no Vlamir Marques, Pato e Corinthians. Da Pato ou da Corinthians? Seu João diz assim, ó, Thiago, eu vascaíno, 2-1 pro Pato. Três maçãs hoje. Thiago, se jogar igual o último jogo, 3-0 Corinthians. Tá dizendo o Sérgio Dolinski. Thiago, hoje o Pato será Palmeiras, 3-0, tá dizendo o seu Olavo Bianchini. Aqui também, a dona Salete diz que dá Pato, 2-1. Que o Dudu mandou aqui?
6: Thiago, será que é o maior clube do Brasil, o Palmeiras, vem jogar a Copa 1, mano?
0: O maior clube do Brasil, calma, Dudu, o Palmeiras vem jogar a Copa 1, vem. O Ademir mandou também um recadinho aqui. Que é, Ademir? Mandando uma resenha. Fala aí.
7: Fala, Tiagão.
0: Opa.
7: Tava ligadinho na Selinalta aí, né?
0: Opa.
7: Escutando aí, como sempre, né? Selinalta e toda a equipe, hein? Azures, beleza, né, Tiago?
0: Pois é.
7: Né? Jogo difícil, mas deu certo, né? Quem foi, saiu agraciado com a vitória. Acredita, torcedor. Tiago... Eu te mandei semana passada já ali, né? Jogo difícil, né, Thiago? Pato com bastante jogador machucado. Eu acho, eu vi muito torcedor aí já contrariando, né? Que é isso, torcedor. Vamos acreditar sempre, né? Não desista nunca. Vi aí 3-1 Corinthians, 3-2 Corinthians. Meu Deus. Assustador, né? Pensamento positivo. 2-2, Thiago. Jogo difícil é jogo para empate. Ligadinho na Salinalta e 2-2.
0: Valeu.
7: Um abraço, tudo de bom, Thiago.
0: Valeu. Um abraço pro Paulinho Stefani, tá escutando assim, ó. Alô, Dudu. Ó, o Paulinho falou assim, ó, manda o Dudu ir tirar uma soneca. Que barbaridade, tá bom. Vamos lá, hein? Pato e Corinthians é o jogo da noite. Você continua mandando o seu palpite aí. Eu volto já pra fechar aqui com a audição. Hoje a gente vai até às 7, tá? É rapidão aqui. Porque depois a Voz do Brasil, hoje mexeu um pouquinho na programação, porque o jogo é às 9 da noite.
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23: 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Fala, Tição.
0: Vamos lá, pra ser rapidão, Tição, daqui a pouco, jogo o pato aí praticamente definido, Tição. A única dúvida é o Max ou o Biel, boa noite.
24: Boa noite, Thiago, e a todos que acompanham. Tá aí, chegou. Chegou o momento, a hora certa, né, desse mata-mata decisivo, né, eliminatório, na verdade. Então tá aí, o Pato tem que entrar muito focado, com uma boa ideia de jogo em quadra, né, para trazer aquele máximo de melhor resultado para o jogo de volta ter uma tranquilidade maior. Mas, que nem falou o Johnny aí, joga contra uma camisa que tem a imagem, todo nesse sentido, mas na torcida aí que o Pato possa fazer um bom jogo.
0: Tem um palpite pro jogo, Tição?
24: 2-1, Pato.
0: Olha aí, Tição. Eu acredito que é um jogo muito difícil. Se o Pato conseguir um empate, pra mim tá louco de bom. Porque o Pato não conseguiu treinar como o técnico queria durante a semana. E aí é esperar se vai ter a superação. Só acredito assim, se tiver a superação mesmo, a garra, a vontade extra pro Pato ganhar o jogo. Porque na situação que assim, Tição, no momento, eu acho que o Corinthians tem um ajustezinho e o fator casa, eu acho que faz diferença. Mas eu torço que o Pato não perca ninguém, mais ninguém machucado, ninguém expulso, Tição.
24: Isso, e essa dificuldade de momento, daquilo que a gente não sabe ainda do Max, o próprio Biel sai jogando, não sai, o Max tem condição ou não. E tem esse sentido que tu coloca, variações de atuações da equipe, bons jogos, daí daqui a pouco baixa bastante o nível, né, o potencial da equipe. Então aconteceu em momentos isso também. E é hora de se fazer valer, né, tudo, então jogar tudo o máximo. E claro, pensando no empate, olha, sendo lá, é um ótimo resultado.
0: Ah, você disse 2-1, meu palpite é 2-2. Vamos ver, um abraço, vamos lá pro bate-bola, aí vem a voz do Brasil. Valeu, Tição.
24: Um abraço, até mais.
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0: mais rígidas contra aumentos abusivos.
1: E portaria prorroga a subvenção ao óleo diesel em meio à alta do petróleo. Gabriela Noronha.
2: Em outra frente, a ANP determinou multas que somam mais de 700 milhões a distribuidoras de combustíveis por elevação abusiva de preços.
3: Futebol feminino ganha marco legal para a profissionalização da modalidade.
1: Lei também prevê proteção à maternidade e combate à discriminação e à violência. Thaís de Araújo.
4: A lei do futebol feminino estabelece diretrizes nacionais para o desenvolvimento do esporte. Entre as medidas está a redução gradual do número de atletas não profissionais nas competições oficiais.
5: Hoje na apresentação da Voz do Brasil, eu, Mariana Jungmann e Luciano Seixas.
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6: Quem tem dinheiro em casas de apostas vai receber informações do governo federal sobre como e quando pedir a devolução dos valores.
1: Os avisos serão enviados pela caixa postal do gov.br e também pelo WhatsApp para orientar os usuários sobre os procedimentos e os prazos.
6: Pelas novas regras, os valores devem ser devolvidos diretamente pelas casas de apostas até 5 de outubro. Em alguns casos, a restituição será feita por instituições financeiras, com prazo até 14 de outubro.
7: As empresas têm até o dia 5 de outubro, próxima segunda-feira, para retirar as propagandas do ar, inclusive de patrocínios. Dia 5, também, às 11h59 da noite, é o prazo para retirada voluntária dos valores pelos apostadores. A partir de terça-feira, dia 6, os sites e aplicativos de apostas saem do ar. Entre os dias 7 e 8 de outubro, as bets devem informar as instituições financeiras os saldos remanescentes, discriminados por CPF. E de 9 a 14 de outubro, finaliza o prazo para devolução dos saldos aos apostadores pelos bancos. A partir do dia 14, se houve qualquer obstáculo para devolução dos valores, os saldos serão repassados à Caixa Econômica Federal, que receberá os recursos e vai providenciar a devolução aos apostadores. Luciana Colares de Holanda, para a Voz do Brasil.
1: E também está sendo feita a operação contra as bets que não eram regularizadas, as ilegais.
6: Já foram retirados do ar 506 sites suspeitos de oferecer apostas de forma irregular no Brasil.
1: A ação foi feita pelos Ministérios da Justiça e Segurança Pública e da Fazenda, que monitoram plataformas sem autorização para funcionar no país.
6: Levantamento também identificou 43 canais e grupos ativos no Telegram relacionados à divulgação de apostas e jogos de cassino online. Juntos, eles ultrapassam os 202 mil integrantes.
1: A iniciativa faz parte de um trabalho para interromper o acesso a plataformas que operem sem autorização e impedir que novos endereços sejam usados para oferecer apostas ao público brasileiro.
6: Uma questão de saúde mental.
1: Assim, o governo federal definiu a onda de vício em apostas online, as bets, que foram proibidas na semana passada em todo o país.
6: Transtornos e até mesmo casos de suicídio entre os jogadores tornaram o problema mais que uma questão financeira, segundo o Ministério da Saúde.
1: Mesmo com a proibição, o SUS segue oferecendo atendimento para os afetados.
8: Em 2022, o homem que vamos chamar de Reinaldo foi apresentado a uma plataforma de apostas de times de futebol. Ele gostou do que, até então, considerava uma brincadeira inofensiva. Mas, aos poucos, Reinaldo foi se afundando nas apostas online. Chegou ao ponto de comprometer a renda da casa e pegar empréstimos para tentar cobrir os rombos causados pelas bets.
9: Eu cheguei a pegar um empréstimo no banco de R$7 mil, botei uma banca e no outro dia eu já tinha perdido os mesmos R$7 mil. E eu fiz isso não foi uma vez, foram em outras vezes também.
8: Após 4 anos de vício, Reinaldo teve um princípio de infarto e entendeu que era hora de procurar ajuda.
9: Nesse dia eu tive uma virada de chave, assim, no sentido de que eu pensei, ou eu paro ou eu acabo com a minha vida.
8: Entre maio e junho, 50 milhões de brasileiros apostavam em bets, segundo pesquisa da Confederação Nacional Nacional de Dirigentes Lojistas e do Serviço de Proteção ao Crédito. De acordo com o estudo, que considerou apenas as capitais, 43% dos apostadores já deixaram de pagar contas essenciais, como água e luz, ou abriram mão de lazer por conta dos jogos. Merula Borges, especialista em finanças da Confederação, diz que o vício não prejudica apenas os apostadores, mas a própria economia do país.
10: Ultimamente, só os custos negativos de saúde e no comércio ficam no Brasil, enquanto a maior parte do lucro acaba indo para fora, com empresas que estão instaladas fora, que não geram emprego.
8: Os efeitos colaterais das bets extrapolam as finanças. Um dos principais motivos para a proibição dos jogos no Brasil, segundo o governo federal, é que o vício se tornou um problema de saúde pública. Quadros como ansiedade, depressão, alterações no sono e no humor são associados ao transtorno do jogo. Segundo a OMS, a Organização Mundial de Saúde, o risco de morte por suicídio é 15 vezes maior entre pessoas que estão nessa condição. Entre 2018 e 2025, os atendimentos no SUS ligados a jogo e problemas com apostas cresceram 140%. O ministro da Saúde, Alexandre Padilha, lembra que as pessoas afetadas podem recorrer ao SUS para buscar ajuda.
11: A gente oferece hoje já teleatendimento para as pessoas que, por vergonha, por estigma ou por dificuldade de acesso, não procuram uma unidade de saúde presencial. Então elas podem acessar, vão continuar acessando através do Meu SUS Digital. Nós vamos continuar oferecendo os atendimentos presenciais.
8: Desde que entrou no ar, em dezembro de 2025, a plataforma de autoexclusão do governo federal registrou o pedido de bloqueio do CPF em sites de bets de mais de 1 milhão e 300 mil pessoas. 51% dessas pessoas declararam relação direta com a saúde como motivo para a autoexclusão. Reportagem Luana Karen.
12: Está em vigor uma nova etapa do programa de renegociação de dívidas do governo.
1: Nas fases anteriores, a União dava uma garantia aos bancos para que eles dessem descontos. Agora o governo vai adquirir a carteira de débitos.
12: Os descontos devem começar a ser repassados aos devedores a partir de fevereiro de 2027. Entenda como vai funcionar com Pablo Mundim.
13: Uma nova etapa do programa de renegociação de dívidas, o Desenrola, prevê a compra pelo governo federal de carteiras de dívidas de pessoas físicas. A medida provisória estabelece descontos de, no mínimo, 90% para dívidas de até 10 mil reais. O ministro do Planejamento e Orçamento, Bruno Moretti, explica quais dívidas poderão ser incluídas no programa.
14: As dívidas em atraso de um período de 2 a 4 anos e meio, mais ou menos, porque a partir de 5 anos essas dívidas prescrevem.
13: Na prática, bancos e demais credores poderão oferecer suas carteiras de dívidas em leilões. Será selecionada a instituição que oferece o maior desconto. Depois da compra, o consumidor poderá quitar o saldo restante à vista ou parcelar a dívida. Os juros e as demais condições de pagamento ainda serão definidos pelo Conselho Monetário Nacional. A economista e professora da FGV, Carla Beni, fala sobre a diferença dessa medida para outros programas de renegociação.
15: A mudança desse modelo é que o cidadão vai dever para o Tesouro Nacional. Então, o Tesouro que vai fazer toda a negociação com o banco e vai comprar os lotes pelo maior desconto possível.
13: A economista da FGV, Carla Beni, também orienta os consumidores sobre os cuidados para evitar um novo endividamento.
15: O importante é que a pessoa já comece a fazer uma programação, já vai tentando já juntar algum valor. Numa situação ideal, ela quitaria essa dívida à vista para não continuar com outra dívida. Mas se ela precisar parcelar, é importante que essa parcela caiba no orçamento, para que ela não se frustre novamente.
13: O cronograma prevê o chamamento dos credores em novembro, a apresentação das propostas em dezembro e a homologação em janeiro. A previsão é que os contratos sejam assinados e os descontos comecem a ser repassados aos devedores em fevereiro de 2027. Para acompanhar as próximas etapas e saber como participar, o consumidor deverá consultar os canais oficiais do programa, que ainda serão divulgados. Reportagem Pablo Mundim.
1: O Setembro Verde chama a atenção para a importância da doação de órgãos.
12: E nós conversamos com a coordenadora geral do Sistema Nacional de Transplantes do Ministério da Saúde, Patrícia Freire, sobre a logística, as regras e as diferenças que esse gesto pode fazer para salvar vidas e dar uma nova chance a quem espera por um transplante. Acompanhe. Doutora Patrícia, bem-vinda à Voz do Brasil. Um prazer ter a senhora conosco aqui. Vamos começar, então, essa conversa com uma dúvida que é muito comum, né? Qualquer pessoa pode ser doadora de órgãos e tecidos?
16: Sim, qualquer pessoa. Primeiramente, obrigada, Mariana, pelo convite. Aqui no mês da doação é muito importante a gente falar sobre isso, né? Setembro é dedicado à doação, ao incentivo à doação de órgãos e tecidos, né? Então, a resposta é sim. Qualquer pessoa saudável, que não tenha doenças transmissíveis, pode ser doadora de órgãos e tecidos, né? Para ser doador de órgãos após a morte, é preciso estar em morte encefálica. E para ser doador de tecidos, o coração já pode ter parado e é possível doar alguns tipos de tecidos.
12: Agora, existe idade mínima para essa doação ou idade máxima?
16: Idade máxima não tem. Idade mínima, sim, para aqueles pacientes que têm morte encefálica, porque a morte encefálica, que é a morte cerebral, né? Ela só pode ser diagnosticada a partir de 7 dias de vida. Então, a idade mínima, é claro, tem que ser a partir de 7 vidas, mas a partir de 7 dias de vida é possível doar órgãos para transplante. Idade máxima não tem. Vai depender, é claro, da performance da pessoa, né? Hoje em dia, um idoso, por exemplo, de 70 anos, né? Existem pessoas com 70 anos que são atletas, que estão muito bem de saúde, então isso não impede a doação de órgãos. Então, não existe idade máxima, existe a condição da pessoa naquela idade. Se ela estiver bem, saudável, sem doenças transmissíveis, não há impedimento só pela idade. A idade isoladamente não impede a doação de órgãos.
12: E aí, no caso, uma criança doa para outras crianças, idoso necessariamente vai doar para outro idoso? Tem essa relação?
16: Depende. Na verdade, o regulamento técnico do Sistema Nacional de Transplantes, ele prioriza que doadores abaixo de 18 anos, órgãos de doadores que tenham de 18 anos ou menos, vão primeiro para receptores também com abaixo de 18 anos. Mas isso é muito, varia um pouco, assim, por exemplo, porque nós podemos ter uma criança de 13 anos que seja muito grande, tenha, por exemplo, um coração já grande, né? Nós temos adolescentes aí de 13, 12 anos que tem 1,90m, né? Porte físico de adulto. Então, o coração desse adolescente provavelmente não vai caber numa criancinha de 1 ano que está precisando de um coração para transplante. Então, a gente faz essa relação antropométrica também, né? Mas, a priori, órgãos de doadores infantis vão primeiro para receptores infantis. Se não tiver nenhum receptor dessa faixa etária compatível, aí ele vai para doação de órgãos para adultos normalmente. Mas a gente procura fazer essa compatibilidade antropométrica.
12: Agora, a senhora mencionou, né, a doação em casos de morte encefálica. A gente tem doação também de pessoas em vida, porque eu acho que a maioria das pessoas, quando pensa em doação de órgãos, já pensa em situação de morte, né? Mas a gente tem doação em vida também. A senhora pode falar um pouquinho pra gente dos dois casos, assim, quando que se trata de doação pós-morte e quando que é possível fazer doação em vida ainda?
16: Sim, a doação pós-morte, ela é prevista em lei, né? E ela ocorre numa situação que a gente chama de morte encefálica, que é quando a perda da função total das funções do cérebro, né? A gente sabe que todo o nosso organismo é comandado pelo nosso cérebro, então quando ele para de funcionar, isso é a morte de fato do indivíduo. E é na morte encefálica que é possível se doar coração, rins, fígado, pâncreas, intestino e tecidos também. É possível doar córneas, é possível doar pele, ligamentos, ossos, tendões, enfim. Mas na doação inter vivos, a gente só pode doar órgãos duplos ou órgãos que se regeneram, né? Então, na doação em vivos, a gente pode doar um dos rins, parte do fígado e pode doar medula óssea. Esse é o tipo de doação em vida que pode acontecer.
17: Muito bem. Agora, doutora, uma única pessoa pode doar mais de um órgão, mais de um tecido?
16: Com certeza. Um único doador falecido, por exemplo, ele pode doar até 7, 8 órgãos e também pode doar todos os tecidos, exceto medula óssea. E o doador em vida é aquilo que eu falei, ele pode doar medula óssea, um dos rins ou parte do fígado.
17: E o Sistema Único de Saúde tem uma lista única para isso? Acho que essa também é uma dúvida que muita gente tem, né? Porque as pessoas têm aquele imaginário de que você pode... Ah, tendo dinheiro, você vai passar na frente. É uma lista única, né?
16: É uma lista única, critérios econômicos, sociais, políticos, enfim, isso não é um consenso comum, é uma lenda urbana, né? Isso não existe, a lista é única, a distribuição dos órgãos que são doados pelas famílias, ela é feita através de critérios técnicos e não é feita assim diretamente pelo humano, há um sistema informatizado que cruza os dados de compatibilidade dos candidatos a transplantes, ou seja, daquelas pessoas que estão inscritas na lista única, com os doadores, com os dados dos doadores, e existe um algoritmo. Então, ele cruza os dados dos doadores e dos receptores e vê qual é o mais compatível e organiza, assim, por critérios cronológicos, por critérios de urgência máxima, né? Então, você pode, por exemplo, uma pessoa pode passar na frente da lista, pode, se ela tiver muito urgente. Uhum. Porque tem aquela pessoa que está inscrita, por isso que ela não está tão urgente, ela pode esperar um pouco. E tem alguns que entram no caso de urgência máxima, que ela precisa transplantar em 48 horas, ou senão ela morre. Então, nesses casos, a lista olha quem está em urgência. E, é claro, ela classifica os urgentes primeiro e os eletivos na sequência. Então, a lista é única e não existe. O nosso sistema, ele prima por isso, sabe, Mariana? Ele prima pela transparência do sistema. Então, as pessoas que são candidatas a um transplante e que estão escritas nas listas, elas têm acesso ao seu prontuário e elas podem acompanhar a sua situação na lista. Então, ela vai ver quem passou na frente por questões de urgência, enfim. Então, a lista é totalmente transparente e não é possível se passar na frente da lista por questões que não sejam urgência.
17: Agora, antes da gente encerrar, queria que a senhora falasse um pouco sobre como as pessoas devem proceder caso elas queiram ser doadoras, né? Acho que é muito importante, principalmente quando se você tem a intenção de ser doadora, mas você percebe que a sua família pode ter algum tipo de preconceito com aquilo ou algum tipo de resistência, né?
16: Na verdade, as famílias não têm preconceito, as famílias não têm conhecimento, porque a doação de órgãos é uma coisa, assim, a gente costuma dizer que é o suprassumo da alta complexidade, né? Quando todos os tratamentos falharam, o que que resta agora? Trocar o órgão? Então, as famílias têm desconhecimento, né? Mas o que é essencial, que fique assim de mensagem para quem está nos ouvindo, é que se você deseja ser um doador após a sua morte, você venha a falecer e quiser se tornar um doador, você precisa deixar claro para sua família. Então, você, sei lá, está numa conversa de fim de semana, vocês estão ali no almoço de domingo na família, né? Você fala assim, gente, lembra aquela coisa da doação de órgãos? Eu quero deixar bem claro, eu vou ser doador, viu? Se eu morrer, a gente até brinca, né? Se eu doer, é para doar, se eu morrer, é para doar tudo. Então, é isso que precisa ficar claro, porque a família, ela tende a fazer os gostos do seu ente querido quando ele fala,
17: né?
16: Ela tende a respeitar. Então, o que é muito claro é falar, gente, se eu morrer algum dia, eu quero, lembrem, eu quero ser doador de órgãos. Se eu não puder, por exemplo, se não houver morte cefálica, a pessoa já tiver o coração parado de cara, né? Assim, por exemplo, num acidente de trânsito, o coração parou ali, dá para doar córneas, dá para doar ossos, dá para doar pele, dá para doar músculos, tendões, dá para doar uma série de outros tecidos. Principalmente, a gente tem que lembrar das córneas. A nossa lista de córneas hoje é gigante. E você imagina, você poder doar os seus olhos e fazer com que uma pessoa volte a enxergar. Então, isso é muito importante. Então, a mensagem que precisa ficar para as famílias, para a pessoa que quer se tornar um doador, avisa a sua família, porque quem vai autorizar a doação é a sua família.
17: Muito bem, nós conversamos com Patrícia Freire, coordenadora geral do Sistema Nacional de Transplantes do Ministério da Saúde. Doutora Patrícia, muito obrigada pela entrevista à Voz do Brasil.
16: A gente é que agradece.
1: 2027 vai ser o ano da Copa do Mundo Feminina no Brasil.
12: E de olho no futebol feminino brasileiro, foi sancionado nesta segunda-feira um marco legal para a modalidade.
1: A legislação prevê medidas para profissionalização nas competições, proteção à maternidade e prevenção e combate à discriminação no futebol.
18: Foi sancionada nesta segunda-feira a Lei do Futebol Feminino, que estabelece diretrizes nacionais para o desenvolvimento do esporte. Entre as medidas, está a redução gradual do número de atletas não profissionais nas competições oficiais. Na principal divisão nacional, cada equipe poderá ter inicialmente até 4 jogadoras não profissionais. Nas demais divisões nacionais e na principal divisão estadual, o limite será de 6. A lei também estabelece medidas para ampliar a participação das mulheres em diferentes áreas do futebol e garantir mais direitos às atletas, como explica o ministro do Esporte, Paulo Henrique Cordeiro.
19: É uma lei que também se preocupa com a formação de gestoras, com técnicas, com a arbitragem feminina no futebol, com condições como a proteção à maternidade, com a busca da igualdade salarial entre as jogadoras do futebol feminino e do futebol masculino, que se preocupa essencialmente com o desenvolvimento desse futebol feminino, de nós virarmos a chave.
18: As atletas também deverão ter acesso a condições equivalentes de treinamento, espaços, equipamentos e profissionais de suporte. A legislação inclui ainda medidas de prevenção e combate à discriminação, ao racismo, à intolerância e à violência contra as mulheres no futebol. A medida entra em vigor durante a preparação do Brasil para sediar, em 2027, a Copa do Mundo Feminina. O Mundial será realizado de 24 de junho a 25 de julho em 8 cidades brasileiras. Reportagem Thaís de Araújo.
12: O governo federal divulgou hoje uma série de medidas que vem tomando para evitar que o aumento do preço do petróleo causado pela guerra no Oriente Médio traga prejuízos para a população brasileira.
1: A cotação internacional do barril do petróleo Brent, o tipo que é para comercialização, já acumula uma alta de 40% desde o início dos conflitos.
20: As medidas fazem parte de um conjunto de ações para evitar o aumento do preço dos combustíveis no país diante da alta dos preços internacionais do petróleo. O pacote inclui nova portaria do Ministério da Fazenda, que prorroga a subvenção de R$ 2,12 por litro de óleo diesel, publicada na última sexta-feira. Segundo o ministro do Planejamento e Orçamento, Bruno Moretti, a política de concessão de subsídios aos combustíveis ainda é necessária e precisa ser mantida para atenuar os efeitos da guerra no Oriente Médio entre Estados Unidos, Irã e Israel.
21: A política de subvenção, ela funciona sempre como um amortecedor. Ela é do tamanho necessário para amortecer o choque e nunca ela é discricionária, sem parâmetros.
20: Na semana passada, também foi deflagrada a Operação Carga Pesada. De acordo com o balanço divulgado nesta segunda-feira, entre 21 e 25 de setembro, 241 fiscalizações foram realizadas em postos, distribuidoras e revendedoras para checar preços e qualidade dos combustíveis e do GLP, o gás de cozinha. O ministro da Justiça e Segurança Pública, Wellington Lima, destacou que o reforço na fiscalização não vai de encontro ao livre mercado. O ministro disse ainda que é preciso diferenciar a liberdade para definição de preços das situações consideradas abusivas.
22: A necessidade de nós, a todo instante, chamarmos atenção para a distinção entre o uso, a liberdade de preço e o abuso. O uso dessa faculdade não se confunde com este abuso indiscriminado de preço. Imaginar 1.300% de incremento da margem de lucro é algo que atenta frontalmente contra o interesse da sociedade brasileira, da cidadania, da dimensão dos consumidores, e o nosso aparato de Estado deverá estar absolutamente mobilizado para reprimir esse tipo de conduta.
20: O governo também aumentou as penalidades previstas para infrações cometidas por integrantes da cadeia de combustíveis. Com a nova regra, o teto para as multas passou de 14 para 500 milhões de reais. Reportagem Gabriela Noronha.
12: E devido à elevação abusiva de preços, a ANP, Agência Nacional do Petróleo, Gás Natural e Biocombustíveis, já aplicou multas que somam mais de 700 milhões de reais a distribuidoras de combustíveis.
1: E essas foram as notícias. notícias do Governo Federal.
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12: Fique agora com as notícias do Poder Judiciário e do Congresso Nacional. Boa noite.
1: Boa noite para você e até amanhã.
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3: STF vai definir limites para quebra de sigilo telemático em fiscalização tributária.
23: Acordo prevê medidas para combater o assédio eleitoral na administração pública da Paraíba.
3: Para o STJ, condenação por violência doméstica é fundamento suficiente para impor a participação do agressor em grupo reflexivo.
23: Boa noite, eu sou Marcela Luiza.
3: E eu sou Walter Lima.
23: O Supremo Tribunal Federal vai definir se a justiça pode autorizar a quebra de sigilo telemático em fiscalizações de tributos.
3: A decisão final do STF deverá ser aplicada por todo o judiciário do país. Marcelo Della Libera.
24: O caso começou com uma ação da União que pediu acesso a e-mails e arquivos armazenados em nuvem de um investigado para apurar um suposto esquema de emissão de notas fiscais falsas. No recurso ao Supremo, a União sustenta que o Marco Civil da Internet permite, mediante ordem judicial, o acesso a dados armazenados também em processos de outras áreas. O relator ministro Dias Toffoli destacou que a discussão envolve, de um lado, o direito à privacidade e ao sigilo das comunicações e, de outro, o interesse público na arrecadação de tributos. Ainda não há data para o julgamento do mérito no Supremo.
23: Acordo homologado pela Justiça do Trabalho prevê medidas para combater o assédio eleitoral na administração pública da Paraíba.
3: O Estado também vai pagar indenização por dano moral coletivo. Samanta Flor.
25: O acordo foi firmado entre o Ministério Público do Trabalho e o Estado da Paraíba. A previsão é de ações para identificar e coibir práticas de assédio eleitoral e também discriminatórias nas relações de trabalho da administração estadual. O Estado ainda vai pagar R$ 200 mil por dano moral coletivo em 20 parcelas. A decisão prevê multa em caso de descumprimento.
23: Mesários preparam sessões eleitorais antes da abertura da votação.
3: Equipes orientam o eleitorado e garantem o funcionamento das sessões. Estevão Furtado.
26: No dia 4 de outubro, as sessões eleitorais vão funcionar das 8 da manhã às 5 da tarde, no horário de Brasília. Durante o pleito, mesárias e mesários conferem a identificação, registram a presença, liberam a urna e orientam eleitoras e eleitores sem interferirem na escolha do voto. Celulares e outros equipamentos que possam gravar ou transmitir imagens devem ficar desligados e guardados no local indicado pelos mesários, enquanto a pessoa vota. Ao final do horário de votação, a equipe imprime o boletim de urna e encaminha a mídia de resultado para a transmissão dos dados.
23: Condenação por violência doméstica é fundamento suficiente para obrigar agressor a participar de grupo reflexivo como condição de suspensão da pena.
3: O entendimento é do STJ, Fátima Uchoa.
27: Um homem condenado por violência doméstica teve a execução da pena suspensa desde que cumprisse algumas condições, como a de frequentar 5 sessões de grupo reflexivo. O Tribunal de Justiça do Rio de Janeiro afastou essa condição por entender que não houve fundamento específico para determiná-la, o que resultou em recurso do Ministério Público. O STJ restabeleceu a obrigação. Segundo o relator ministro Rogério Schietti Cruz, o juiz só precisa apresentar justificativa específica se decidir não aplicar a medida. Para o ministro, os grupos buscam responsabilizar o agressor e ajudar a romper o ciclo de violência doméstica.
23: Justiça bloqueia 146 milhões de empresas acusadas de envolvimento em garimpo na terra indígena Yanomami.
3: A decisão é fruto de um pedido do MPF, Vanessa Pereira.
28: Segundo a ação, a cassiterita era extraída clandestinamente da terra indígena Yanomami, em Roraima, transportada por aeronaves a partir de pistas de pouso clandestinas, registrada como se fosse produção de cooperados e, em seguida, adquirida pela White Soul de Metalurgia e Mineração Limitada, que transformava o minério em lingotes de estanho. Com isso, além do bloqueio de bens, direitos e valores, a Justiça também determinou que a Receita Federal informe os dados de faturamento das quatro empresas de 2021 a 2025. Essas informações servirão de base para sanções e eventual revisão de valores bloqueados.
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23: Uma boa noite.
3: E até amanhã.
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1: Eu sou Humberto Pinheiro e estes são os destaques de hoje do Jornal do Senado, que começa agora. Congresso vai iniciar a análise da medida provisória que proíbe as bets em todo o país. CCJ analisa punições para quem desiste de criança adotada. Sancionada lei que cria a Universidade Federal da Fronteira Norte em Oiapoque, no Amapá. Boa noite. Já está no Congresso Nacional a medida provisória 1394 de 2026, que proíbe em todo o país as chamadas bets. Pelo texto, que será analisado por uma comissão mista de senadores e deputados federais, antes de ser votado pelos plenários da Câmara e do Senado, a restrição valerá para as apostas sobre eventos reais de temática esportiva e sobre eventos virtuais de jogos online. As informações com o repórter Alexandre Campos.
2: Além de acabar com as atuais concessões no prazo de 30 dias, a MP prevê o bloqueio do acesso a sites e aplicativos de apostas. As empresas que exploram a atividade não terão direito a qualquer indenização nem a devolução do valor que repassaram ao governo pela outorga do serviço. A conta vinculada a algum operador que continuar explorando ilegalmente a atividade será bloqueada e os valores serão destinados ao Fundo Nacional de Segurança Pública. O dinheiro referente a jogos não apurados e os recursos de prêmios de apostas cujo resultado tiver sido concluído antes da vigência das novas regras deverão ser devolvidos aos apostadores. O texto ainda veda publicidade, propaganda e patrocínio relacionados a esse tipo de atividade e impõe obrigações aos provedores de aplicações de internet e lojas virtuais, como impedimento de oferecer produtos ou serviços referentes a apostas. O vício em bets tem levado famílias ao endividamento e há mais registros de casos de depressão e de ansiedade, com aumento do risco de suicídio, problemas que, de acordo com o governo, motivaram a edição da medida provisória. A população pode se manifestar sobre a MP clicando em consulta pública no endereço senado.leg.br/e-cidadania.
1: O Congresso também recebeu o projeto de lei do Executivo que tipifica crimes relacionados às bets. O texto torna crime tanto a exploração quanto a publicidade de bets, tipificando 5 condutas como criminosas. A proibição das bets prevista em medida provisória já está valendo, mas o projeto que trata dos crimes ainda precisa ser votado pela Câmara e pelo Senado para virar lei e entrar em vigor. A Comissão de Constituição e Justiça do Senado deve discutir uma alteração no Estatuto da Criança e do Adolescente para punir adultos que desistem do processo de adoção. A proposta busca introduzir sanções específicas para desencorajar a chamada desistência tardia, quando a criança já consolidou laços afetivos com os adotantes. Repórter Douglas Castilho.
3: De 2019 a 2024, mais de 2 mil crianças registradas para adoção passaram por pelo menos um processo de devolução, segundo dados do Conselho Nacional de Justiça. Foi pensando nesse cenário que o ex-senador Major Olímpio apresentou o projeto de lei que estabelece sanções para os adotantes que desistirem durante o processo. A relatora da proposta na Comissão de Direitos Humanos, senadora Damares Alves, do Republicanos do Distrito Federal, falou das consequências dessa espécie de segundo abandono.
4: Agravam ainda mais a vulnerabilidade de crianças e adolescentes que, por vezes, já sofrem trauma anterior de exclusão ou perda da família de origem.
3: A proposta prevê punições como o pagamento de indenização e até responsabilização por crime de abandono de incapaz, se a desistência ocorrer após a sentença judicial definitiva de adoção.
1: Foi sancionada a lei aprovada pelo Senado que cria a Universidade Federal da Fronteira Norte, com sede em Oiapoque, no Amapá. Repórter Rodrigo Rezende.
5: A Universidade Federal da Fronteira Norte, a UFFN, terá sede em Oiapoque, na fronteira com a Guiana Francesa, e será vinculada ao Ministério da Educação. O campus da Unifap, Universidade Federal do Amapá, que fica no município, passa a integrar a nova universidade, com a transferência dos cursos, estudantes e cargos. A UFFN terá como objetivos oferecer graduação e pós-graduação, desenvolver pesquisa, extensão e cultura e promover a inovação e o desenvolvimento regional. O presidente do Senado, Davi Alcolumbre, destacou o papel da instituição na formação de profissionais e pesquisadores, principalmente com a possível exploração de petróleo na região.
6: De formarmos capacidade intelectual na academia, na universidade, no conhecimento, nessa nova perspectiva das riquezas da exploração do petróleo e das riquezas que o petróleo pode proporcionar para o Brasil e vai proporcionar para a Amazônia, de conhecimento, de inteligência, e a universidade, só ela é capaz de gerar todas essas perspectivas.
5: Para 2027 e 2028 estão previstos investimentos de 20 milhões de reais por ano na nova universidade.
1: Uma proposta em análise na Comissão de Educação propõe que bibliotecas de escolas públicas disponibilizem livros sobre proteção à mulher. Obras que abordem o tema e igualdade entre homens e mulheres também devem constar nos acervos. A medida tem como objetivo atuar preventivamente no combate à violência contra o público feminino e deve ser adotada conforme a previsão orçamentária.

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3: O Tribunal Superior Eleitoral decidiu que o e-título poderá ser usado normalmente nos dias das eleições, inclusive para download. A novidade vale para os 2 turnos de votação. Mais detalhes com o repórter Herman Kulitz.
4: Os cidadãos poderão usar o aplicativo e-título normalmente nos dias da votação, inclusive para download. Isso vale tanto para o primeiro turno quanto para o segundo. O anúncio foi feito pelo presidente do TSE, ministro Cássio Nunes Marques, destacando as funcionalidades.
5: A Justiça Eleitoral iniciou o envio de notificações oficiais pelo aplicativo e-título. A iniciativa busca facilitar o acesso a informações importantes para o exercício do voto, como a consulta antecipada ao local e a sessão de votação. Reforçamos, portanto, a recomendação para que eleitoras e eleitores mantenham o aplicativo atualizado, façam o primeiro acesso e confiram seus dados com antecedência.
4: De acordo com o TSE, quem tem biometria cadastrada e fotografia digital poderá utilizar o e-título como documento oficial de identificação na hora de votar, apresentando o documento diretamente pelo celular ao mesário. Não serão aceitas capturas de tela nem documentos sem foto.
3: 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Trabalhos técnicos de Eliseu Caires. O Jornal do Senado fica por aqui. Acompanhe agora as notícias da Câmara dos Deputados. Boa noite e até amanhã.
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7: Câmara analisa destinação de percentuais mínimos de recursos ao esporte.
8: Projeto de lei cria uma política nacional de educação para jovens e adultos.
7: Parlamentares apresentam propostas para fiscalizar a qualidade da água.
9: Boa noite. Encerramos hoje o projeto de gravação de edições do Jornal Câmara dos Deputados em emissoras da rede Câmara de Rádio neste ano de 2026. Este programa está sendo produzido diretamente da cidade de Vitória da Conquista, com a participação do colega Guilherme Barbosa, da Rádio Câmara de Vitória da Conquista. Eu sou Márcio Aquilissardi, bem-vindo, Guilherme.
10: Boa noite, obrigado Márcio. É uma honra profissional participar da apresentação desse jornal da Câmara dos Deputados, dentro da Voz do Brasil. Vamos agora às notícias da Câmara dos Deputados. O Wellington Roberto, do PSD da Paraíba, apresentou proposta de fiscalização e controle para verificar a origem e a regularidade da água utilizada na fabricação de refrigerantes e cervejas no Brasil. A iniciativa prevê a revisão das autorizações realizadas nas fábricas nos últimos 5 anos.
9: O Wellington Roberto quer saber se as empresas usam água mineral dentro dos padrões exigidos pelos órgãos de controle. O deputado também solicita explicações sobre a ausência nos rótulos dos refrigerantes de informações relacionadas à origem da água utilizada na produção.
10: Júlio Arcoverde, do PP, quer discutir a prestação dos serviços de abastecimento de água e esgotamento sanitário no estado do Piauí. O deputado cita relatos de falhas no fornecimento e defende mais acompanhamento da execução dos contratos de concessão.
9: Júlio Arcoverde sugere reunir representantes da concessionária, de órgãos reguladores e do poder público em uma audiência sobre o tema. Ele explica que o objetivo é avaliar a fiscalização do setor e discutir medidas para melhorar a qualidade e a continuidade dos serviços prestados.

0: Saúde. Dorinaldo Malafaia, do PDT do Amapá, defende a aprovação de projeto de lei complementar que inclui o combate à malária entre os objetivos da atuação conjunta da União, dos estados, do Distrito Federal e dos municípios. A proposta prevê ações articuladas aos processos de licenciamento ambiental.
1: Dorinaldo Malafaia alerta que grandes empreendimentos instalados em regiões com alta incidência de malária devem considerar durante o processo de licenciamento os riscos da doença. O deputado avalia que a cooperação entre os entes federativos pode fortalecer a prevenção e o controle.
0: Segurança Pública. Sargento Faur, do PL do Paraná, defende o aumento das penas para motoristas alcoolizados que causarem acidentes com vítimas. Ele cita casos recentes de atropelamentos fatais e mortes de motociclistas provocados por condutores embriagados.
2: Eu apresentei, baseado nessa carnificina que estamos vivendo no trânsito, um projeto duríssimo, que ele aumento de pena, reclusão de 6 a 20 anos quando o motorista, sob influência de álcool ou outra substância psicoativa, provocar morte no trânsito. Crime inafiançável. Ou seja, chega de fiancinha de 3 mil, de 1.000, de 2 mil. Não, vai ficar preso até decisão judicial. Multas mais severas.
1: A proposta também prevê 10 anos de suspensão da carteira de motorista em casos de morte e 7 anos quando houver invalidez permanente da vítima. Para Sargento Faur, as mudanças evitam a sensação de impunidade e tornam mais rigorosa a punição para crimes cometidos por motoristas embriagados.
0: Favorável à redução da maioridade penal de 18 para 16 anos, Paulo Freire Costa, do PL de São Paulo, considera que as regras atuais de punição para adolescentes precisam levar em conta a gravidade dos acontecimentos. Ele é um dos autores de PEC sobre o tema.
1: O texto assinado por Paulo Freire Costa também inclui a responsabilização penal de adolescentes maiores de 12 anos que cometam crimes violentos e hediondos. A justificativa aponta que o limite de 3 anos de internação pode estimular o recrutamento de menores para a prática de crimes.
0: Justiça. Projeto de Alexandre Guimarães, do MDB do Tocantins, cria regras para punir a chamada litigância abusiva reversa. A proposta prevê punições para réus que descumpram decisões judiciais de forma reiterada ou apresentem recursos sucessivos apenas para atrasar as determinações da justiça.
1: De acordo com Alexandre Guimarães, grandes litigantes costumam transformar a demora dos processos em estratégia de negócio, o que sobrecarrega o judiciário. Para ele, a medida combate o abuso de poder econômico nos tribunais e assegura que as decisões sejam cumpridas.
0: Educação. A Câmara analisa a criação de uma Política Nacional de Educação de Jovens e Adultos. A proposta pretende avançar na construção de medidas para estimular milhões de brasileiros que não conseguiram concluir os estudos. A repórter é Maria Neves.
3: A Comissão de Educação da Câmara dos Deputados aprovou o projeto que institui a Política Nacional de Educação de Jovens e Adultos. Pela proposta, o poder público deverá adotar ações para assegurar o acesso e a permanência na escola de todos os cidadãos que não concluíram o ensino fundamental ou médio na idade própria. Dentre as medidas previstas estão a busca ativa de estudantes que abandonaram os estudos, a previsão de orçamento próprio para o programa em igualdade de condições com o ensino regular e a oferta de bolsas de estudo. Ainda de acordo com o texto aprovado, a União deverá oferecer assistência técnica a estados e municípios para ampliar a oferta de vagas na educação de jovens e adultos. Nessa modalidade, as instituições de ensino deverão oferecer cursos em horários flexíveis, inclusive aos fins de semana. Para a deputada professora Luciene Cavalcante, do PSOL de São Paulo, que integra a Comissão de Educação, a proposta é fundamental, uma vez que o Brasil ainda conta com milhões de pessoas que não concluíram a educação básica.
4: Hoje, no nosso país, mais de 1.000 cidades não têm sequer uma turma de EJA. Isso é um escândalo. Quando a gente vai olhar que são quase 70 milhões de brasileiros que hoje não concluíram a educação básica.
3: O projeto ainda determina a formação de professores especializados e a realização de concursos públicos para a contratação de profissionais específicos para a formação de jovens, adultos e idosos. Os governos também terão de assegurar aos alunos da modalidade de jovens e adultos participação igualitária em programas de material didático, transporte, alimentação e assistência à saúde. Além disso, as instituições de ensino deverão oferecer espaço para acolhimento de crianças entre 4 e 12 anos, sob a responsabilidade de estudantes jovens, adultos ou idosos. A proposta que institui a Política Nacional de Educação de Jovens e Adultos ainda será analisada pelas Comissões de Finanças e Tributação e de Constituição e Justiça. Da Rádio Câmara de Brasília, Maria Neves.
5: Economia.
1: Lucas Ramos, do PSB de Pernambuco, apoia a criação de regras mais claras para responsabilizar os sócios pelas obrigações que permanecem após a extinção de uma empresa. A proposta, segundo ele, protege credores, trabalhadores e fornecedores, além de ampliar a segurança jurídica.
0: Relator da matéria na Comissão de Indústria, Comércio e Serviços, Lucas Ramos avalia que a mudança contribui para reduzir disputas judiciais e fortalecer o ambiente de negócios. Ele afirma que a medida ajuda a coibir o uso indevido da personalidade jurídica para evitar o cumprimento de obrigações.
1: Projeto de Júnior Ferrari, do PSD do Pará, amplia a desoneração tributária para serviços de conservação, modernização e reparo de embarcações listadas no Registro Especial Brasileiro. O texto também inclui as empresas brasileiras de navegação como beneficiárias do Renaval, o programa de incentivo ao setor.
0: Júnior Ferrari alega que a reforma tributária acabou com benefícios que garantiam a competitividade do setor de reparos navais. Ele entende que as mudanças são necessárias para preservar empregos, atrair investimentos estrangeiros e manter a infraestrutura de atendimento à frota brasileira.
1: Juarez Costa, do Republicanos de Mato Grosso, integra a Frente Parlamentar em Defesa do Mutualismo. O grupo pretende acompanhar a regulamentação do sistema em que associados dividem os custos de proteção de seus bens como alternativa ao seguro tradicional.
0: Juarez Costa apoia a articulação entre o poder público, entidades do setor e a sociedade civil para fortalecer esse modelo de proteção patrimonial. A frente também busca contribuir para a aplicação das regras estabelecidas pela lei que regulamentou o mutualismo no país.
5: Agricultura.
1: Produtores rurais endividados poderão ter até 25 anos para pagar seus financiamentos, conforme substitutivo apresentado por Dilceu Esperafico, do PP do Paraná. O relatório do deputado também estabelece carência de até 3 anos para o início dos pagamentos.
0: Dilceu Esperafico considera que a renegociação das dívidas pode ajudar os produtores afetados por perdas na safra, aumento dos custos de produção ou dificuldades na comercialização. O texto também prevê a suspensão de cobranças judiciais durante o período de adesão ao programa de renegociação.
1: Raimundo Costa, do PSD da Bahia, é autor de projeto que cria um selo nacional para identificação de pescado proveniente da pesca artesanal sustentável. A proposta também institui um programa de rastreabilidade para informar a origem do produto e a comunidade responsável pela captura.
0: Raimundo Costa aponta que a certificação pode aumentar o valor comercial do pescado artesanal, ampliando o acesso a mercados diferenciados. O texto prevê também que produtos certificados tenham prioridade em compras públicas, feiras e ações de promoção comercial.
5: Trabalho.
1: Mauro Benevides Filho, do União do Ceará, apoia a PEC que reduz de 44 para 40 horas semanais a jornada, com 2 dias de descanso a cada 5 trabalhados e sem redução salarial. Ele ressalta a importância da mudança para o bem-estar da população.
6: Eu bato muito que para você crescer, você tem que melhorar na sua função estudando. O que é que essa emenda constitucional está fazendo? É tentando reduzir, em vez de um dia por semana, de folga, de lazer, de cuidar da casa, enfim, do que seja, de estudar, é reduzir de 5 por 2. O que, que é isso? É trabalhar 5 dias e conseguir folgar 2. Isso não significa que sábado e domingo não poderão trabalhar. Poderão sim. Você pode substituir um dia da semana, quarta-feira, trabalhar no sábado e assim por diante. Ou seja, a emenda constitucional prevê isso.
0: Mauro Benevides Filho considera que a redução da jornada também pode aumentar a produtividade. Segundo o parlamentar, empresas que já adotaram a escala de 5 dias de trabalho por 2 de descanso relatam funcionários mais motivados e redução das faltas justificadas por atestados.
1: Zé Adriano, do PP do Acre, apresentou requerimento para a realização de audiência pública para debater o fim da escala 6x1. O deputado propõe ouvir representantes da construção civil sobre os possíveis impactos da mudança nos custos, na produtividade e na manutenção dos empregos.
0: Zé Adriano considera que a construção civil deve participar do debate por empregar grande contingente de trabalhadores e depender intensamente de mão de obra. Ele avalia que a audiência pode contribuir para a análise das propostas sobre o tema que tramitam no Congresso Nacional.
1: Missionário José Olímpio, do PL de São Paulo, apresentou o projeto que autoriza a criação de um Programa Nacional de Proteção a Motofretistas e Mototaxistas. A proposta prevê recursos federais para municípios e o Distrito Federal oferecerem gratuitamente equipamentos de segurança e cursos de qualificação.
0: Missionário José Olímpio defende a priorização de trabalhadores de baixa renda com adesão voluntária aos cursos e sem novos custos para a categoria. Segundo o deputado, o objetivo é reduzir os acidentes e as mortes no trânsito relacionados ao uso profissional de motocicletas.
1: Ercílio Coelho Diniz, do MDB de Minas Gerais, apresentou o projeto que cria o Programa Nacional de Requalificação Profissional para pessoas acima de 45 anos. Segundo ele, o objetivo é oferecer cursos gratuitos de tecnologia e serviços digitais, bolsas de qualificação e incentivos para empresas que contratarem os beneficiários.
0: O projeto de Ercílio Coelho Diniz também prevê prioridade para pessoas desempregadas há mais de um ano. O deputado argumenta que a iniciativa combate o etarismo no mercado de trabalho e reduz o desemprego prolongado entre trabalhadores com mais de 45 anos.
5: Esporte.
1: A Câmara analisa uma proposta que prevê a destinação de recursos ao esporte. A repórter Paula Bittar tem mais detalhes sobre a medida.
7: A Comissão de Constituição e Justiça da Câmara aprovou uma proposta de emenda à Constituição que estabelece que União, Estados, Distrito Federal e Municípios deverão destinar anualmente pelo menos 1% da receita de impostos à promoção do desporto educacional e de alto rendimento. Além de definir percentuais mínimos, a proposta propõe um sistema de repasse de recursos entre os entes federativos para viabilizar políticas públicas integradas. Assim, do mínimo previsto para a União, 25% serão destinados aos estados e ao Distrito Federal e 25% aos municípios. Os critérios de rateio dos recursos serão definidos em lei complementar. O relator na comissão, deputado Helder Salomão, do PT do Espírito Santo, defende que a destinação de recursos mínimos pode colaborar para o incentivo ao esporte desde cedo.
8: A escola é a primeira oportunidade que o jovem, que o adolescente tem de começar a prática esportiva. E muitas escolas não têm a estrutura necessária, não têm o apoio. Nós precisamos ter recursos disponíveis, e nós estamos falando de 1% do total dos impostos arrecadados, para investimento em infraestrutura nas escolas do nosso país. Eu tenho certeza que nós vamos revelar muito mais talentos.
7: Segundo Helder Salomão, no futuro, mais dinheiro investido se transformará em mais medalhas para o país.
8: Hoje, nós temos o Bolsa Atleta, que é uma experiência bem sucedida, porque vários ganhadores de medalha nas Olimpíadas que o Brasil participa são de atletas que tiveram o apoio do Bolsa Atleta. Eu acredito que nós, ao aprovarmos essa PEC e ela se transformar numa legislação que garante recurso para infraestrutura e apoio aos nossos jovens, adolescentes, nós teremos muitos talentos. O Brasil vai se destacar muito mais nas Olimpíadas, nas competições nacionais e internacionais.
7: A análise da proposta pela CCJ é apenas o primeiro passo da tramitação na Câmara. Agora, a PEC que destina recursos recursos para o esporte, assim como outras que estão sendo analisadas em conjunto e tratam do mesmo tema, precisa passar por uma comissão especial e pelo plenário em 2 turnos de votação. Da Rádio Câmara, de Brasília, Paula Bittar.
0: A Câmara analisa projeto que cria uma política nacional para ampliar o acesso de crianças e adolescentes com autismo a atividades esportivas adaptadas. Autor da matéria, André Fufuca, do PP do Maranhão, afirma que a iniciativa utiliza o esporte como ferramenta de desenvolvimento, autonomia e inclusão social.
1: A matéria prevê a criação de núcleos e centros de esporte inclusivo e a capacitação de profissionais para atender esse público. André Fufuca destaca também a integração de ações nas áreas de esporte, educação, saúde e assistência social.
0: Termina agora esta edição especial do Jornal Câmara dos Deputados, produzida e apresentada pela Rádio Câmara de Brasília, em parceria com a Rádio Câmara de Vitória da Conquista, integrante da Rede Câmara de Rádio.
1: Eu agradeço ao Guilherme e a toda a equipe da Câmara de Vereadores de Vitória da Conquista pelo excelente trabalho conjunto.
0: Obrigado à Câmara dos Deputados por esta oportunidade. Este programa teve trabalhos técnicos de Everson Urani e apresentação de Márcio Aquilissardi e Guilherme Barbosa. Boa noite.
1: O Jornal Câmara dos Deputados volta amanhã. Fique agora com as notícias do Tribunal de Contas da União.
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5: 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Boa noite.
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28: Muito boa noite, meus amigos e amigas. Aquele abração muito especial. Estamos começando mais uma edição do programa. É o Serrão no Rancho, né? Segunda-feira é o Dia Internacional da Preguiça. Muito bem. Boa noite para você ligado na Selinalta.

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2: De segunda a sexta-feira, segunda a sexta-feira, Serrão no Rancho aqui na Selinalta, ouvindo a boa música, a raiz da música sertaneja, a música a gaúcha também, né? Aqui a gente manda uns tangos, faz uma misturança de moda para agradar você que está ligadaço na Selinalta. Boa noite para você.

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17: Tá certo, né? Opa! A semana aí tá certo, é segundona, segundona. Boa noite pra você de toda a região, você que é acostumado, né? Ouvir a música sertaneja, é ligado aqui na Serenalta, é o Serrão no Rancho, e daqui a pouco tem uns fuzila, compadre Thiago, ah, Thiago, é a equipe toda de esporte aqui na Serenalta.

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15: Vamos em frente, né? É isso. Enquanto aguardamos, o pessoal estão se aquecendo ainda, né? Estão se aquecendo. Aí então nós aqui rodando música, porque daqui a pouco fuzila. Ele é o Serrano Rancho na Selinalta.

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1: Bem, agora vamos desocupando a moita, né? É, criança gaúcha, desocupando a moita. E vamos ceder o espaço aqui pro esporte, que vem chegando. A equipe competente do esporte, a equipe que emociona você que acompanha a Seminota. E se Deus quiser, ele quer, né? Voltaremos amanhã a partir das 19 horas com mais uma edição do programa Serrão no Rancho. Tenham todos uma boa noite e até amanhã. Tchau, tchau.
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Chegando, senhoras e senhores, para a Liga Nacional de Futsal, a fase de oitavas. Começando agora, começando hoje para o Pato Futsal. É o caminho em busca do título da Liga Nacional. Agora no playoff, agora no mata-mata. É na casa do Corinthians, ginásio Vlamir Marques, que você passa a acompanhar com a Selinalta. Em todos os detalhes, o jogo começa às 21 horas e a gente chega para contar em história deste confronto. Se ligue com a gente, porque o Pato faz o primeiro jogo em São Paulo. O jogo da volta está marcado para a cidade de Pato Branco no próximo sábado. O Pato, que durante a última semana teve alguns problemas, jogadores acusando lesão, outros não estão do 100%, o técnico Luciano Bonfim se virando como pôde para organizar os treinos, para deixar a moçada em condição. A viagem aconteceu, o Pato viajou com 15 atletas e tem surpresa de última hora. A escalação do Pato já está pronta, já está definida. A escalação do Corinthians também. Um Corinthians que correu perigo na primeira fase, até de ficar fora, mas se classificou justamente no confronto contra o Pato. E agora, para muitos, passa a régua, começa do zero, mata-mata, e a gente vai contar o que vai acontecer. É um caminho dos mais casca-grossa, dá pra dizer assim, porque quem passar de Pato e Corinthians pega um Sorocaba.

0: Pega um Magnus na próxima fase. Mas antes de pensar na próxima fase, encarar o duelo de hoje, Pato e Corinthians, Corinthians e Pato, a Selinalta chega, porque não desgruda do Pato Futsal. Estamos a postos para contar o que vai acontecer no jogo e você vai se ligando com a gente nas emoções da Liga Nacional. Oxalá o Pato conquiste um bom resultado para depois no sábado, reta final dos ingressos, inclusive, onde tudo vai se decidir no próximo sábado, 5 da tarde, na Arena Cláudio Petrikowski. A gente chega empunhando o microfone da Selinalta em multiplataformas, identificando no Parque do Som a central técnica de Fabiano Marangon, assistência Mário Viapiana, José Luiz Bete, engenheiro Roberto Lang, no plantão esportivo Fabiano Marangon. Reportagens do Juliano Mitrucci, os comentários do Almor Galeazzi, o Tição, a narração é de Thiago Pessaro, agradecendo e desejando uma excelente noite, amigos do esporte!
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0: 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A gente observa que o Pato Futsal já está escalado, o Corinthians também. Alô, alô, Juliano Mitrucci, boa noite.
2: Boa noite, Thiago, forte abraço, amigo ouvinte, torcedor ligado na Selinalta. Pato Futsal presente em São Paulo, mata, mata, agora é tudo ou nada, Liga Nacional de Futsal, primeiro confronto. O Pato que teve trabalho, praticamente não atuou aí durante os dias após a Taça Brasil de Futsal, mas sim, teve alguns problemas em nível de treinamento, jogadores com problema de lesão, alguns se recuperando, outros que eram dúvida para a partida, mas o Pato teve tempo para trabalhar, para administrar isso, e agora vem com o que tem de melhor para São Paulo, claro, ponderando alguns problemas. O Pato viajou com antecedência, realizou um treino ontem no próprio ginásio Vladimir Marques, e está se apresentando com a melhor maneira possível para jogar contra esse Corinthians. A gente também tem ansiedade para saber qual será esse Corinthians, que teve muitas dificuldades na fase classificatória e agora chega na fase de mata-mata. Vai ser aquele time duvidoso ou surpreende? Agora, para muitos, como você mesmo falou, é outra competição, tem que estar ligado. O Pato Futsal já está escalado. O Biel será o fixo. Quinteto já foi enviado aqui pela assessoria do Pato Futsal. Max faz testes nesse momento, está relacionado para o jogo. O Ribeiro, inclusive, que viajou a São Paulo com o grupo, não aparece na relação aqui entre os nomes do Pato Futsal para a partida de daqui a pouco. Thiago, técnico Luciano Bonfim, preparando o Pato para essa primeira partida no mata-mata da Liga. 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
0: Tá aí, portanto, as primeiras informações, é confronto de oitavas da Liga Nacional, jogo da ida em São Paulo. 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Essa fase de oitavas, já tem time classificado, e o Pato não pega com o Corinthians. Alô, alô, Fabiano, boa noite.
3: Boa noite, Thiago, colegas de transmissão, você que acompanha a jornada esportiva, pois é, este é o último jogo de ida das oitavas de final. Já tivemos aqui Tubarão 0, Jaraguá 1, Cascavel e Camporão 0-0, Umuarama 1, Carlos Barbosa 4. E sim, já temos um time classificado para as quartas de final. Na volta, o Camporão venceu o Cascavel por 3-2 e ficou com a vaga. Então empatou lá em Cascavel, venceu em casa e agora nas quartas pega o Joinville. Um confronto das quartas já definido. Agora, quem passar de Jaraguá e Tubarão vai pegar o Praga nas quartas de final. Quem passar de Carlos Barbosa e o Moarama vai pegar o Atlântico nas quartas de final. E quem passar de Pato e Corinthians vai pegar o Magnus nas quartas de final. 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
0: Tá aí, portanto, chaveamento. É, antes de pensar em Sorocaba, encarar o Corinthians, meu caro Almor Galeazzi, o Tição é o comentarista da Serinal. Tem aí, Tição, boa noite.
4: Muito boa noite, Thiago, Juliano, também ao Fabiano e vocês que já nos acompanham aí nessa pré-aquecida aí dentro dessa transmissão. Enfim, volta à Liga Nacional, né, por Pato Futsal, que encara o momento, é um momento de mata-mata, é aquela questão, né, eliminatória, na verdade. Tá, tem o jogo de hoje, o jogo de volta, mas então tá aí a importância de se pensar, de passar de fase. Claro, a gente vai querer saber como que esse Pato vai vir para a quadra após uma Taça Brasil, né? Decepcionante, na verdade, pensando em atuação. Claro que dá para diferenciar um torneio do que um jogo mais individual, mais em distância dentro do normal, daquilo que é a sequência dentro de uma competição. E tá aí, você mata-mata, enfrenta um Corinthians aí, é um Corinthians, na verdade, tem a sua imagem, tem camisa, pode não ter feito uma grande temporada também o Corinthians, mas tá aí o fator casa, a pressão do jogo, então tem que entrar em quadra muito focado, sabendo daquilo que é necessário, claro, buscar o melhor resultado possível nesse jogo de ida, mesmo sabendo que o jogo de volta em casa é sábado que vem, mas aquilo que puder dar uma garantia, se pensar em resultado, hoje já está valendo então esse início de mata-mata diante do Corinthians.
0: É a expectativa aqui do Tição, a opinião na Serinalta em nome da Bagas Beer. 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Inclusive tá rolando uma enquete no YouTube. No YouTube, como será o primeiro confronto? Equilibrado? Vai dar empate? Corinthians vence ou Pato vence? Fique à vontade aí para participar, o torcedor do Pato sempre na expectativa de um bom resultado. 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É um belo ginásio, é a arena do Corinthians, o Vlamir Marques. Mas o que também temos nessa noite, hein, Fabiano?
3: Estou acompanhando aqui o Paranaense de Basquete, estamos no último quarto. Pato Basquete vai vencendo o Maringá por 94-41. Já no futebol, temos aqui pela Série B do Brasileiro, América Mineiro e Juventude, empatando em 0-0 até o momento. Jogo no segundo tempo. Uma noite, digamos assim, de segunda-feira bastante tranquila no Esporte Sul Pneus, um novo conceito em pneus.
0: Tá aí pra você que tá ligado com a gente, a Liga Nacional de Futsal, o Pato encarando o Corinthians nessa fase de mata-mata da competição. 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Do lado do Pato Futsal, a grande surpresa aí é a presença do Zé Marques no quinteto, nos relacionados, Juliano.
5: Está entre os relacionados do Zé Marques, né? A gente sabe que é uma pessoa bacana, esforçada, mas vem de lesão, está se recuperando de lesão, não havia expectativa de utilizá-lo já, porque o processo tem sido um pouco mais lento, mas o Zé, que tem esse perfil de marcação e também sabe fazer gols, né, é muito imprevisível, é um jogador importante no time do Pato Futsal e ele está entre os relacionados, sim. A gente não sabe qual é a condição, se ele terá a condição normal de jogo, ou se será utilizado por alguns minutos, ou em algum momento específico, como, por exemplo, marcação de goleiro linha, mas sim, está entre os relacionados, o camisa 5 do Pato, Zé Marques.
0: Aí, Tição, utiliza ele mesmo não estando 100%, essa questão de mais de dois meses sem jogar, ou eu escutei você no bate-bola falando, ele tá pronto, então põe pro jogo?
4: Eu creio que sim, né? Se passou praticamente aí 60 dias dentro de uma lesão, claro, tudo tem um acompanhamento médico, numa questão de ter esse cuidado para não correr nenhum tipo de risco. Eu vejo pronto, não digo fisicamente, continuidade, ritmo que às vezes tinha junto à equipe, mas por ser levado colocado junto ao elenco, eu creio que o Zé Marques está em condições sim de contribuir e ajudar a equipe, e precisa, né? Nessa dúvida com o Max, aquela questão, então é um jogador importante para esse setor atrás, mesmo sendo um ala, dá para dizer um ala para fixo, porque ele é bom marcador.
0: Tá aí, a opinião do Tição aqui observando Pato Futsal, que já já a gente vai confirmar no oficial. 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Do lado do Corinthians, uma sensação antes dessa pausa. Camisa 31, Maicon, o Diniz do futebol quis pra treinar com a turma do futebol, mas só que hoje puxaram ele pra jogar contra o Pato, Juliano.
5: Era melhor se tivesse deixado, né? Deixa o cara focar em outras coisas, mas enfim, é um grande jogador e o Diniz sim tá tentando aproveitar, né? O atleta no Corinthians Futebol, já que tem essa situação do transfer ban que atrapalha a vida do Corinthians em termos de reforços, então ele tá sendo observado pelo Diniz e o Diniz tem um carinho especial, ele pode sim jogar no futebol, mas jogo decisivo e voltou pro futsal, vai jogar contra o Pato, tá confirmado com a 31, camisa 31, Maicon.
0: Tá aí, desse detalhe também, nós já já vamos confirmar as duas equipes. 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Hoje é aquele jogo. Hoje tem, inclusive, na questão aí nas gerações das imagens, tem. Não é todo canal que vai mostrar, né? Inclusive aí para membros no canal da Liga. Então vem com a gente aqui, ó. Vem com a Selinalta, interatividade, Incas, torcedor, participa com a gente, Fabiano.
3: Claro, fique à vontade, ou através da transmissão no YouTube, só procurar aí Pato e Corinthians Liga Nacional, Corinthians e Pato Liga Nacional, ou também no nosso WhatsApp 99972-2564. Repeteco aqui do zap 99972-2564. 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
0: 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Vamos que vamos pra acompanhar o jogo do Pato. 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Vamos confirmar as equipes. Vamos começar com o Corinthians. O Corinthians tá definido aí, Juliano.
5: Vamos nessa. Corinthians, time mandante, time da casa, está definido pelo Malafaia.
6: Salve o Corinthians, o campeão dos campeões.
5: E aí, Fabiano, deu duro o Corinthians pra chegar nessa fase, não foi?
3: Verdade, terminou a primeira fase no 11º lugar com 16 pontos em 15 jogos, 4 vitórias, 4 empates, 7 derrotas, marcou 24, levou 29, um saldo de 5 gols negativos.
5: O Corinthians escalado pelo Fernando Malafaia com Lucas Oliveira no gol, camisa número 3.
0: Quando as equipes pintam na quadra, Lucas Oliveira é o goleiro 3.
5: Caio Barros, Espato, camisa 20.
0: Tá aí, Caio Barros, 20.
5: Renatinho, 21.
0: 21, Renatinho.
5: Vandinho, camisa número 13.
0: Vandinho tem a 13.
5: Fabinho, camisa número 29.
0: É o pivô, Fabinho, do Corinthians, no banco.
5: No banco tem Kelvin, 2. Igor Bredoff, camisa número 12. Camisa 78 para Caio, 34, Paiva. 86, o 86. 31, Maicon, 14. Lucas Martins, o Tabonja, camisa número 99. Rick é o camisa número 11. 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
0: Tá aí, portanto, o Corinthians, Lucas Oliveira, Caio Barros, Renatinho, Vandinho e Fabinho, o time do Corinthians definido pro jogo. 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E agora o Pato Futsal.
5: Pato Futsal escalado pelo Luciano Bonfim.
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2: Já está postado para o protocolo inicial aqui o Pato e o Corinthians. Equipes postadas, Pato com Johnny no gol, camisa número 1.
0: Capitão Johnny tem a 1.
2: Biel fixo, 77.
0: 77, Biel.
2: Ala pela direita, Dudu, camisa 14.
0: Dudu tem a 14.
2: Ala pela direita, Duduzinho, camisa número 11.
0: 11 para Duduzinho.
2: Pedro Carioca, o pivô, camisa número 25.
0: 25 para Pedro Carioca. No banco.
2: No banco tem Renato, 33. Zé Marques, camisa 5. Vitinho, 12. Maicon, 15. Mendes, 19. Darlan, 31. Jonas, 88. Max, camisa 93. Léo Catolé, camisa número 16. 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
0: Tá aí o Pato Futsal, Pato definido, com Johnny, Biel, Dudu, Duduzinho e Pedro Carioca. Vamos também trazer a arbitragem para o jogo de hoje.
2: Antônio Oliveira Gomes Neto, árbitro 1. Bruno Luiz de Freitas Brazion, árbitro 2. Cronometrista Marina de Oliveira Navas Peixoto. Anotador Ricardo Rodrigues Moreira. Representante da Liga Leandro Ribas. 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
0: 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Expectativa aí, são as duas equipes definidas no papel. E aí, Tição, Pato tá. A gente observa aqui o Pato com uniforme azul, detalhes em brancos, goleiros uniforme vermelho, Corinthians, meias brancas, o calção é preto, camisa aí, o branco e o preto do Corinthians, equipes na quadra. E o que você espera, Omar Galeazzi?
8: Tá aí, o momento decisivo pro Pato, Liga Nacional, essa fase importantíssima, né? Se torna decisivo desde agora, né? Durante a competição, uma fase anterior é aquela sequência de jogos e agora, na verdade, elimina. Então, dois jogos vai eliminar, um fica e um passa. Então, um jogo muito decisivo dentro daquilo que o Pato tem, além dessa questão do Ribeiro, né? Na verdade, né, junto com a equipe, mas não relacionado, pode contar, eu creio que com a grande maioria. E a dúvida, a questão do Max aí. É o que o Pato tem para o momento. Esperamos aí que entre em quadra, né, com uma boa ideia de jogo para enfrentar esse Corinthians.
0: Tem um detalhe nessa fase, Tição, vídeo suporte. Inclusive, antes do jogo, o Johnny, os capitães, com o Sinuel, viu, supervisor, técnicos, conversando com a arbitragem, até para explicar em que momento que dá para pedir. É gol, não gol, pênalti ou não pênalti, cartão vermelho direto. A questão também aí, se às vezes o erro de identidade, um lance aí de quinta falta, o pênalti. Questão que entra agora nessa fase, o vídeo suporte.
8: Vejo com muita importância daquilo que é uma jogada, um lance polêmico, para poder ter essa possibilidade para, digamos, não ficar, né, não se passar do a limpo ou a arbitragem, né, ter algum erro diante de um lance polêmico. Então, muito importante, né, o vídeo suporte.
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2: Tá falando Malafaia aqui, vamos ouvir.
9: Defesa, nossa defesa é uma defesa boa. Nós precisamos melhorar bastante o ataque. A gente cria alternativas, a gente cria oportunidades, mas a gente tem a dificuldade em matar. Porém, a gente já viu o exercício aí de outras etapas aí, que nessa fase da competição, o que mais importa é você estar entendendo que a defesa é a que vai sustentar o jogo. E aí a gente está bem consciente disso, trabalhamos bastante, vamos enfrentar uma bela equipe, e agora dentro do nosso domínio a gente precisa prevalecer a nossa capacidade aguerrida de trabalhar, de fazer um nível, estar no nível competitivo e compromissado coletivamente.
2: Técnico do Corinthians, Fernando Malafaia, falando nesse momento que antecede a partida. Público é pequeno, hein, Thiago? Realmente não temos grande público nesse momento, é apenas um regular, digamos assim, né? O ginásio é imenso, então é um apoio a mais que o Corinthians deixa de ter, e o Pato tem um apoio a mais nessa ausência do torcedor no Vlamir Marques.
0: Verdade, o torcedor que nos acompanha aí nas redes sociais, eu tô amanhã amanhã, que é o ginásio. Mas, claro que o horário em São Paulo, enfim, tem esse detalhe que a gente observa. Pato e Corinthians, já, já!
2: Falando aqui o técnico do Pato, vamos ouvir o Luciano Bonfim.
10: A gente buscou a classificação até o final, a gente tentou uma classificação melhor também até o final. Essa sexta colocação nos deu uma vantagem de jogar o segundo jogo em casa, mas é uma grande...